0: Entre as mudanças está a ampliação da pena para quem adquire, possui ou armazena material contendo violência sexual contra crianças ou adolescentes.
1: Você vai ouvir também saúde.
2: Prorrogado o prazo para ampliação de recursos do FGTS em instituições hospitalares filantrópicas que atuam no SUS. Márcia Fernandes.
3: Com a prorrogação, mais de 2 bilhões de reais de recursos em crédito ficarão disponíveis para essas instituições.
1: E vamos conhecer hoje como funciona o Banco Genético da Embrapa.
2: Ele funciona como um cofre de segurança de espécies da biodiversidade brasileira. Pablo Mundim.
4: Hoje, o Banco Genético da Embrapa conserva cerca de 156 mil amostras de mais de 1.200 espécies vegetais.
1: Hoje, na apresentação da Voz do Brasil, eu, Mariana Jungmann e Luciano Seixas.
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1: Sancionada a lei que prevê medidas de repressão à violência sexual contra crianças e adolescentes na internet e com o uso de inteligência artificial.
2: A norma também estabelece ações para proteger as vítimas e a responsabilização financeira do agressor.
1: Os detalhes você vai ouvir agora na reportagem de Gabriela Noronha.
0: A lei, sancionada nesta quinta-feira, atualiza dispositivos do Estatuto da Criança e do Adolescente e de outras leis como o Código Penal e o Código de Processo Penal e estabelece mais rigor para quem praticar crimes de violência sexual contra crianças e adolescentes no ambiente digital, como disse o ministro da Justiça e Segurança Pública, Wellington César Lima.
5: Na legislação até então existente, não tinha a especificidade nem a proporcionalidade da resposta adequada para esses casos. E agora nós temos isso. Porque o ambiente digital, por sua imediatidade, cobra respostas igualmente imediatas. Então, esses tipos penais mais adequados, como de violência sexual, abuso sexual, exploração sexual, vêm tomar o lugar de outras figuras mais genéricas e que não tinham a especificidade adequada para a tipicidade penal correspondente.
0: Entre as mudanças está a ampliação da pena para quem adquire, possui ou armazena material contendo violência sexual contra crianças ou adolescentes. O texto também cria uma punição específica para a simulação de abuso sexual por inteligência artificial, utilizando o rosto, corpo ou voz de crianças e adolescentes. Janine Mello, ministra dos Direitos Humanos e da Cidadania, destacou que o uso da tecnologia não pode servir como instrumento de violação de direitos.
6: A inteligência artificial, de maneira geral, os avanços tecnológicos têm um potencial enorme para o desenvolvimento econômico do nosso país, mas eles não podem e não devem ser instrumentos de violações de direitos e para a criação de ambientes que não são seguros para as nossas crianças e adolescentes.
0: Com a lei, a criança ou adolescente, vítima ou testemunha, tem assegurado atendimento psicológico e psicossocial contínuo e especializado. E os abusadores ficam obrigados a cobrir integralmente os custos do tratamento da vítima. A delegada da Polícia Federal, Rafaela Parca, comentou sobre os novos dispositivos.
7: Possibilitam não só a repressão, que é muito importante, as pessoas têm que ter uma sentença justa e adequada, a polícia tem que ter condições de investigar, mas também trazem o que eu acho mais importante, que é a prevenção. A gente precisa de muitos mecanismos para defender essas crianças, especialmente no ambiente digital, que não foi desenhado para elas.
0: A lei também prevê autorização para a chamada ronda virtual, mecanismo que permite a atuação de órgãos de investigação em ambientes digitais para identificar e coletar arquivos relacionados a crimes de violência sexual contra crianças e adolescentes. E no rol dos crimes hediondos, considerados de extrema gravidade, passam a figurar condutas como produzir, vender, trocar, publicar, divulgar e armazenar registros de violência sexual contra menores de idade. Reportagem Gabriela Noronha.
2: Lei prorroga até 2030 acesso de santas casas e hospitais filantrópicos a crédito com recursos do FGTS.
1: Instituições que atendem o Sistema Único de Saúde podem dispor de até 2 bilhões de reais.
3: A lei prorroga até 2030 o prazo para a aplicação de recursos do FGTS como crédito para hospitais filantrópicos e santas casas de misericórdia. A linha de crédito também poderá ser utilizada por instituições sem fins lucrativos que atuam no atendimento a pessoas com deficiência e prestam serviços ao Sistema Único de Saúde. Com a prorrogação

0: operação, mais de 2 bilhões de reais de recursos em crédito ficarão disponíveis para essas instituições. Em 2025, as Santas Casas realizaram mais de 1 milhão e 300 mil internações e foram responsáveis por cerca de 2 milhões de cirurgias eletivas. O ministro da Saúde, Alexandre Padilha, destacou a importância das Santas Casas.
1: Corresponde 77% dos centros especializados, 57% das unidades de tratamento de oncologia espalhados em todo o país, tendo uma presença muito importante em várias regiões do nosso país.
0: O Fundo de Garantia do Tempo de Serviço, FGTS, é uma obrigação do empregador e não deve ser descontado do salário. Pode ser usado em diversas situações, como demissão sem justa causa, compra da casa própria, aposentadoria ou no caso da pessoa estar com alguma doença grave, como câncer. Agora, os recursos continuarão a ser usados como crédito para hospitais filantrópicos e Santas Casas de Misericórdia. O ministro do Trabalho e Emprego, Luiz Marinho, falou sobre a importância desse fundo.
2: O Fundo de Garantia tem a grande responsabilidade, primeiro, de proteger o trabalhador. Segundo, ser um fundo de investimento para investimento na saúde, as cidades para construir os viadutos, hospitais também, tantos outros investimentos.
0: Nesta quinta-feira, também foram formalizados novos contratos de crédito a partir do FGTS entre a Caixa Econômica Federal e o Instituto do Câncer do Ceará, Santa Casa de Misericórdia de Goiânia e com a Santa Casa de Misericórdia de Parretos. Reportagem, Márcia Fernandes.
3: O Brasil exportou mais que importou no mês de julho, o que representa um superávit na balança comercial em mais de 7 bilhões de dólares.
4: No acumulado do ano, a balança também registra um superávit. O valor é de 49 bilhões de reais.
3: O resultado foi impulsionado pela exportação nos setores da agropecuária, indústria extrativista e indústria da transformação.
4: Entre os principais parceiros comerciais está a China, com um aumento de 19,7% nas exportações e a União Europeia com crescimento de 11%.
3: Já para os Estados Unidos, as exportações caíram 12,2% nos primeiros 7 meses do ano, em relação ao mesmo período de 2025.
4: Já está valendo a nova inscrição do Cadastro Nacional de Pessoa Jurídica, o CNPJ.
3: O novo modelo de identificação das empresas combina letras e números e conta com um total de 14 caracteres.
4: A medida garante mais combinações disponíveis e permite novas inscrições.
3: As empresas já inscritas no CNPJ não sofrem alteração e não precisam realizar atualização cadastral.
5: O novo modelo mantém os 14 caracteres do Cadastro Nacional de Pessoa Jurídica. A novidade é que o registro passa a combinar letras e números. A medida amplia a quantidade de combinações disponíveis para novas inscrições e garante a continuidade do cadastro. Já o procedimento para a abertura de novos CNPJs não será alterado, como ressalta o coordenador-geral de Gestão e Cadastros e Benefícios Fiscais da Receita Federal, Heriton Gomes.
6: Nada vai mudar em relação ao processo de abertura de empresas. Então, todo aquele fluxo que existe hoje via Rede Sim, em que todas as empresas já estão acostumadas a trabalhar para a melhoria do ambiente de negócio, ela continua.
5: Os CNPJs nos formatos numérico e alfanumérico vão existir simultaneamente. Ambos são válidos para fins legais e operacionais. Para quem já tem empresa aberta, não haverá troca de número nem a necessidade de atualizar o cadastro. O coordenador Heriton Gomes explica que a mudança vale apenas para as novas inscrições.
6: Você não precisa fazer nenhuma alteração no seu cadastro do CNPJ. Então o sistema vai reconhecer tanto os CNPJs que já existem hoje, que são numéricos, quanto os novos CNPJs que vão vir a ser emitidos, que são alfanuméricos.
5: Mesmo sem mudar o cadastro das empresas já existentes, a recomendação é que os softwares de gestão, sistemas de emissão de notas fiscais e cadastros de clientes sejam adaptados para reconhecer o novo formato do documento, como destaca o contador Floriano Carvalho.
7: Todos os sistemas continuarão reconhecendo os CNPJs que já existem hoje, porém eles têm que se adaptar para reconhecer o alfanumérico. Sistemas contábeis, emissão de nota fiscal, fornecedores, compras, precisa ser adaptado para começar a reconhecer o alfanumérico.
5: Para atualizar o CNPJ, acesse gov.br/receitafederal, tudo junto, e clique na aba de serviços. Reportagem Edinaldo Júnior.
4: Correção. Agora há pouco, quando falamos da balança comercial brasileira, o acumulado da balança no ano registra um superávit de 49 bilhões de dólares, não de reais, como eu disse anteriormente.
3: partir da próxima semana, quem tem imóvel rural já pode declarar o imposto territorial.
4: O processo é feito pela internet e quem perder o prazo pode pagar uma multa.
8: A declaração do Imposto sobre a Propriedade Territorial Rural, ITR, é obrigatória para pessoas físicas ou jurídicas que sejam proprietárias de imóvel rural e pode ser preenchida e transmitida por meio digital. A auditora fiscal da Receita Federal, Giana Han, explica.
9: A ferramenta permite o envio de declarações pela internet, sem necessidade de instalação do programa, e ela pode ser acessada pelo computador ou pelo celular. Para acessar a aplicação, é necessário ter conta GovBR, nível prata ou ouro. E existe um passo a passo disponível na internet que mostra toda a interface dessa ferramenta.
8: O prazo para envio da declaração vai de 10 de agosto a 30 de setembro. O valor pode ser dividido em 4 parcelas, sendo que a primeira deve ser paga até o dia 30 de setembro. Este também é o prazo para o pagamento em parcela única. A auditora fiscal, Giana Han, reforça que é importante não perder o prazo.
9: E é importante também lembrar que a entrega da declaração após esse prazo, ou seja, após o dia 30 de setembro, vai sujeitar o contribuinte ao pagamento de multa por atraso, que é calculada sobre o imposto devido e também conforme o número de meses de atraso.
8: Para fazer a declaração, acesse o portal de serviços da Receita Federal em receitafederal.gov.br na aba Imóveis. Reportagem em Graziela Mendonça.
3: Municípios e prestadores de serviços devem concluir o preenchimento de dados do Sistema Nacional de Informações em Saneamento Básico até 3 de setembro.
4: Esse é um passo importante para garantir o acesso a recursos federais para investimentos na área.
3: O sistema reúne dados sobre abastecimento de água, esgotamento sanitário, manejo de resíduos sólidos, drenagem e manejo de águas pluviais e gestão municipal.
4: As informações subsidiam a formulação de políticas públicas e o planejamento de investimentos. Como afirma o secretário nacional de Saneamento Ambiental do Ministério das Cidades, Márcio Leão.
10: A coleta é um passo importante, né? Porque todos os municípios e prestadores têm a responsabilidade de colocar os dados e as informações que o sistema permite, e isso permite ao governo federal elaborar suas políticas e a destinação dos seus recursos para a universalização do saneamento. Então, é importante para que o governo tenha as informações precisas e que possa atuar de forma mais adequada.
3: Edital Recaatinga vai destinar 60 milhões de reais para recuperação de áreas degradadas na Caatinga.
4: O programa receberá projetos em municípios de 9 estados, com foco em áreas afetadas pela seca e pela desertificação.
3: O prazo de recebimento de propostas pelo edital termina segunda-feira, 10 de agosto.
11: A iniciativa vai disponibilizar 60 milhões de reais para apoiar ações que combinem restauração ambiental, produção sustentável, conservação da água, segurança alimentar, geração de renda e adaptação às mudanças climáticas em 9 estados. Serão selecionados projetos em municípios de Alagoas, Bahia, Ceará, Minas Gerais, Paraíba, Piauí, Pernambuco, Rio Grande do Norte e Sergipe, com foco em territórios com maior degradação e mais vulneráveis à seca e ao avanço da desertificação. Do total de recursos a serem disponibilizados, 30 milhões de reais virão do BNDES, o Banco Nacional de Desenvolvimento Econômico e Social, e 30 milhões do Banco do Nordeste. A iniciativa é uma parceria dos dois bancos com o Ministério do Meio Ambiente e Mudança do Clima. O chefe do Departamento de Meio Ambiente do BNDES, Marcos Santiago, detalha os tipos de projeto que poderão ser apoiados pelo edital.
12: O edital vai apoiar projetos voltados para a restauração ecológica, com espécies nativas, o que inclui sistemas agroflorestais, enfim, o uso sustentável da nossa caatinga. Na prática, os projetos poderão envolver o quê? Recuperação de áreas degradadas com nativas, mas pode também a cadeia, né, a produção de sementes e mudas. Assistência técnica e capacitação de comunidades também estão dentro. E uma coisa muito importante para a nossa caatinga, que é a captação e armazenamento de água, cercamento de nascente e ações de prevenção e combate a incêndios.
11: O primeiro ciclo de apresentação de propostas para o edital Recaatinga vai até o dia 10 de agosto. O edital prevê ainda um segundo ciclo, entre 15 de outubro e 14 de dezembro. Mais informações estão disponíveis no site bnds.gov.br/Floresta Viva 2025. Reportagem André de Barros Lima.
4: Dos rios às áreas costeiras, a pesca atrai praticantes e ajuda a movimentar o turismo em diferentes destinos brasileiros.
3: E está aberto um edital para que seja desenvolvido um diagnóstico nacional do setor.
4: O trabalho será feito em parceria com a Organização das Nações Unidas para a Educação, a Ciência e a Cultura, a Unesco.
3: Vamos saber mais na reportagem de Luciana Colares de Holanda.
13: Marcos Vinícius Barros é amante da pesca esportiva e transformou o hobby que começou lá na infância até em profissão. O engenheiro de aquicultura conta que faz pelo menos 12 viagens por ano só para pescar.
14: É uma paixão. Eu pesco desde criança, então hoje eu sou engenheiro de aquicultura, né? Acabei conectando o que eu gosto com a minha profissão.
13: O turismo de pesca movimenta cerca de 3 bilhões de reais e gera 200 mil empregos no Brasil. De acordo com o Ministério do Turismo, pelo menos 8 milhões de brasileiros viajam todos os anos para praticar a pesca esportiva. O setor será objeto de um diagnóstico nacional. Para isso, está aberto o edital para a seleção de empresa especializada responsável pela realização do estudo. O trabalho prevê a elaboração de um guia de boas práticas com referências nacionais e internacionais, além da organização de um catálogo de produtos, experiências e serviços relacionados ao turismo de pesca. O resultado desse trabalho vai fornecer subsídios técnicos para o planejamento de políticas públicas. A iniciativa busca ainda estimular o uso sustentável dos recursos naturais e o desenvolvimento econômico de destinos que possuem rios, lagos, reservatórios e áreas costeiras. É o que explica Humberto Pires, analista técnico executivo da Secretaria Nacional de Políticas de Turismo do Ministério do Turismo.
15: Nós sabemos que é um segmento extremamente importante e a gente trabalha num trabalho conjunto com o Ministério da Pesca, onde a gente trabalha para além do ordenamento, a questão da sustentabilidade e trazendo todo esse conjunto de informações para que a gente possa, de fato, ter uma prática sustentável e responsável, né, e que abarca toda a cadeia produtiva do segmento da pesca.
13: Kelvin Lopes é dono de uma agência especializada em Brasília, que há 9 anos promove viagens de pesca esportiva por todo o país. Consultor do setor, ele afirma que um diagnóstico, como propõe o edital, era uma demanda antiga, assim como o trabalho que vem depois.
16: Esse diagnóstico vem a trazer à mesa todas essas informações, toda essa identidade. Além desse diagnóstico, que é super importante, é a oferta sistematizada, organizada do turismo de pesca no Brasil. Todo o setor precisa dessas informações para desenvolver.
13: As propostas das empresas interessadas podem ser encaminhadas até às 5 horas da tarde, horário de Brasília, no dia 12 de agosto de 2026, exclusivamente por meio do portal de compras da Unesco Brasil. Reportagem Luciana Colares de Holanda.
4: Um verdadeiro banco de alimentos em forma de sementes. Assim, a Embrapa, empresa brasileira de pesquisa agropecuária, conserva milhares de espécies de sementes de grãos, verduras e frutas consumidos no Brasil e no mundo.
3: O material também é utilizado em pesquisas para o desenvolvimento de plantações mais resistentes e alimentos mais nutritivos.
4: E apoia o país a estar preparado para ser um produtor de alimentos.
17: No banco genético da Embrapa, em Brasília, são conservadas centenas de milhares de amostras de plantas, sementes e micro-organismos. As coleções apoiam a conservação de diversidade genética e disponibilizam material para pesquisas e outras atividades relacionadas à agropecuária e à segurança alimentar. Uma variedade do Brasil e do mundo, explica Juliano Pádua, supervisor do banco genético da Embrapa.
18: O nosso banco funciona como uma cópia de segurança para evitar, se a gente perder esse material um dia, a gente tem essa cópia guardada aqui para uso. Então, por isso, a gente é um banco cópia de segurança, porque a gente pode manter a viabilidade da semente aqui por muitos e muitos tempos.
17: O banco utiliza diferentes métodos de conservação definidos de acordo com as características de cada espécie. As sementes são armazenadas em câmaras frias, com temperatura em torno de 20 graus negativos, onde podem permanecer viáveis por décadas. Parte das amostras também possui uma cópia armazenada no Cofre Global de Sementes, na Noruega. O pesquisador da Embrapa, Juliano Pádua, destaca que o procedimento integra as estratégias adotadas para a conservação de recursos genéticos utilizados em pesquisas e outras atividades relacionadas à agropecuária.
18: O consumidor cada dia está mais exigente. A gente tem todo um campo, por exemplo, de alimentos funcionais, né, que tragam também não só alimentação, mas também saúde. Então, por isso a importância desse banco e do uso desse material para o futuro.
17: Hoje, o Banco Genético da Embrapa conserva cerca de 156 mil amostras de mais de 1.200 espécies vegetais. Entre elas estão variedades de arroz, feijão, milho, soja, frutas, hortaliças e espécies nativas brasileiras. Reportagem Pablo Mundim.
3: Nos institutos federais oferecem cursos técnicos, graduações e também voltados à educação profissional e tecnológica.
4: Também chamado de IFE, cada escola deve oferecer pelo menos metade das vagas para cursos técnicos de nível médio, prioritariamente na forma integrada, que permite ao estudante concluir a educação básica e, ao mesmo tempo, obter uma formação técnica.
19: Só mais um semestre e a Ana Letícia Costa, de 19 anos, vai terminar o curso técnico de meio ambiente no Instituto Federal do Rio de Janeiro. A formação técnica vai aumentar o leque de conhecimentos e possibilidades da estudante carioca que planeja cursar engenharia ambiental.
20: Eu, como técnica em meio ambiente, eu posso trabalhar em diversas áreas, em diversos setores. Eu posso trabalhar com laboratório, posso trabalhar com licenciamento. Tem, assim, inúmeras possibilidades que a área ambiental providenciou para mim.
19: Nos institutos federais, as oportunidades são variadas e gratuitas. São ofertados desde cursos de panificação e de cuidadores de idosos até pós-graduação em diversas áreas de conhecimento. O estudante também pode cursar o ensino médio e, ao mesmo tempo, fazer um curso profissionalizante, como explica Marcelo Breganoli, secretário de Educação Profissional e Tecnológica do Ministério da Educação.
21: Então, o jovem, quando ele está cursando o ensino médio, ele pode fazer na mesma instituição ou em outra instituição o curso técnico. Então, a gente passa a ter muito provavelmente, uma predominância dessa forma de oferta do técnico, mas o nosso olhar é muito voltado para o técnico integrado.
19: A Rede Federal de Educação Profissional e Tecnológica possui 754 unidades em todo o Brasil, vinculadas a 39 institutos federais, dois centros federais.

0: arranjos produtivos locais. Então, é muito intrínseco, né, dela fazer as suas atuações, os seus projetos, sejam eles, né, envolvidos no ensino, na pesquisa, na extensão, mas tendo como temáticas o arranjo produtivo local, o arranjo social.
1: Os processos seletivos e as matrículas nos institutos federais são semestrais. Interessados devem procurar os editais na escola onde pretende realizar o curso. Reportagem Graziele Bezerra.
2: E essas foram as notícias do governo federal.
3: Uma realização da Secretaria de Comunicação Social da Presidência da República.
2: Com produção da empresa Brasil de Comunicação.
3: Fique agora com as notícias do Poder Judiciário e do Congresso Nacional. Boa noite.
2: Boa noite para você, até amanhã.
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5: Você vai ouvir agora notícias do Poder Judiciário.
6: STF suspende julgamento sobre norma que proíbe jogos de azar.
7: Justiça e Ministério Público assinam acordo para fortalecer o combate ao assédio eleitoral.
6: STJ vê lesão a direitos difusos e mantém condenação de empresa por alterar fórmula de agrotóxicos.
7: Boa noite, eu sou Marcela Luiza.
6: E eu sou Walter Lima.
7: Supremo Tribunal Federal julga se norma que proíbe jogos de azar ainda pode ser aplicada.
6: Hoje, o relator do caso, ministro Luiz Fux, votou. Depois, o julgamento foi suspenso após o pedido de vista do ministro Flávio Dino.
8: O caso chegou ao Supremo em um recurso apresentado pelo Ministério Público do Rio Grande do Sul contra a decisão da Justiça Gaúcha que absolveu um comerciante que explorava caça-níqueis em um bar no município de São Leopoldo. Na prática, o tribunal vai definir se explorar jogos de azar deve continuar sendo atividade proibida e sujeita a punições ou se deixará de ser tratado como uma ilegalidade. Isso inclui bingos, jogo do bicho e casas caça-níqueis.
9: O relator, ministro Luiz Fux, citou possíveis relações entre a exploração clandestina de jogos, organizações criminosas, violência e lavagem de dinheiro. Também diferenciou jogos de azar das loterias exploradas pelo poder público.
10: Como pretendo evidenciar, a loteria não se vale de mecanismos voltados a extrair lucro mediante exploração do vício do comportamento, do risco dos apostadores. É em detrimento da autonomia da vontade.
9: O ministro destacou que a proibição prevista na Lei das Contravenções Penais não viola a autonomia privada nem a livre iniciativa. Assim, Fux votou no sentido de que os jogos de azar devem continuar sendo considerados ilegais.
7: Essa foi a repórter Marta Ferreira. Justiça e Ministério Público assinam acordo para fortalecer o combate ao assédio eleitoral no ambiente de trabalho.
6: Para denunciar ou baixar o selo da campanha, é só acessar o site No Meu Voto Manda Eu. Rocine Gomes.
11: O acordo de cooperação técnica foi assinado entre a Justiça do Trabalho, a Justiça Eleitoral, o Ministério Público do Trabalho e o Ministério Público Eleitoral. Com o slogan No Meu Voto Mando Eu, o objetivo é construir a Aliança pelo Voto Livre, uma rede que defende o direito da pessoa de votar no candidato que quiser, sem pressão ou constrangimento.
7: Comercialização em todo o país de agrotóxicos com fórmulas alteradas sem autorização da Anvisa configura lesão a direitos difusos e coletivos.
6: Para o STJ, isso expõe de forma indeterminada o meio ambiente, os consumidores e a saúde pública a riscos. Fátima Uchoa.
12: Com esse posicionamento, a primeira turma do STJ manteve a condenação de uma empresa imposta pelo TRF4 ao pagamento de R$1.750.000 por mudar a fórmula de dois agrotóxicos e a produção de um herbicida sem a necessária aprovação da Agência Nacional de Vigilância Sanitária. Os produtos foram comercializados nessas condições por mais de 3 anos em todo o território nacional. O colegiado considerou que, como o bem jurídico protegido é indivisível e pertence à coletividade, é possível fixar o valor da indenização já na sentença. A relatora foi a ministra Regina Helena Costa.
7: Justiça Federal nega recurso da Agência Nacional de Mineração e mantém proibição de mineração

0: em terras indígenas em Roraima.
1: O tribunal acompanhou o entendimento do Ministério Público Federal de que a exploração mineral em terras indígenas depende de lei e de aval do Congresso. Vanessa Pereira.
2: Segundo a decisão, enquanto não houver lei regulamentando o artigo 231 da Constituição Federal e autorização do Congresso Nacional, a exploração mineral por terceiros em terras indígenas é juridicamente impossível. Ainda segundo a decisão proferida pela 12ª Turma do Tribunal Regional Federal da 1ª Região, está proibido conceder ou manter em tramitação pedidos de pesquisa e exploração mineral em terras indígenas em Roraima.
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0: Boa noite.
1: E até amanhã.
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4: Está no ar o Jornal do Senado.
5: Eu sou Paula Groba.
6: E eu sou Humberto Pinheiro.
5: E estes são os destaques de hoje do Jornal do Senado, que começa agora.
6: MP do piso mínimo do frete vira lei, mas perdão a caminhoneiros é vetado.
5: Projeto amplia prioridade no trabalho remoto para pessoas com deficiência.
6: Senado vai acompanhar segurança e condições de trabalho de agentes de saúde indígena.
5: Boa noite.
6: Boa noite.
5: Foi sancionada a lei que aperfeiçoa a fiscalização do piso mínimo do frete rodoviário, valor mínimo que deve ser pago aos caminhoneiros pelo transporte de cargas. A medida busca garantir mais transparência e cumprimento das regras do setor.
6: Mas o governo vetou o trecho que perdoava multas aplicadas a caminhoneiros envolvidos em bloqueios de estradas em 2022. Segundo o Executivo, o perdão das penalidades violaria a separação de poderes e não apresentava estimativa de impacto orçamentário e financeiro. Repórter Bruno Lourenço.
7: A lei que cria mecanismos para facilitar a fiscalização do cumprimento do piso mínimo para o frete rodoviário surgiu de medida provisória apresentada pelo governo no início deste ano. O objetivo seria combater, por meio de sanções mais fortes, fragilidades no sistema que permitiam a contratação reiterada de fretes abaixo do estipulado pela Agência Nacional de Transportes Terrestres. O Poder Executivo, no entanto, vetou o trecho que saiu do Congresso Nacional, que anistiava multas aplicadas a caminhoneiros que bloquearam rodovias em 2022. O relator da MP, senador Stevenson Valentim, do Podemos do Rio Grande do Norte, defendeu na ocasião o perdão.
8: Um conturbado momento político que o nosso país viveu, aos nossos trabalhadores caminhoneiros que hoje dirigem com essa perturbação, andam pelas estradas do Brasil afora, com a carga de trabalho, movimentando a nossa economia, preocupados ainda com esse tema. Entendo que esse viés da multa já atingiu a sua pedagogia, já foi alcançado.
7: O governo justificou o veto por violar o princípio da separação de poderes e da não previsão de estimativa de impacto orçamentário e financeiro da medida. Deputados e senadores podem derrubar o veto em sessão conjunta do Congresso Nacional, convocada para essa finalidade.
5: E já está pronto para votação no plenário do Senado o projeto que autoriza o uso de recursos dos fundos partidário e eleitoral em situações de calamidade pública.
6: A proposta surgiu a partir de uma ideia legislativa apresentada por um cidadão brasileiro. Repórter Marcela Diniz.
9: Se o projeto virar lei, partidos políticos poderão abrir mão de recursos dos fundos partidário e eleitoral para ajudar nas despesas decorrentes de pandemias, eventos climáticos, rompimento de barragens e outras situações que exigem ajuda emergencial do Estado. O projeto nasceu de uma ideia legislativa apresentada em 2020 pelo Wagner Paulo de Santa Catarina, por meio do portal Cidadania do Senado Federal. A ideia original era destinar o dinheiro para o enfrentamento à Covid, mas com o fim dessa emergência em saúde e para aproveitar a ideia que obteve mais de 22 mil apoios, o escopo do projeto foi ampliado pelo relator, senador Márcio Bittar, do PL Acreano, para abranger todas as situações de calamidade pública. O senador astronauta Marcos Pontes, do PL de São Paulo, apoia a proposta.
10: Emergências provocadas por calamidades vêm se tornando recorrentes, como as causadas nas enchentes da Bahia, de Minas Gerais e no Rio Grande do Sul. Tal medida pode contribuir para a ampliação e a capacidade de atuação do Estado em situações de crise, alinhando o uso de recursos públicos a prioridades impostas por cenários excepcionais.
9: O projeto está pronto para ser votado no plenário do Senado.
5: Eleitores de todo o país já podem consultar o local de votação para o primeiro turno das eleições, marcado para 4 de outubro. A pesquisa pode ser feita no site do TSE ou pelo aplicativo e-Título. A consulta é importante porque a Justiça Eleitoral pode alterar locais de votação. No Rio de Janeiro, por exemplo, 66 zonas eleitorais foram modificadas por motivos de segurança, afetando cerca de 188 mil eleitores.
6: E por falar em eleições, você sabe o que é assédio eleitoral? O consultor legislativo Eduardo Modena explica como se proteger dessa forma de abuso ainda muito presente nas relações de trabalho no Brasil. Repórter Aissa Abreu.
11: Vigilância de redes sociais, exigência de declaração ou de não declaração de voto, ameaças ou mesmo promessas vinculadas a um resultado específico. Se alguma dessas situações soa familiar, você pode estar sendo vítima de assédio eleitoral. O consultor legislativo Eduardo Modena diz que a principal arma do trabalhador e da trabalhadora é a denúncia.
12: Qualquer situação em que o empregador se utilize da sua posição econômica para influenciar a opinião do empregado pode ser considerado um tipo de assédio.
11: Para denunciar casos de assédio eleitoral, procure a Justiça do Trabalho ou a Justiça Eleitoral. Para tirar dúvidas sobre como denunciar, visite o site do Conselho Superior da Justiça do Trabalho em csjt.jus.br. csjt.jus.br.
5: Pessoas com deficiência podem ganhar regras mais claras para ter prioridade no trabalho remoto.
6: A legislação trabalhista já prevê essa prioridade, mas o projeto amplia e detalha a proteção, que poderá ser aplicada também ao regime híbrido e a diferentes tipos de vínculo profissional. O projeto está pronto para votação no plenário do Senado. Repórter Marcela Cunha.
13: O projeto dá às pessoas com deficiência prioridade no teletrabalho ou no trabalho remoto, quando as atividades puderem ser realizadas à distância. A proposta inclui esse direito na Lei Brasileira de Inclusão e estabelece regras para a apresentação e a análise do pedido. A legislação trabalhista já prevê essa prioridade, mas o projeto amplia e detalha a proteção, que poderá ser aplicada também ao regime híbrido e a diferentes tipos de vínculo profissional. A senadora doutora Eudócia, do PSDB de Alagoas, que apresentou o relatório na Comissão de Assuntos Sociais, destacou que a modalidade deve promover a inclusão.
14: Tais soluções concretizam igualdade e não discriminação e reforçam a eliminação de barreiras, evitando que o remoto seja usado como forma de isolamento ou perda de oportunidades.
13: A prioridade dependerá da manifestação do próprio trabalhador e da compatibilidade da atividade com o trabalho à distância e não poderá resultar em perda de salário.
5: E aguarda a análise da Comissão de Assuntos Econômicos um projeto que destina no mínimo 25% dos recursos do Pronamp a microempresas lideradas por mulheres.
6: A proposta também prevê prioridade para mulheres negras de baixa renda e com deficiência, além de condições diferenciadas de financiamento e capacitação. Segundo a relatora, senadora Jussara Lima, do PSD do Piauí, a medida fortalece o empreendedorismo feminino.
15: Reforça a utilização do sistema de crédito como mecanismo ativo de justiça social, de modo a apoiar grupos historicamente desfavorecidos e dar concretude ao direito constitucional da igualdade entre homens e mulheres.
5: A Comissão de Direitos Humanos do Senado debateu os desafios dos agentes de saúde indígena no Brasil. Falta de segurança, dificuldades na logística e condições precárias de trabalho foram citadas pelos representantes da categoria.
6: A presidente da Comissão de Direitos Humanos, senadora Damares Alves, anunciou a criação de um grupo de trabalho com a temática da saúde indígena. Repórter Marcela Diniz.
16: No dia 17 de julho, o agente de saúde Giovanni Yanomami foi morto a tiros. Em novembro de 2024, o técnico de enfermagem Wilson Souza também já havia sido assassinado. Os dois crimes ocorreram em contexto de conflitos internos na terra indígena Yanomami e levantaram o debate sobre a segurança das equipes de saúde que atuam neste e em outros territórios. A presidente do Sindicato dos Empregados em Estabelecimento Privado de Serviço de Saúde do Estado de Roraima, Joana Mendes, relatou apreensão por parte desses profissionais.
17: Hoje a gente tem profissional em Roraima que ele não quer mais entrar no território.
16: Os participantes do debate também relataram desafios logísticos, falta de estrutura, condições de trabalho precárias e desvalorização salarial. A presidente da Comissão de Direitos Humanos, senadora Damaris Alves do Republicanos do Distrito Federal, anunciou a criação de um grupo de trabalho com a temática da saúde indígena.
18: Inclusive, quero informar que as instituições presentes aqui serão convidadas para fazer parte do grupo de trabalho. E nós vamos trazer o Ministério Público para esse grupo de trabalho também, Defensoria Pública.
16: A audiência sobre a segurança dos agentes de saúde indígena é parte de um ciclo de debates sobre os direitos humanos e o desenvolvimento dos povos e comunidades tradicionais, promovido pela Comissão de Direitos Humanos do Senado.
6: Com edição de Paula Grova e trabalhos técnicos de Eliseu Caires, o Jornal do Senado fica por aqui. Acompanhe agora as notícias da Câmara dos Deputados. Boa noite.
5: Boa noite e até amanhã.
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19: Plenário pode incluir esteticistas no quadro de profissionais da saúde.
20: Deputados aprovam símbolo de identificação para pessoas com Alzheimer.
19: Câmara torna mais rígida a declaração de insanidade mental de criminosos.
21: Boa noite. Os deputados aprovaram um projeto que endurece o processo de declaração de insanidade mental de acusados por crimes. A repórter Paula Bittar traz mais informações sobre a proposta aprovada.
22: A Comissão de Constituição e Justiça da Câmara aprovou um projeto que busca tornar mais rígido o processo de declaração de insanidade mental de acusados por crimes. Acusados de crimes podem ser beneficiados com a isenção ou a redução da pena, caso sejam considerados inteiramente ou parcialmente incapazes de entender que o ato que cometeram era crime. No caso da isenção da pena, o juiz deve encaminhá-lo a tratamento médico obrigatório. De acordo com o projeto, o laudo pericial sobre a insanidade mental do acusado deverá ser feito por perito oficial, preferencialmente com especialização na área de psiquiatria ou psicologia forense. Além disso, o juiz poderá chamar mais de um perito em caso de dúvida sobre a especialização do convocado. Apesar de a lei hoje já exigir que o acusado seja submetido a exame médico legal, a avaliação quanto à sanidade mental pode ser realizada por médicos de qualquer especialidade. Segundo o texto aprovado, o perito deverá observar critérios técnicos, científicos e éticos na elaboração do laudo, sendo vedada qualquer forma de influência externa. Ainda de acordo com a proposta, caso o acusado apresente histórico de transtornos mentais, isso deverá ser considerado para a instauração do incidente de insanidade mental. E a defesa poderá apresentar um assistente técnico para acompanhar o exame. O autor do projeto, o deputado Coronel Assis, do PL de Mato Grosso, disse que o objetivo é atualizar a legislação brasileira.
23: Essa legislação é uma legislação muito antiga, da década de 40. Nós buscamos estabelecer esses critérios de forma muito objetiva para que ele possa ser avaliado com precisão, para que não possa ocorrer como aconteceu naquela ocorrência lá de São Paulo, onde o criminoso lá, o fisiculturista, deu 60 socos na cara daquela moça e depois, quando ele foi preso, estava sendo processado, ele alegou que ele ouvia vozes, que ele tinha problemas mentais, justamente com o intuito de fugir da justiça brasileira.
22: Coronel Assis se referiu ao caso do ex-atleta Igor Eduardo Cabral, que deu 61 socos na namorada dentro de um elevador em Natal. Ele alegou um surto claustrofóbico como causa para a agressão. A proposta, que busca tornar mais rígido o processo de declaração de insanidade mental de acusados por crimes, já pode seguir para análise do Senado, a menos que haja recurso para votação antes pelo plenário da Câmara. Da Rádio Câmara, de Brasília, Paula Bittar.
3: Economia.
19: A Câmara aprovou recentemente projeto que cria a Política Nacional de Minerais Críticos e Estratégicos. Autor da iniciativa, Zé Silva, do União de Minas Gerais, explica que a ideia é incentivar a industrialização desses minerais no Brasil, ampliar a produção de energia limpa e atrair investimentos para o setor.
0: Essa política é importante para interromper as mudanças climáticas, para garantir a produção de energias limpas e também, um ponto que é fundamental, combater a fome. Então, nessa política, nós criamos mecanismos para as pessoas virem investir no Brasil, numa mineração que preserve a vida, não seja um risco à vida, preserve o meio ambiente, não seja um risco ao meio ambiente e, ao mesmo tempo, traga riquezas. Por isso que é fundamental aprovar essa política nacional no Senado e para a sanção do presidente.
21: Zé Silva afirma que a proposta cria incentivos para empresas que processarem e industrializarem os minerais estratégicos em território nacional, agregando valor à produção brasileira. Ele ressalta que a medida fortalece o agronegócio, amplia a segurança jurídica e estimula novos investimentos.
3: Votação.
19: O plenário pode votar em breve projeto que inclui os esteticistas e cosmetólogos entre os profissionais da área da saúde. A ideia é tornar mais clara a lei que já regulamenta o setor. A reportagem é de Antônio Vital.
1: A Câmara dos Deputados pode votar projeto que enquadre as profissões de esteticista, cosmetólogo e técnico em estética como da área da saúde para todos os efeitos legais. Hoje, isso não está claro na lei que regulamenta essas profissões, aprovada em 2018. O projeto, assinado por 5 deputados de diversos partidos, tem como justificativa a existência de lacunas legais que têm provocado a suspensão de estabelecimentos e autuação de profissionais pela Agência Nacional de Vigilância Sanitária, a Anvisa. A proposta é resultado dos trabalhos de uma subcomissão da Comissão de Trabalho da Câmara. O texto também trata da formação desses profissionais, com exigência de estágio tanto para os técnicos quanto para os esteticistas e cosmetólogos de nível superior. Esteticista é o profissional de nível superior encarregado de procedimentos práticos de cuidados corporais e faciais, como o peeling. Já o cosmetólogo, também de nível superior, é aquele que estuda a formulação e a química dos produtos de beleza, como cosméticos, e o técnico em estética é o profissional de nível médio que realiza tratamentos faciais, corporais e capilares não invasivos, como limpeza de pele, hidratação, drenagem linfática e depilação. De acordo com a proposta, a exigência de formação mínima vai valer até que o Ministério da Educação defina currículos específicos para essas profissões. Para prevenir autuações da Anvisa, o projeto estabelece que os técnicos em estética, bem como os esteticistas e cosmetólogos, poderão utilizar produtos, técnicas e equipamentos com registro no órgão. O texto também prevê punições para fiscais que interditarem estabelecimentos ou apreenderem equipamentos de maneira abusiva, o que pode acarretar pena de até 2 anos de detenção e multas. Estima-se que o setor movimente cerca de 50 bilhões de reais por ano no Brasil. De acordo com a deputada Soraya Santos, do PL do Rio de Janeiro, uma das autoras da proposta, o texto deixa mais claras as responsabilidades dessas profissões e o enquadramento na área de saúde previne abusos. Soraya também é autora da proposta que deu origem à regulamentação atual da profissão de esteticista, cosmetólogo e técnico em estética.
2: E óbvio que é como atividade da saúde. Você faz uma cirurgia, você tem que fazer um pós e você tem que saber como você vai se qualificar, como você vai ampliar. Infelizmente, nós começamos a ter problemas sérios, onde a Anvisa, ela começou a fechar a clínica, impedir compra de insumo. É como se eu tivesse feito direito e não tivesse direito a comprar código civil, código processual.
1: O projeto que enquadra as profissões de esteticista, cosmetólogo e técnico em estética como da área de saúde ganhou regime de urgência e pode ser votado diretamente no plenário da Câmara, sem passar pela análise das comissões permanentes da Casa. Da Rádio Câmara, de Brasília, Antônio Vital.
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3: Trabalho.
21: Sérgio Brito, do PSD da Bahia, apoia a proposta que põe fim à escala de trabalho 6x1. O congressista avalia que a medida representa uma grande vitória para milhões de trabalhadores brasileiros que constroem o país todos os dias com o próprio esforço.
7: Estamos falando de uma medida que garante mais dignidade, mais qualidade de vida e mais equilíbrio entre o trabalho e a vida em família. A proposta reduz a jornada semanal de trabalho, sem reduzir os salários, e assegura 2 dias de descanso por semana. Isso significa mais tempo para cuidar da saúde, conviver com os filhos, estudar e descansar. Um trabalhador valorizado produz mais, adoece menos e vive melhor.
8: Para Sérgio Brito, a mudança demonstra a possibilidade de conciliar desenvolvimento econômico e valorização do trabalhador. O parlamentar espera que o Senado dê continuidade à proposta para que o avanço se consolide como política pública no país.
3: Saúde.
21: O projeto que institui um símbolo de identificação para pessoas com Alzheimer já pode seguir para o Senado. A repórter Maria Neves tem os detalhes da aprovação.
9: Aprovado na Comissão de Constituição e Justiça da Câmara, projeto da deputada Laura Carneiro, do PSD do Rio de Janeiro, que institui a fita roxa como símbolo para identificar pessoas com Alzheimer, pode seguir para análise do Senado. De acordo com a autora, o objetivo da medida é facilitar a identificação de pacientes em espaços públicos para evitar situações de conflito ou constrangimento. Laura Carneiro afirma que a identificação é importante em diferentes situações, como no caso do paciente se perder, por exemplo.
10: É muito importante que a gente tenha esse cordão da fita roxa para que as pessoas acometidas pelo Alzheimer possam ser localizadas. Eventualmente elas saem nas ruas e ninguém sabe que elas têm Alzheimer, muito menos que estão perdidas. Então essa fita pode evitar transtornos graves e ao mesmo tempo proteger essas pessoas que são acometidas pelo mal de Alzheimer.
9: A deputada explica também que entre os sintomas comportamentais da doença de Alzheimer estão alterações de julgamento, perda de filtros sociais e redução da capacidade de autocontrole. Devido a isso, muitas vezes o paciente pode proferir falas inadequadas ou agressões verbais e voluntárias. Como as outras pessoas não sabem sobre a doença, podem interpretar mal esses comportamentos e reagir também de forma agressiva, o que aumenta o sofrimento do paciente e dos cuidadores. O texto aprovado estabelece que o uso do cordão será facultativo e a utilização do símbolo não substitui a apresentação de laudos médicos quando a comprovação do diagnóstico for exigida por lei. Laura Carneiro afirma ainda que a iniciativa se inspira em outros modelos de identificação visual, como o cordão de girassol utilizado para sinalizar deficiências ocultas. Da Rádio Câmara de Brasília, Maria Neves.
3: Previdência.
8: Projeto de doutor Flávio, do PL do Rio de Janeiro, prevê a concessão automática do salário maternidade. Hoje, mães que acabaram de dar à luz precisam enfrentar filas e burocracia para acessar o benefício, um processo que, segundo o parlamentar, pode levar até 4 meses.
24: Todo mundo sabe que quando uma pessoa falece, a informação chega rápida ao INSS e o benefício é encerrado. Mas quando nasce uma criança, a mãe que acabou de dar à luz precisa enfrentar filas, documentos e burocracia para receber um direito que já é dela. Isso não é justo. Se o Estado consegue agir rápido para retirar um benefício, também precisa agir rápido para garantir um direito. E o que a gente quer é desburocratizar.
21: Pelo texto de Dr. Flávio, o pagamento seria liberado logo após o pedido de licença maternidade, sem a necessidade de apresentação imediata de documentos. A análise e a comprovação do nascimento ficariam a cargo do INSS em um momento posterior.
3: Justiça.
8: Nova lei regulamenta o chamado filtro de relevância em recursos especiais ao Superior Tribunal de Justiça. Somente no primeiro semestre deste ano, mais de 260 mil processos chegaram ao STJ, como informa o repórter Luiz Cláudio Canuto.
25: Processos com relevância social e ampla
11: terão atenção especial em julgamentos do Superior Tribunal de Justiça. Nova lei regulamenta o chamado filtro de relevância em recursos especiais ao STJ. A lei exige que esse tipo de recurso deva demonstrar que o caso tem relevância jurídica, política, social ou econômica que ultrapasse o interesse individual das partes. O recurso especial é usado quando uma das partes de um processo pede ao STJ que examine se uma decisão judicial aplicou corretamente uma lei federal. O texto muda o Código de Processo Civil e prevê que o relator do recurso no STJ suspenda por 6 meses, total ou parcialmente, todos os processos individuais ou coletivos pendentes sobre o assunto relevante. Se forem necessárias audiências públicas ou a participação de terceiros, a suspensão pode ser prorrogada uma única vez, também por 6 meses. Mas o interessado na análise do caso deve demonstrar no pedido ao STJ a relevância do recurso. Para que um recurso especial seja rejeitado por falta de relevância, será necessário o entendimento de pelo menos 2/3 dos ministros da Corte. O projeto que deu origem à lei foi aprovado pela Câmara dos Deputados e pelo Senado e depois sancionado pelo presidente da República sem vetos. Na Câmara, o relator de plenário foi o deputado Ranieri Paulino, do Republicanos da Paraíba. Ele afirma que o filtro de relevância permite um melhor fluxo aos processos no STJ.
12: Rui Barbosa deixou como ensinamento que justiça tardia não é justiça. E é justamente isso, é buscar que os jurisdicionados tenham, além do acesso garantido, mas que tenha mais celeridade nos processos que ali tramitam. Então, compreendemos essa matéria vai ao encontro de uma demanda importante, mas, sobretudo, garantir um fluxo melhor para os jurisdicionados, para o povo brasileiro.
11: Apenas as decisões judiciais publicadas após 30 dias da publicação da lei vão ter exigência para que o recurso apresente relevância perante o STJ. O presidente da Câmara, Hugo Mota, participou da cerimônia de sanção da lei no Palácio do Planalto nesta terça-feira e ressaltou a importância das novas regras.
13: Com esta lei, o STJ deixa de ser empurrado para uma atuação semelhante à de uma terceira instância, como um mero órgão de revisão, e passa a dedicar suas energias ao cumprimento de sua missão constitucional. Depois de anos de impasse, o Congresso Nacional agiu com extraordinária celeridade. O novo projeto foi apresentado no Senado em 12 de junho, chegou à Câmara dos Deputados em 9 de julho e em apenas 5 dias já estava aprovado pelo plenário e encaminhado à sanção.
11: Segundo o presidente do STJ, ministro Herman Benjamin, o número de processos no tribunal chegou a 260 mil no primeiro semestre do ano. No ano passado, foram 235 mil casos. O STJ analisa causas de direito federal que não são constitucionais. As causas relativas à Constituição são julgadas no STF, Supremo Tribunal Federal. Da Rádio Câmara de Brasília, Luiz Cláudio Canuto.
3: Segurança Pública.
21: Delegado Palumbo, do Podemos de São Paulo, defende a aprovação de projeto que proíbe condenados por crimes hediondos e equiparados de criar, administrar e utilizar redes sociais quando o crime tiver sido cometido por meio dessas plataformas ou estiver diretamente relacionado ao ambiente digital.
14: Ele explica que a medida busca impedir que plataformas sejam usadas para aplicar golpes e aliciar vítimas.
15: Nós sabemos que os criminosos hoje não estão só no semáforo de 38, pistola, fuzil, atirando nas pessoas. Estão também na internet, cooptando criminosos, fazendo golpes, aplicando golpes, principalmente em idosos, e principalmente pegando as nossas crianças, induzindo as nossas crianças e cometendo um crime gravíssimo, que é a pedofilia. Criminoso não tem que usar rede social, eles têm que ser banidos. E não é censura. Nós temos que dar liberdade para o cidadão de bem e não para criminoso.
21: Delegado Palumbo observa que a restrição só poderia ser aplicada após condenação definitiva durante o cumprimento da pena com possibilidade de manutenção por até 20 anos. O parlamentar ressalta que o projeto também prevê sanções para quem descumprir a decisão judicial.
14: Kim Kataguiri, do Missão de São Paulo, defende proposta que endurece a punição contra pessoas que cometem crimes de forma reiterada. O texto cria a figura do reincidente crônico, aplicada a quem pratica 3 crimes dolosos em até 15 anos.
5: Hoje a gente tem bandidos aí que têm 10, 15 passagens pela polícia e não ficam presos porque eles não são considerados reincidentes. Ele só é reincidente depois que ele é condenado e a condenação transita em julgado. Mas quando tem várias passagens pela polícia, ele não é considerado. Então, o crime em flagrante é um crime que você não precisa gerar muitas provas, que o processo não é complexo, porque o sujeito ele foi pego cometendo o crime. Não precisa de uma investigação complexa.
21: Kim Kataguiri acrescenta que a proposta busca impedir que autores habituais de crimes sejam tratados como réus primários. Ele ressalta que a matéria prevê regime inicial fechado, pena em patamar máximo e restrições a benefícios como transação penal e livramento condicional.
14: Felipe Beccari, do Podemos de São Paulo, defende projeto que torna hediondo o crime de maus tratos aos animais quando a ação criminosa provocar a morte do animal. Ele avalia que a proposta representa uma resposta mais rigorosa do Estado a casos de extrema crueldade.
6: O crime hediondo, para quem não sabe, é um crime de maior repulsa, de maior ranço da sociedade, de maior gravidade, ou seja, o Estado ele tem que ter uma resposta mais firme, né, rápida, firme e contundente com relação a esse crime. Exemplo, o estupro, estupro de vulnerável, homicídio. Então a gente prevê que aquele que cometa maus tratos contra os animais e ele faleça, ou seja, foi até o limite e provocou a morte desse animal, como por exemplo o cão-orelha e outros animais aí que repercutem em alguns casos, a pessoa se enquadre nesse rol.
21: Felipe Beccari explica que a pena permanece a mesma, mas o enquadramento como crime hediondo muda o regime de cumprimento. O condenado começa em regime fechado e enfrenta regras mais rígidas para a progressão da pena.
14: Termina agora o Jornal Câmara dos Deputados, produzido pela Rádio Câmara, com trabalhos técnicos de Wellington Teles e a apresentação de Luciana Vieira e Val Monteiro. Boa noite.
21: A Voz do Brasil volta amanhã. Uma boa noite para você.
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6: Olá, meus amigos e amigas. Chegando mais uma edição dele, o nosso charme todo gostoso nesta quinta-feira maravilhosa. Muito som vai rolar por aqui na nossa rádio, muita música, muitas dicas. Tudo de bom pra você, né? Nessa quinta-feira de Dia 6 de agosto. Bora começar mais uma sequência toda gostosa? Vou começar com a parceria de Guilherme Benuto com Panda e o sucesso Eu Duvido.
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0: Por aqui no nosso Charme, que está só começando. Acabamos de ouvir Foto no Pijama. Tem uma sequência toda gostosa, feita com carinho pra você. Mas antes de darmos sequência, uma breve pausa, porque tem dica especial pras meninas.
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0: Lindona, se você ainda se sente insegura na hora de montar um look moderno, combinando roupas sociais com o conforto do tênis? Bom, para dar leveza e descontração ao visual corporativo do dia a dia, comece escolhendo modelos mais claros e de design limpo. Outro truque infalível é manter um degradê de cores, combinando conjunto social com um tênis esportivo exatamente no mesmo tom. Marcas clássicas como Converse, New Balance, Adidas são ótimas aliadas para equilibrar o mix e deixar a produção muito mais elegante.
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0: E agora, bora da sequência a mais uma seleção de sucessos com Dilsinho. E esses são lançados em 2025.

0: Aqui com Imperfeita, é aquele sofrimento que a gente ama, né? Bia, que é compositora de vários sucessos da Marília Mendonça, do Luan Santana, Gustavo Lima, e tá bombando agora com músicas autorais. Demais, né? Um beijo pra você que nos acompanha, que gosta de uma seleção eclética. Fica por aí, que o Charme volta já já.
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4: Ei, meus queridos, já estamos de volta e agora Leandro e Romário vem chegando com o sucesso Corações Egoístas. A parceria especial é de Ícaro e Gilmar e essa é pra quem curte um modão sofrido.

0: meu povo. Esse som que viralizou nas redes sociais e tá bombando também no rádio. Tivemos Marcelo Falcão com Chorão, tivemos Katy Perry, Leandro e Romário e, em instantes, sons do passado. E hoje, para recordar dois grandes nomes da música, hein? Hoje teremos Queen e teremos também Shakira por aqui.
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0: Meus amigos, prepare o coração porque vai rolar dois sucessos lá do fundo do baú das canções maravilhosas. Dois classicões que vale a pena parar tudo, aumentar o som, viver esse momento. Vamos juntos?
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0: Bora, meus queridos, curtir o som de Queen. É lá do fundo do baú.
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1: É, meu povo, duas mulheres poderosas, Shakira e Rihanna, nesse som que vale a pena a gente ouvir de novo. E se vale, o nosso flashback resgata pra você. Espero que você tenha curtido, hein? Também tivemos Queen no momento flashback. Duas mega canções que o nosso coração fica quentinho e feliz de poder recordar, não é mesmo? Agora vem que tem. Jet Ski, voltando ao presente.
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0: Ed, Brito e Samuel e o sucesso Toda Mulher do projeto Dois Diferentes ao vivo, amigos. Daqui a pouquinho tem mais uma seleção.
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4: Já estamos de volta e agora é com Henrique e Juliano, sucesso lançado lá no ano de 2024, mas que continua bombando nas paradas. É a última saudade do projeto Manifesto Musical 2. Vamos curtir?
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0: Ferrugem, Bass & Bone. Tivemos Henrique e Juliano. O Charme é só assim, ó, só adiante, só coisa boa, só as maravilhas pra você apreciar. Então continua por aí de boa, que com certeza a melhor programação do teu rádio tá aqui.
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2: Amigos, estou de volta e preparem-se porque vem chegando sucessaço, hein? Depois de regravarem vários clássicos, Edson e Hudson lançaram em 2025 a inédita Papel de Homem. Então bora curtir que vale a pena demais.
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0: Jornal na Vitória, a escola de 2017, uma bela recordação, linda, linda, essa música toda melosa que uniu as queridinhas do MPB Jovem com um dos maiores expoentes do rap romântico, é meu povo, Projota e Ana Vitória, espero que você tenha curtido, eu amei recordar. E agora, minha linda, aquela dica esperta eu conto pra você agora.
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E um erro super comum nos dias frios é deixar de lavar os cabelos com a frequência necessária. Isso enfraquece a raiz e aumenta a queda. O ideal é higienizar couro cabeludo pelo menos 3 vezes por semana ou adaptar de acordo com o seu tipo de fio. Cabelos oleosos pedem lavagens diárias, enquanto os secos ficam perfeitos com 3 sessões semanais. 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

0: Encerrando com esse sonsaço de Matheus e Cauã com Ana Castela, do álbum Envolvente. Beijo! Em instantes, mais música chegando.
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3: Pra você que tá afim de uma seleção bem eclética e um sucesso atrás do outro, então você chegou na estação correta com o nosso Charme no ar, começando com Bruni Davi. Depois tem Harry Styles, tem Isa, tem Gustavo Mioto. É só música gostosa, então pode viajar com essa música aqui começando, hein?

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0: Gustavo Mioto na Castela, a linda música Princesa do DVD Atemporal. Amigos, daqui a pouquinho tem muito mais pra vocês.
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3: Bora, bora, tem sucesso chegando agora com Felipe Rodrigo. E a música Gosta de Rua, lançada em 2024 no álbum Questão de Tempo.

0: Diego Henrique, o sucesso Mala, um dos maiores sucessos da sua carreira, meu povo. Bombando, essa canção que foi escrita e gravada pelo Hugo aos 11 aninhos de idade, agora ele refez aí, refez uma releitura e ficou lindo demais, não é? Gente, agora, para tudo que tem dica chegando.
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0: Meus amigos queridos, atenção, chega de sofrer com limão seco na hora de temperar a salada ou fazer suco. Coloque o limão inteiro no micro-ondas por 20 ou 30 segundos e depois role ele na mesa, pressionando com a mão. Prontinho, hein? Os gomos se soltam e ele rende muito mais na hora de espremer. É prático, é rápido e é sem desperdício.
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0: Léo Magalhães, esse som aqui do DVD Léo Magalhães 20 anos é a música A Fila Anda. Depois do break, Top 4 chega pra você.
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0: Os quatro sons mais amados temos. E a seleção eu vou te apresentar agora dos mais bambambãs. Bem-vindos ao nosso Top 4.
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0: A número 4, meus amigos, traz pra você Bad Bunny, que lançou em janeiro esse hit maravilhoso. Debi tirar mais fotos. Essa faixa que alcançou o topo do Spotify global, gente. E também foi número 1 na Billboard. Bad Bunny lidera como artista com mais músicas acima de 1 bilhão de streams no Spotify. Então, claro que ele tem que estar aqui, né? Entre as mais tocadas do Charme.
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0: Shakira, Dai, Dai. Uma das músicas tema da Copa do Mundo, que bombou, ainda mais depois daquela apresentação incrível dela, que deixou todo mundo assim, de queixo caído, a poderosa Shakira com Burna Boy. Curtimos ainda Diego Vitor Hugo na número 2, Beijei, a cura do projeto Décimo. Número 3, o som de Gustavo Lima, entre as mais tocadas do álbum Feito à Mão, o sucesso Retrovisor. E concluímos o nosso Top 4 com Bad Bunny e esse sonsaço que tá bombando em todas as paradas. Gente, beijos, tudo de melhor, uma quinta-feira linda, linda. Amanhã, sexta-feira, já tô no clima. Já tô no clima dessa sexta-feira que está por vir. Desejando muito a sua audiência, seu carinho. Então, até amanhã, com mais charme, mais energia boa e muito mais som pra gente apreciar bem coladinhos por aqui. Até lá, beijos.
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3: E aí, tudo bem com vocês? Está começando mais uma edição do Brasileiraço, sexta-feira, dia 7 de agosto. E claro, o Brasileiraço tem as melhores músicas, né? As músicas nacionais que a gente curte de montão. Começando hoje com Jorge Aragão, Xamã e Dalto Max. Sempre eu e você.
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1: Ivo Mozart, Quer um Beijo Meu, aqui na programação do Brasileiraço. Volta já já.
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6: Estamos de volta. O Brasileiraço vai fazer você curtir agora. Olha só, Astronauta, essa canção do rapper Gabriel Pensador, que teve a participação do Lulu, foi lançada no álbum Nádegas a Declarar, de 99. A canção foi escrita por Gabriel e Lulu. Vamos relembrar então? Gabriel Pensador, Lulu Santos, Astronauta.
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0: Já estamos de volta, Luciana Mello com Marvila. Não vai me convencer.

0: Martinália. Depois da Cura, Oswaldo Montenegro e muito mais passando por aqui. Esse é o Brasileiraço, o melhor da MPB, pop, rock, enfim, né? Nacional, completo, de bom gosto, só aqui no Brasileiraço. Eu volto já.
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0: Já estamos de volta. A canção Acelerou, do Djavan, foi escolhida a melhor canção brasileira do ano 2000 no Grammy Latino no mesmo ano. Djavan recebeu os prêmios Multishow de melhor cantor, melhor show, melhor CD, enfim, né? Foi o ano dele. Djavan, Acelerou.
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0: Hit, saudade sem paisagem. Fagner, Deixa Viver e também Djavan. Que sequência, hein? Isso é Brasileiraço, tá ficando por aqui. Um ótimo final de semana pra você. Claro, a gente se fala, se Deus quiser, na segunda-feira. Fui!
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4: Olá, tudo bem? Sexta-feira, né? Dia dos apaixonados. Hoje, dia 7 de agosto de 2026. Sexta-feira é sempre bom para quem está apaixonado e tem alguém para encontrar, não é? É o seu caso? Com certeza. Vamos ouvir o romance então, nesta sexta-feira que está começando. Olha só, hein? Tem muita música romântica, músicas que contam história da sua vida e tocam a sua alma e o seu coração.
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4: Te abraçar é como tocar as estrelas. Você é, para mim, o meu infinito particular. Halsey, Finally, aqui no romance.
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0: Amy Winehouse, Take the Box, Embrace e muito mais passando por aqui no nosso romance, né? Cada música, uma história de amor. Eu volto já já.
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4: É hora do break. Confira as dicas dos nossos...

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2: De volta com o romance Pixie Lott, Cry Me Out.

0: Pixelot, aqui no Romance. Glory of Love foi lançada em 1986 por Peter Cetera, que a escreveu com a sua esposa Diane Nini. A música foi o primeiro grande sucesso de Cetera após deixar a banda Chicago, alcançando o primeiro lugar na Billboard Hot 100 nos Estados Unidos. Vamos ouvir? Peter Cetera, Glory of Love.
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0: E você ouviu Erika Badu? Daqui a pouquinho tem mais romance, mais histórias de amor em forma de música. Fique ligado.
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0: De volta no romance. Sunrise é o primeiro single de Norah Jones do seu segundo álbum de estúdio, Feels Like Home. O single, lançado em 2004, foi certificado ouro pela RIA, pelas vendas de 500 mil cópias. A canção ganhou Grammy Awards de melhor performance vocal pop feminina em 2005. Norah Jones, Sunrise.
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0: No romance, você ouviu John Osborne. Uma ótima sexta-feira para você. O romance volta já já, com mais músicas clássicas que tocam o coração.
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0: Já estamos de volta. Jazz Joy Duels aqui no Romance.

0: Crawl no romance com a participação de Sting, Always on Your Side. Final de mais uma edição do Romance. Tá de volta segunda-feira. Um ótimo final de semana para vocês. Valeu pela companhia. Beijos no coração e até.
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2: 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Deus, vem pra cá. O Adoração já está no ar.
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2: Que o seu dia, que a sua sexta-feira seja marcada pela graça, pela esperança e por uma vida de constante adoração, tá? É o Adoração de Verdade e é o seguinte... Domingo agora, dia 9 de agosto, é o Dia dos Pais. Então, parabéns, abraço, a nossa homenagem a todos os papais, né? Pelo Dia dos Pais, que será domingo agora, dia 9. Beijão pro meu pai, em especial, abraço pro senhor, que Deus continue abençoando mais e mais, tá bom? Gabriel Guedes. Outro igual? Não há.

0: isso aí. Outro igual, ó. Não há de jeito nenhum. Gabriel Guedes, primeiro de hoje. Liz Oliveira com quadro Está Escrito. É o nosso versículo do dia. Alimento espiritual diário, tá? Para nossa alma, para nossa vida espiritual.
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2: Meus queridos, Isaías 43:19 traz a reflexão. Eis que faço uma coisa nova, agora sairá a luz. Porventura não o percebeis? Eis que porei um caminho no deserto e rios no ermo. Meu irmão, se você sente que a sua vida hoje se parece com um deserto seco, sem saída ou sem esperança, escute isso. Deus é especialista em criar caminhos onde a geografia humana diz que é absolutamente impossível passar. Ele não precisa de cenários perfeitos para agir, não. Ele cria a própria água para saciar a sua sede. Abre os olhos da sua fé para perceber os pequenos sinais de vida que já estão brotando ao redor. O seu deserto não é o fim, é apenas o cenário do seu próximo grande milagre.
1: Está

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0: Tá aí, né? Théo Rubi e Fernandinho cantando pra gente Ninguém Pode Parar. Já volto.
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1: Feito para quem ama a presença de Deus. Samuel Messias chegando e vai cantar pra gente a glória desta última casa. O Samuel Messias lançou essa daqui em 2024. E a canção nos incentiva a não desistirmos, mesmo diante das dificuldades. E bora lá. E com certeza a glória desta última casa será maior que a da primeira.

0: Dias, o amor, Gabriela Rocha, encerrando o nosso segundo bloco. Adoração, feito para quem ama adorar a Deus.
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3: Ei, psiu. Qual milagre que você precisa? 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

0: fé. Fé para o impossível. Ele, Eli Soares. Agora chega para cá, que tem um momento todo especial com a Liz Oliveira, que é o momento de reflexão, hein? Deus falando com você e comigo agora, aqui no Adoração.
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2: Meus amigos, sejam bem-vindos ao nosso momento de reflexão. Hoje vamos falar sobre a força da fé. A fé não é a certeza de que tudo vai dar certo do nosso jeito, mas é a convicção de que Deus fará o melhor. Ela é o combustível que nos faz caminhar no escuro e a força que nos mantém de pé quando tudo parece desabar. Entregue suas preocupações nas mãos daquele que tudo pode e descanse a sua mente angustiada. Quem caminha com fé nunca está sozinho e sempre encontra um caminho de luz.
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0: Casa Chip, DJ PV e Léo Brandão. O céu é o meu lugar. Já volto!
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4: Que bom te ter aqui, tá? Chegando pra gente, Thales Roberto, que vai cantar uma música bonita, linda demais. E ele lançou em abril de 2025, junto aí com o sertanejo Jorge, essa canção Avenida do Arrependimento, né? E essa aqui foi a primeira mostra do seu novo projeto e fala sobre o caminho do arrependimento em direção ao colo acolhedor de Deus. Bora lá? Avenida do Arrependimento. Thales Roberto e Jorge. Eu não...

0: Thales, Roberto e Jorge, Avenida do Arrependimento, linda, linda, linda canção. Agora vem cá, porque a saideira tá chegando e vem com essas duas bênçãos. Kellen Bianca e Jessé Aguiar. Essa mesma, por causa dele.
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Aí talvez alguém vai perguntar pra você: por que que você sobreviveu nessa batalha? O que que te manteve de pé? Aí tu vira pra essa pessoa e fala assim:

por causa dele. Kellen Bianchi, Jessé Aguiar. Sorria, simpatia. Jesus chama e a gente também. Abençoado final de semana. Se Deus assim nos permitir, segunda-feira tem mais, tá bom? Me espera, que eu te espero. Valeu, fui. Tchau, adoro.

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3: E tá começando por aqui mais uma edição do nosso Violada, trazendo até você as grandes histórias, os clássicos inesquecíveis e toda a emoção da verdadeira música sertaneja. Hoje, sexta-feira, mais uma semana que vai chegando ao fim, dias de muito trabalho, desafios, conquistas, só que de muito aprendizado, de muita luta e de muita vitória, viu? E se você venceu as batalhas dessa semana, parabéns, viu? Se algumas ficaram aí pelo caminho, não desanima não, coloca Deus à frente de tudo, porque sempre existe uma nova oportunidade para recomeçar. E neste fim de semana nós teremos uma data muito especial, hein? Dia dos Pais, comemorado no domingo, e desde já fica aqui a nossa homenagem, né? A todos os papais, avós, padrastos e a todos aqueles que exercem esse papel de amor, de proteção, de exemplo na vida de alguém. Agora, hora de relaxar, aumentar o volume do rádio e comigo, Deluca, aproveitar mais uma grande viagem pela história da música sertaneja. Tá no ar, o nosso Violada desse 7 de agosto.
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3: E a gente abre o programa com Pardinho e Pardal, Carreteiro do Brasil, lançada lá na primeira metade da década de 80 e composição do Moacir dos Santos. A música presta homenagem a todos os amigos do trecho, a todos os caminhoneiros, mostrando a rotina na estrada e a saudade de quem vive levando o progresso de um canto para outro do país. Bora começar?
4: As

0: Carlos e Cristiano, passagem só de ida. A gente começa muito bem, misturando tradição, romantismo e aquelas histórias que só a música sertaneja sabe contar. É só uma pausa e daqui a pouquinho a gente continua.
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0: Agora quem abre o nosso segundo bloco é Nestor da Viola com Saudade de Ouro Preto, canção que valoriza as lembranças, as raízes e o encanto das cidades históricas brasileiras. Bora matar a saudade? Música.

0: do Glacial e do Guarujá juntos. Poeira, cada moda, né, que tá passando por aqui, carregando aquele pedacinho da cultura do nosso povo, preservando histórias que jamais vão ser esquecidas. Eu vou só fazer uma pausa e daqui a pouquinho a nossa viagem continua.
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0: Olha, quem tá abrindo o bloco agora é Carlos César e Cristiano com Lu e Flor, gravada lá na década de 90 e marcou a carreira da dupla com seu estilo romântico. Essa interpretação emocionante que você vai curtir agora.

0: João Vitor e Isaac, Caboclinho Feliz, pra gente fechar mais uma sequência de música sertaneja da boa, viu? Alegria, saudade e romantismo. Daqui a pouquinho já volto com mais.
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5: Vamos de mais sequência agora com Pena Branca, As Mocinhas da Cidade, uma das interpretações marcantes do cantor, que sempre levou para os palcos essa essência da viola caipira, né? Bora!

0: adoro essa música. Comitiva Esperança, Serjão, seguindo firme aqui na nossa viagem musical, unindo gerações através das grandes modas sertanejas. E a gente só faz uma pausa e daqui a pouquinho, logo depois do intervalo, a gente já continua com mais saudade e mais raiz.
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6: Estamos de volta, abrindo agora com Tião Carreira e Carreirinho, Adeus São Paulo, mais uma obra que retrata o contraste entre cidade grande e as lembranças da vida simples do interior.

0: De Bagi e Miltinho, canarinho do peito amarelo, quem cresceu ouvindo essas modas sabe como elas conseguem despertar lembranças na gente, né? Permanecem vivas pra sempre. Daqui a pouquinho a melhor música continua.
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7: Violada tá de volta e agora quem vem é Bruna Viola com Moda da Pinga, mostrando toda a habilidade da cantora em manter viva a tradição da viola.

Badalo, Pingo d'Água, pra gente continuar vivo aqui com as músicas que trazem e valorizam a história construída pelos grandes mestres da música sertaneja, né? Tanta moda boa, o sertanejo raiz tá aqui no nosso Violada, reunindo só as melhores. E daqui a pouquinho a gente já

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3: Abrimos o nosso Violada, mais uma sequência agora com Garcia e Zé Matão, Nossa Senhora de Maio. Canção de forte inspiração religiosa e muito respeitada aí nos admiradores da música sertaneja.

0: Campeão Carreira e Praense, O Quarto Vizinho. Esse é clássico, hein? Fala sério. Daqui a pouquinho eu já volto, já trazendo a última sequência de hoje. Passou rapidinho, né?
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12: Estamos de volta, já fechando o programa, começando com Cacique Pajé, Mulher de Cachaceiro, daquelas canções bem humoradas da dupla, conhecida por unir irreverência, histórias populares e aquele jeito simples de cantar viola, viu? Ah.

0: Altemar Dutra, que quer estude de mim, com participação do Christian e Ralph, pra gente chegar ao fim de mais uma semana de muita música boa aqui no Violada, mais uma sexta. Obrigado pela sua companhia ao longo de toda essa semana. Espero que cada programa tenha levado até você boas lembranças, muita música e aquele clima gostoso, né? Que a música caipira traz na gente. Aproveita muito seu fim de semana. Se puder, abrace seu pai, seu avô ou aquela pessoa que representa essa figura tão importante na sua vida. Gestos simples muitas vezes se transformam nas melhores lembranças na nossa vida, viu? E na segunda, eu, De Luca, tô de volta com mais um Violada, trazendo novos clássicos, curiosidades e grandes histórias da nossa música. Forte abraço, fica com Deus, excelente final de semana e até a segunda, valeu!
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0: Muito bom dia, bebedouro, muito bom dia, cidade de coração, muito bom dia a todos nossos queridos amigos ouvintes de bebedouro, de toda a nossa micro-região, ligadinhos, sintonizados em mais uma manhã. Manhã de sexta-feira, dia 7, o dia especial esta sexta-feira, dia 7 de agosto, primeira sexta-feira do mês, de um mês cumprido, extenso, mais uma sexta-feira especial, quinto dia útil, para muita gente é só alegria hoje, para outros do jeito que vem, vai... É, não é fácil não, meu amigo. Está no ar o seu Informativo RB, seu primeiro jornal da manhã no rádio e nas redes sociais. Eu sou o Vitor Carvalho e, é claro, na companhia dele, que abriu um sorriso quando eu falei do quinto dia útil. Eu só não entendi se era do quinto dia útil ou do jeito que vem, vai. É, senhor Daniel, voltando de férias, fica pior ainda, meu amigo. Muito bom dia.
1: Muito bom dia, Vitor. Muito bom dia a todos. É a primeira sexta-feira aí do mês de agosto, Vitor. Final de semana chegando, sextou. O pessoal aí mais animado, como você disse, é o quinto dia útil aí. O pessoal se preparando já pra ir no comércio também amanhã. Fazer aquela compra, né, Vitor? Dia dos Pais tá aí chegando. E começando então mais uma edição do Informativo. O pessoal tá chegando aí, já tem a live no Facebook. Tem o site também no radiorbfm.com.br. E você participa pelo WhatsApp 17996018304. Achei o seu bom dia animado, Vitor, apesar do que aconteceu ontem,
0: né? Ah, é, você já quer falar disso, você já quer logo na abertura estragar a minha abertura, você quer falar de Corinthians? Ah, não, entendi. Mas,
1: de vez em quando tem que falar.
0: Entendi. Tá certo, senhor Daniel, não vou ligar pra isso não, pelo amor de Deus. Memphis Depay ganhando 5, 6 milhões de reais lá, mais um monte de auxílio moradia de 1 milhão. E eu vou me preocupar com isso aqui, tá doido? Você tá doido? É nada, eu fiquei com muita raiva assim ontem à noite. Mas depois a gente fala disso no bloco dos esportes. Não esperava nada mais, nada menos do que isso também não, viu? Ó, hoje dia 7 tem datas comemorativas, Dani.
1: Hoje é dia de São Caetano, Vitor. Hoje é dia internacional da cerveja, dia nacional do documentário brasileiro e aniversário do Rio Grande do Norte, um dos estados aí, Vitor, mais antigos do Brasil. Sabe quanto está completando o estado do Rio Grande do Norte? 525 anos, Vitor.
0: Ô, doido!
1: O Brasil tem 526, o estado do Rio Grande do Norte tem 525 anos. É o primeiro estado aí, né, dos mais antigos, os primeiros do Brasil.
0: Olha só, Dani, boa pois curiosidade. É. Muito obrigado aí pela informação. Realmente não tinha a menor ideia, porque a gente fica imaginando que somente ali os estados à beira-mar, mar aberto ali, né, ao Oceano Atlântico, quando chegaram as caravelas e ali foram se formando as primeiras comunidades, cidades, depois estados, como a própria Bahia. Muito legal, Rio Grande do Norte, parabéns. É isso aí, vem com a gente, participe, mande o seu alô. 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Bora conferir aí as manchetes de hoje.
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0: No seu Informativo RB, você vai acompanhar aí notícias da Polícia Militar, Polícia Civil, e todo mundo quer saber mais informações sobre o caso da Jussara e o primeiro marido, não só o segundo companheiro ali,

0: foi encontrado enterrado, morto no próprio quintal, mas agora com relação ao primeiro marido. E a gente traz aí atualizações da Polícia Civil, que concluiu a investigação e indicia criminalmente ela como suspeita de assassinar o próprio companheiro, o primeiro, tá? Que foi encontrado na piscina sem vida. Também vamos trazer aí informações sobre o cerco da Polícia Civil se fechando e o terceiro investigado em homicídio ocorrido em Bebedouro se entrega à Polícia Civil. Na nossa região, ainda sobre a Polícia Federal e a investigação, os relatórios do acidente da Voo e Paz, quem são os indiciados pelo desastre aéreo com 62 mortos? A Polícia Federal indiciou 16 pessoas pela queda do voo 223 em Vinhedo, mas por questões realmente que, olha, é de deixar a boca aberta como que aqueles aviões estavam voando sem devida manutenção ali, não preventiva, reativa mesmo. Defesa Civil alerta região aqui de Ribeirão Preto, Barretos, com alerta cuidadoso aí, atenção com ventos que podem chegar a 60 km por hora aí nesta sexta para sábado aqui na nossa cidade, na nossa região. Atenção, você sabe, principalmente finalzinho do dia, ali na parte da noite, né, Dani?
1: É, isso mesmo, isso por causa de um ciclone, né, Victor? Falar também aqui já.
0: Ah, de olho na política, nas eleições. Não são tão 100% oficiais algumas dessas pessoas que a gente vai trazer aí no segundo bloco. Aliás, desses pré-candidatos já confirmaram em suas redes sociais, outros não. Do que a gente está falando? De possíveis candidatos a deputados aqui da nossa cidade.
1: Ainda está no período, né, Victor?
0: É, pré-candidaturas, vai, não vai, vou, não vou, mar fechou, fiquei. Então aí a gente vai falar para você desses nomes aí. Tem vereadores, tem pessoas com cargo, a gente conta pra você.
1: E amanhã, hein, dia C, especial Dia dos Pais, movimentando o comércio de Bebedouro. A gente vai falar muito, falar do Agro e Mesb também, promovendo o segundo minicurso de cultivo de orquídeas. Amanhã acontece, hoje amanhã, na verdade, né? Falar também, Victor, desta festa em comemoração ao Dia dos Pais, aí você trouxe essa notícia pra gente.
0: É, da Associação dos Funcionários Municipais, festão top, o Adnan passou por aí, falou, Vitão, dá uma força pra festa, é claro que a gente vai dar uma força pra festa. Vamos encher essa festa do Dia dos Pais na Associação dos Funcionários Municipais, com direito a bingo, valendo R$1.000 em prêmio, show ali, topzera, com Campo Grande Cuiabá, gostei aí do nome da dupla. Show top ali, festa em comemoração do Dia dos Pais, realização Associação dos Funcionários Municipais, que acontece sabadão amanhã, a partir das 7 horas da noite, lá na Zona Norte da cidade.
1: Show eternamente José Rico, hein, Victor? É,
0: legal, hein? Legal, hein? Legal.
1: E a Mega Sena, saiu ontem? Não, vai ficar pro Dia dos Pais, eu tô falando.
0: Você
1: que vai
0: cravou,
1: sair.
0: Você cravou, hein? Você
1: vai
0: falou
1: sair
0: cravou.
1: Domingo de manhã esse prêmio, viu, Victor? Já vai a 165 milhões para domingo de manhã, porque ontem ninguém acertou as 6 dezenas do concurso 3.041.
0: Né? É igual a música do Fernando Sorocaba, né? Domingo de manhã. É, já pensou um paizão acordando com 165 milhões da conta?
1: Marcos e Belucci.
0: É verdade.
1: É, pois é. Ô, Victor, previsão do tempo, né? A gente vai falar um pouco aí sobre o alerta da Defesa Civil, como você já trouxe a notícia. Tenho 5 minutos com o Alexandre Garcia e no final as notícias do esporte aí, Victor. Eu vou deixar você falar um pouquinho de esporte hoje também, né? Da derrota do seu time ontem.
2: Não, não quero.
1: A bela vitória do Vitória, Victor, virou um placar que o Corinthians tinha que virar de 2-0. Fez 4-0 no Atlético Paranaense, o time do Jair Ventura, e passou para as quartas de final também. E tem rodada do Brasileirão Série A e Série B. Série B começando hoje, Série A amanhã.
0: É, só restou o Brasileirão, é nada, tem a Libertadores ainda. Meu Deus, se não recuperar esses jogadores, o Corinthians tá danado, hein?
1: Meio de semana que vem já tem, né?
0: É, pois é, meu amigo. Mais dor de cabeça. Vem com a gente, participe, mande seu alô. Tá valendo aí pizza da Pizzaria Sorriso. Copos aqui da RB, 80 anos pra você que participar e mandar seu alô. Tem de diversas cores, hein? O mês todo celebrando 80 anos. Mande seu alô, participe. A Suzy Bonelli Trevisan, que já garantiu dela, tá por aí mandando seu alô. A Sandra Regina, o Carlos Alberto dos Santos, também tá por aí mandando aquele alôzaço. Zoraide Alves também chegando com a gente. Caetaninho, muito bom dia, meu amigo. Um grande beijo pra você. Tá lá com o paizão, doutor Rogério Valverde. juntamente com o coordenador da Defesa Civil, também publicou ali, Dani, a gente precisa pegar esse áudio, um vídeo desse alerta com relação à Defesa Civil, e alerta esse período aí de ventos fortes que chegam do nada, né? Muito obrigado, doutor Rogério Valverde.
1: Rogério Luciano da Silva.
0: Isso. Michele Lopes tá por aí, a Rosali Custódio, a Samanta Guariglia, quem mais, meu amigo?
1: Ah, o Zenildo Aparecido, Leonardo Beni, Tatiana Batista, também aqui o Adilson Alves, o Pingo, né, a Amanda e a Bianca, Nelly Pelizari, a Eliene Alves Lima, Zezé Merquides, Claudemir Roberto Gian Paolo, o Rod Borges, a Crislaine, né, a Luana Freitas, a Sônia Martins, Rose Pereira, Evandro Fagion, Jair Gonzaga, Suzy Bonelli, muita gente chegando, Vitor, a Andréia Barbosa, Kátia Monteiro também, todo mundo querendo participar do sorteio e levar de brinde também esse copo dos 80 anos da RB.
0: Lá no Zap Zap, o Aparecido Antônio Alves, a Luciana no Jardim União, Fabiana Ferreira, muito obrigado pela participação também, nossa querida Ana Clara, beijão pra você, pra toda a sua prole, Maliridão aí, bom final de semana, a Roseli Gonçalves também tá por aí, a Gisele Celestino, obrigado pelo carinho, também aí na sintonia chegando na escolinha, ele, o Joca, vulgo, o Joca, que é o Joaquim lá, e também a Maria Sofia, do Bruninho Deluce e da Bela Camelini, beijão pra vocês, obrigado pelo carinho. É, a Gisele Celestino falando que meus irmãos gêmeos, Raquel e Rafael, aí estão na sintonia, coloco o nome deles no sorteio também.
1: É, legal, isso aí. Hein?
0: Raquel e Rafael, tá aí, muito obrigado pela participação, beijão. 7:13, intervalinho comercial, daqui a pouquinho a gente volta com muita informação.
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11: É, imagina você olhar pro banco do seu time ali e ver o seu técnico revirando os olhos, gritando com todo mundo, em vez de acalmar o time. Eu acho que deixa mais nervoso. Eu, se eu sou um meio campista, um lateral que tô descendo pra cruzar e preciso voltar pra marcação, e olho o meu técnico doido, xingando o técnico, xingando meu meio campista, xingando eu, como é que você fica calmo? Fica mais nervoso ainda, aí não acha gol mesmo. É, Diniz, abre os olhos, hein? Abre os olhos, senão você não chega no final do ano, não. Estamos de volta com o seu Informativo RB. O Daniel fica me aloprando aqui com o meu Corinthians, que foi desclassificado ontem aí da Copa do Brasil precocemente.
12: Não, você fica resmungando aí.
11: Eu nem tava falando nada.
12: Queria ouvir a Jéssica, o que a Jéssica tem pra falar aí?
11: Ah, ontem ela ficou me apoiando lá, ficou com dó de mim, que eu ficava nervoso, que o pessoal não acertava um cruzamento na área. Calma, Mordinho, vai fazer mais um gol. Ontem ela ficou tentando me acalmar. Quem tá por aí, meu amigo, participando com a gente, concorrendo à pizza e o copo, 80 anos da RB?
12: Maurício Naziaziano Fábria, Valéria Helena Maleigo também, Alessandra Fernandes, Airani Batista, Fátima de Simone Fernandes, Damaris Furquim, Ricardo Fernandes, a Rosana Sanches, José Roberto Alves Mota, Cláudia Hernandes, Camila Costa, Dalva Silva, ele, o Rei das Pimentas, aqui também, o Carlos Andreoli, a Kátia Monteiro, o pessoal no WhatsApp, né? A Fátima Alves, Tati Benfato, Bete Pesce, Irani Batista, Laí de Paixão e o Aparecido Antônio Alves, todos aí marcados já pro sorteio.
11: 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Vamos passar aí pro plantão policial. É, já vamos abrir com essa pedrada aí com relação à investigação da Polícia Civil e o caso dos companheiros mortos, aí encontrados mortos na residência da Jussara. A Polícia Civil concluiu em investigação e indicia criminalmente a suspeita por assassinar o próprio companheiro. Primeiro, a Polícia Civil em Bebedouro, através da 2ª Delegacia de Polícia Distrital, concluiu a investigação que indiciara criminalmente aí a Jussara pela prática de homicídio do seu próprio companheiro, o Walter, né, Dani? WGPC. O caso. Na manhã do dia 26 de janeiro de 2025, a suspeita acionara uma unidade do Corpo de Bombeiros sob a alegação de que teria acabado de encontrar ali o companheiro, Walter, caído na piscina de sua residência e possivelmente morto em razão de afogamento por submersão na água. Esse evento começará a ser investigado dentro dessas premissas, dado que o laudo pericial inicial já apontava a causa da morte como sendo ali realmente afogamento. A reviravolta no caso. Em 24 de outubro de 2025, no mesmo imóvel residencial da suspeita Jussara, a partir de informações anônimas, a GCM e a Polícia Civil lograram êxito ali em encontrar enterrado o corpo do indivíduo ASS, que seria o novo companheiro da investigada. Ocasião em que, diante as evidências colhidas naquela ocasião, essa mulher acabara sendo presa em flagrante pelos agentes da Delegacia de Investigações Gerais, a DIG, aqui em Bebedouro. Nessa altura, as investigações do primeiro caso foram avançando junto ao segundo distrito policial e, nesta semana, após colher diversas evidências, indícios e provas, o delegado de polícia, Dr. Maurício Vieira Silva, delibera pelo formal indiciamento criminal de Jussara, que, inclusive, continua presa em estabelecimento prisional de responsabilidade da administração penitenciária pública. Dessa forma, agora, Jussara, que já responde criminalmente pela prática do crime de homicídio contra o segundo companheiro, cujo crime fora efetuado em flagrante lá com as questões das tesouradas e ter sido enterrado ali o indivíduo no próprio quintal, agora vai também responder criminalmente pela morte do seu primeiro companheiro ali, o Walter, com iniciais de WGPC. Que reviravolta, hein, meu amigo? Bem digno de novela, de cinematográfico aí. Coisa de cinema, essa história horripilante, de dar arrepios mesmo. Meu Deus! E aí também temos notícia com relação àquele homicídio aqui na cidade, né, Dani?
12: É, aí a polícia, através da Delegacia de Investigações Gerais, a DIG, né, concluiu mais uma importante etapa das investigações do homicídio ocorrido na noite do dia 13 de julho no Jardim União, com a captura agora do terceiro investigado apontado como envolvido no crime, né? Nesta quinta-feira, né, ontem, o suspeito SHPC, de 20 anos, apresentou-se espontaneamente na sede da DIG, acompanhado aí de seu advogado para o cumprimento de mandado de prisão temporária expedida pela primeira vara judicial da comarca de Bebedouro. A apresentação do investigado ocorreu após semanas aí de intensas diligências conduzidas pela equipe da DIG, demonstrando que o cerco policial se fechou em torno de todos os envolvidos no homicídio. Diante do avanço das investigações, SHPC optou por se entregar às autoridades para o cumprimento da ordem judicial. A captura representa mais um desdobramento aí, né, da investigação que já havia resultado na prisão dos outros dois investigados. E apenas 3 dias após o crime, a Polícia Civil capturou, né, o VHSI, apontado como um dos coautores do homicídio, e na sequência o aprofundamento das apurações levou à identificação e prisão temporária de NVPC, considerado o outro coautor do delito, né? Ocasião em que também foram cumpridos mandados de busca domiciliar com apoio da Polícia Militar e da Guarda Civil Municipal. As apurações demonstraram que SHPC teria prestado apoio logístico aos executores do crime.
11: Rapaz, que coisa, hein, meu amigo? Ainda na Polícia Civil, cumpre mandado de prisão preventiva por tentativa de homicídio em Terra Roxa. Por meio da Polícia Civil, intermédio da Delegacia de Polícia de Terra Roxa, com apoio da Militar, foi cumprido ali na noite de terça-feira, dia 5, mandado de prisão preventiva, expedido pela vara única da comarca de Viradouro em desfavor do indivíduo DAC, investigado pela prática de tentativa de homicídio qualificado por motivo torpe. O investigado é apontado como autor de um ataque ocorrido no dia 2 de agosto em um bar localizado no bairro Real, na própria cidade, ali em Terra Roxa, conforme investigações conduzidas ali pela Polícia Civil. Polícia Militar, tráfico de drogas, aqui em Bebedouro, na rua Coronel Joaquim José de Lima. Durante o patrulhamento da Força Tática, equipes da Polícia Militar abordaram um indivíduo que transportava entorpecentes em seu veículo. Na sequência, foram localizados mais drogas na residência do indivíduo. O indivíduo foi conduzido ao plantão policial, onde permaneceu preso à disposição da justiça, com quase 560 microtubos de cocaína, R$ 1.206 e um aparelho celular. São as ocorrências da Polícia Civil e também da Polícia Militar. Voo e paz. É, o que não voou em paz foram os passageiros, infelizmente, que partiram naquele acidente aéreo trágico, 62 envolvidos ali naquele acidente, as 62 vidas perdidas ali naquele trágico acidente, que só de lembrar, Dani, me causa arrepios, aquele avião descendo em Stoll, girando e se chocando contra o chão lá em Vinhedo. E o que acontece? Profissionais com experiência, olha só, hein? Profissionais com experiência e formação no setor da aviação e engenharia.

0: ex-funcionários como uma figura de grande influência dentro da empresa antes da crise provocada pela queda do avião e do encerramento das atividades. Ao término das investigações, a Polícia Federal concluiu que a tragédia com o acidente do voo 2283 em Vinhedo foi consequência de uma sucessão de fatores meteorológicos, uma palavrinha difícil, falhas técnicas e uma conduta operacional insuficiente da equipe para lidar com os problemas, como o acúmulo de gelo severo na aeronave e a falha no sistema de degelo omitida nos registros de manutenção. Já estava com problema e eles estavam omitindo esse problema no avião, gente. Segundo a investigação, os indiciados são apontados como responsáveis ou como pessoas que contribuíram para o acidente por ação ou negligência. Eles respondem pelo crime de atentado contra a segurança do transporte aéreo e estão impedidos aí de deixar o Brasil. Aí, estes são os executivos, mas dentre tantos outros envolvidos aí, são 16, Dani, 16 pessoas indiciadas aí pela Polícia Federal que não vão poder deixar aí o país. O presidente e acionista majoritário, diretor de operações, chefe de pilotos, tem mais ali, ó, deixa eu ver quem mais, alguns cargos ali. Diretor de manutenção, diretor de segurança operacional, inspetor-chefe, comandante de voo, comandante, despachante de voo, operacional de voo, despachante também, presidente e acionista majoritário, todos esses teriam consciência dos estados das aeronaves, principalmente desta que veio a cair. Que a justiça possa ser feita, né, meu amigo? 7 horas e 32 minutos. Tem mais notícias aí. Defesa Civil.
1: A Defesa Civil aí, Vitor, do Estado, emitiu um alerta aí para mudanças nas condições do tempo na região de Ribeirão Preto e Franca, né? Foi desde ontem, né, e até sábado, então, por causa da passagem aí de um ciclone extratropical pelo sul do país. E na região a previsão é de ventos com rajadas de até 60 quilômetros. Já na capital paulista, Grande São Paulo, Litoral e Vale do Paraíba, a velocidade pode alcançar, Vitor, 100 quilômetros. Desde a noite da quarta-feira, dia 5, cidades da região, como Ribeirão Preto, Jaboticabal, Brodowski, registraram chuva de baixa intensidade. Bebedouro choveu um pouco também na noite da quarta-feira, né? Mas ventos fortes foram sentidos na madrugada desta quinta-feira, portanto ontem. Foram 7 milímetros só em Ribeirão Preto, segundo o Climatempo, né? E segundo o Instituto Nacional de Meteorologia, o IMET, o sistema meteorológico se intensifica sobre o Atlântico Sul e deve provocar instabilidades, principalmente na região sul do Brasil. Os efeitos também serão sentidos em áreas do sul de São Paulo, onde há previsão de chuva e tempestades intensas, Vitor. E a gente sabe que o problema na região sul do Brasil, em Porto Alegre, né? Desde o ano passado, acontecendo ali ventos, tempestades, muitas chuvas. Inclusive ontem teve lá uma tempestade com ventos chegando a 120 quilômetros, viu, Vitor? Infelizmente, né? Agora essa fase.
0: E tá o alerta complicado. Aí da Defesa Civil de Bebedouro vai totalmente de encontro. O alerta foi também reforçado pelo coordenador aí da Defesa Civil, Luciano, juntamente ali com o Dr. Rogério Valverde essa semana. Então atenção aí, toda atenção é pouco nesse final de semana, nessa virada aí. Fechou? Bom, é isso aí, vem com a gente, participe, continue mandando o seu alô aqui no arroba rádio RBFM. No finalzinho do programa, além de acompanhar e ficar muito bem informado, você concorre à pizza da Pizzaria Sorriso. Valeu, Vinícius, pela parceria e também o copo personalizadão bonitão da RB 80 anos. Meire Anderson tá por aí, Daiane Bernardes, obrigado pelo carinho, Glaucia Alves Teixeira também, Oswaldo Irani Zaramella, Lia Silva Martins, também a Maria Cristina, Sônia Fernandes, a Elisete Fonseca, a Yara da Silva também tá por aí, Rafael Trindade, Rosa Borba, galera do Rafael e Companhia Jardinagem. Amanhã tamo por aí, vai ser uma festa bonita. Hoje ainda tem a viatura RB do Ikegami ali no Mercado Municipal Novo, ali na Pedro Pascoal. Hoje tem viatura RB, amanhã também tem. Dani vai rodar, hein, Dani? Andresa Silva tá por aí, né, Dani?
1: Andresa lá da escola Primeiros Passos, participando aí também a Jerusa Figueiredo, Dona Antônia Pavini, Maristela Duarte, Lícia Salve, Nicolas, Rafael, Elisete Fonseca, o Fabiano Leme também aqui, Vitor. A Ellen Marques.
0: Mandando aquele famoso, tem coisa que é legal, tem coisa que é super legal. Bom dia, RB. Pra você, Fabi, tamo junto.
1: Ah, o Daniel Dalmaso aqui também participando todos os dias com a gente, né? O pessoal no WhatsApp, a Angela Puzzi, a Edna Joaquim DM.

0: Agrícola e o Richard da Bebedouro Containers, que vai estar na rotativa hoje.
1: Hein? Grande abraço, meu amigo, tamo junto. Bora pra mais um intervalinho comercial, daqui a pouquinho a gente volta!
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9: É cada uma, hein, senhor Daniel? Tenho que falar aqui, não tem jeito não. Tem pai e mãe avisando a gente aqui. Fala na rádio, Vitor, por favor. Tem menor de idade consumindo bebida alcoólica naqueles rolezinhos ali de final de semana na Praça da Concha Acústica. Tem que ter alerta da Polícia Militar, da GCM. Tem que ter policial infiltrado ali pegando marmanjo maior de idade, vendendo bebida alcoólica, entregando. Tem que pegar menor de idade ali com um copo de bebida alcoólica. Aliás, menor de idade sozinho e levar pra casa e chamar a atenção do pai e da mãe. Tá descambado o trem ali, hein, gente? Tá descambado. Tá rolando grupinhos na rede social aí de meninos e meninas aí se convidando de 10, 12, 14 anos pra ir beber na Concha Acústica. Atenção, hein? Atenção, hein? 7 horas e 45 minutos, a galera tá participando por aí.
10: Tá, Viviane Oliveira, Luiz Felipe Oliveira, Luzia Silva, Júnior Factor aí, grande amigo, JR Assessoria e Consultoria Empresarial e Contábil. 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Converse com a gente, que a gente tem o contato do nosso amigo Júnior, né? Maria Leite, Daniel Lopes, Edson Viale, Daniele Batista Lopes, Fábio Aurélio, senhor Aurélio eletricista também, né?
9: É isso aí, senhor Aurélio eletricista, obrigado pela parceria aí, tamo junto, senhor Aurélio eletricista, no Facebook e no Instagram, facinho, senhor Aurélio eletricista.
10: O Edson Souza, né? A Maria Cristina colocando também aqui, né? O pai no sorteio, o Januário Felipe Filho, mais conhecido como Roxo, lá do Cláudia 1, Roxo, muito conhecido. Agora aí, sim. Né? A Mary Anderson, a Daiane, todo mundo já tá no sorteio. Gabriela Pereira também, viu, Vitor? O pessoal aqui no WhatsApp. Né?
9: Nilva, Luiz Felipe, Bianca Alvim, Felipe Robledo, Regiane Dias. Muito obrigado pelo carinho de todo mundo. Política, eleições 2026 para deputados estaduais, federal, senador, governador e presidente. Gente, o que eu vou falar aqui agora é só spoiler, tá? Alguns confirmaram, outros não confirmaram. Ah, Vitor, então por que você vai falar o nome de tal pessoa, sendo que ela não confirmou ainda? Porque é papo quente de bastidor. Possíveis candidatos de Bebedouro aí à disputa a deputado em nossa cidade. Cinco nomes ventilam aí. Alguns já confirmaram oficialmente em suas redes sociais e outro depois pode mandar aqui, falar aqui que a gente retifica. Mas vamos lá, vamos aos possíveis nomes aí à disputa, já colocados à disposição como pré-candidatos. Deputado estadual, Dr. Fernando Piffer. Deputado estadual, vereador João Vitor. Deputada estadual, ex-vereadora, ex-vice-prefeita Sebastiana Tavares. Deputado federal, Paulo Bianchini. Deputado estadual, Major Sérgio. São os nomes aí que ventilam em Bebedouro a disputas a deputado, seja estadual ou federal. A gente acompanha de perto e quando sair formalmente aí, agora sou candidato, tem número e tudo, com certeza a gente vai trazendo tudo pra você. De olho também aí no debate que vai acontecer neste domingo a partir das 8 horas da noite na Band. É, o primeiro debate aí pra gente poder acompanhar. Tarcísio de Freitas buscando a reeleição para governador do estado de São Paulo e Fernando Haddad, do PT, os dois primeiros colocados aí para o governo do estado de São Paulo. Essa eu quero assistir domingo agora, hein? A partir das 8 horas da noite na Band. O que eu quero mesmo é dia cedo comércio amanhã, comer uma pipoquinha, um algodão doce, fazer ali umas compritas no nosso comércio de Bebedouro, porque amanhã tem, hein? Amanhã tem o dia cedo comércio, Dani.
10: É, por meio da Secretaria de Desenvolvimento Econômico, hein? Em parceria com o Sincomércio, a SIAB, Sincomerciários, Bebedouro e Região, né? Realiza então, neste sábado, uma edição especial aí do dia C, que é do Dia dos Pais, né? A ação que acontece das 9 às 13 horas na Rua Coronel João Manuel, no centro da cidade, com a programação especial voltada para toda a família, né? Durante o evento, a população poderá aproveitar aí a feira de artesanato, né? Que sempre está presente, a praça de alimentação com os food trucks, os brinquedos para as crianças, vacinação também, música e diversão, atrações aí, além de ofertas, das ofertas preparadas pelos estabelecimentos participantes para celebrar o Dia dos Pais, né, Vitor? A iniciativa que busca fortalecer o comércio e lembrar que o comércio vai ficar até às 5 da tarde, até às 17 horas, mas a ação especial aí do dia C especial da SIAB é das 9 às 13 horas.
9: Tá aí, ó, dia C do comércio amanhã, partiu ainda,
10: não estaremos... Não dá pra falar que não dá tempo de comprar o presente pro pai,
9: né? Lógico que não, se tá não doido? Isso aí é desculpinha. Pagode caiu hoje, cartão, você paga a fatura do cartão, vira. Tem que presentear o papai. Agroimesb promove segundo minicurso de cultivo de orquídeas. E ó, começa hoje. Hoje e amanhã. Reunindo ali orquídeas tops, lindas, maravilhosas. Em uma exposição. Diversas espécies à venda, inclusive. E ali você vai ter todo o pessoal do Agroimesb ali acompanhando, tirando dúvidas, explicando por que que tem orquídea azul, orquídea roxa. Eu descobri, Dani, por que que tem algumas orquídeas que não são naturais e depois elas brotam de outra cor. Eles colocam ali um corantezinho na água e vai dando a cor na orquídea, que sai aquela orquídea azulzona. Aí depois, quando dá outra flor no outro ano, sai branca. Aí você não aguou com corantezinho pra dar a cor que você queria. Mas aí a galera do Agroimesp tira essa dúvida pra você nessa exposição e nessas vendas de orquídea top que começam hoje e vai mais amanhã ainda. Aonde? É lógico que eu conto pra você aqui, ó, no Agroimesp, será realizada na Faculdade Municipal Imesp. Com abertura hoje, a partir das 5 horas da tarde e continua amanhã, sabadão, a partir das 8h30 da manhã. Ó, Imesp, vai lá, pega uma orquídea lindona e presenteia seu papai também, deixa decorativa lá, bem bacana. E amanhã também acontece a festa em comemoração ao Dia dos Pais do pessoal da Associação dos Funcionários Municipais. Tá todo mundo convidado, viu, Dani? Todos os funcionários municipais e convidados e também não funcionários municipais. Um festão top que acontece ali na Associação dos Funcionários Municipal e começa a partir das 7 horas da noite. Vai rolar bingo pra galera, valendo R$1.000 ali em prêmios. Tem show do Campo Grande Cuiabá, show ali em homenagem eternamente José Rico. Amanhã, põe na sua agenda aí, meu amigo.
10: Funcionários têm uma cartela grátis, hein, Vitor? Olha só.
9: Boa, bem observado. Eu mesmo anotei e não tinha visto ali, ó. Funcionário municipal tem uma cartelinha para concorrer os milão de forma grátis. Informações, telefone zap zap 99106-9018 do Adnan. Só falar com ele.
10: É, isso aí, falar da Mega Sena, Vitor. Ninguém acertou as 6 dezenas de ontem, viu? É o concurso 3.041 e o prêmio ficou para domingão de manhã, no Dia dos Pais, hein? Será que sai agora? As dezenas sorteadas ontem, 16, 21, 24, 31, 43 e 54. Então, 165 milhões aí para domingo, hein? A quina de ontem teve, a quina da Mega Sena teve 88 apostas ganhadoras, cada uma levou R$52.843,18, um prêmio bom também. E a quadra, 6.903 apostas ganhadoras, cada uma levou R$1.110,41.
9: Previsão do tempo aí para hoje na Cidade de Coração, temperatura mínima na casa aí dos 17 graus, máxima na casa dos 30 graus, tempo nublado hoje na cidade, amanheceu assim, assim perpetua e assim vai ficar, pode aparecer ali meio tímido atrás das nuvens, mas é isso, sol e nuvens, nuvens predominantes ao longo desta sexta-feira. Temperatura agora em nossa cidade, 20 graus e esquentando. Esquentando, como eu digo, as participações aí da galera aqui na live conosco. É, o Dani tá falando que amanhã pode vir temperaturas mais quentes. Ah, tempo seco, né, Dani? Estiagem aí, pode ser assim.
10: Final de semana, hein?
9: Temperaturas começando a subir pro final de semana. Participando aí conosco, Viviane Barbosa tá mandando o seu alô. A Ivone Pinheiros também, a Vanessa Simone, obrigado pelo carinho. A Evelyn Alves também, Rafa Telecom, Fátima Costa, obrigado pelo carinho. Também João Carlos Fonseca tá junto, ligadinho com a gente no Zap Zap. A Isabel Camargo, Fernandinho Eletricista, o Roger Pipas, também a Cristiane, obrigado pelo carinho de todo mundo. Ah, o Dani tá falando, o Rogério Papel mandou um alô aqui, vamos soltar o áudio dele. Fala, Rogério!
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9: Valeu, Rogério! Ontem estivemos lá no Grupo CR. 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Valeu, meu brother, tamo junto. Adriana Kátia, beijão pra você, pra toda a galera aí da Academia Elite, também o Jefferson, a Maria, todo mundo ligadinho com a gente. Último intervalinho comercial, daqui a pouquinho a gente volta.
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4: Olá, amigos de Bebedouro. Bom dia, ouvintes da RB 88.3 FM. No nosso encontro de hoje, eu vou falar sobre as brigas de Lula com os Estados Unidos, com o Paraguai, com a Argentina, né? E em véspera de eleição, ele só está acumulando problema, né? Já tem o Lulinha, tem o chefe de gabinete dele, o Marcola, né? Que nome, né? E mais o vice-líder, o Everton, meu Deus, né? Ele deve estar torcendo para o pessoal não acompanhar o noticiário, porque está um jogo muito complicado para ele. Estão, né, aparecendo essas coisas agora. Quando chefes de Estado se xingam diretamente, isso agrava a situação e torna mais difícil a solução. Por isso existem os Departamento de Estado, Ministério de Relações Exteriores, a gente chama aqui de chanceler, né? Na Alemanha, chanceler é o chefe de governo, ou era, mas ainda é. Lula continua batendo boca e o Trump só usa a caneta, né? Agora, não resistiu a uma pergunta num podcast a quem ele deu entrevista e disse que é uma atitude irresponsável do governo dos Estados Unidos de cancelar o visto da embaixadora do Brasil em Washington, porque o Brasil aqui está atrasando o agrément ao embaixador que foi indicado para vir para cá, embaixador dos Estados Unidos. Tanto que quem está ocupando a embaixada aqui é o cônsul-geral de São Paulo. Bom, são parceiros. Estados Unidos acho que foi o primeiro a reconhecer, o segundo, a independência do Brasil, né? E desde então sempre foram aliados de continente, né? O Brasil esteve presente na Primeira Guerra Mundial, sim, com corpo médico, e na Segunda Guerra Mundial com 25 mil soldados, né? O Brasil, inclusive, reclama um lugar no Conselho de Segurança por causa disso. Mas, enfim. E aí Lula, nessa entrevista, disse que os Estados Unidos mandaram dois jovens aqui para interferir, fiscalizar as urnas eletrônicas. É possível. Eles tinham data marcada para voltar. Eles chegariam aqui dia 27 do mês passado e sairiam dia 30 do mês passado. Ficariam aqui 3 dias. O PSDB teve 100 dias tentando saber como foi a contagem dos votos entre Dilma e Aécio e não conseguiu nada, né? Chegou à conclusão que é inauditável o sistema. Urna, tudo bem, mas eles não iam saber, né? Nem a gente sabe como é que é contado o voto da gente, né? Eles não conseguem entender bytes e kilobytes e megabytes e algoritmos. Mas, enfim, e aí não deram visto para esses dois diplomatas. E continua essa coisa. Como eu disse ontem, criou uma pausa entre o relacionamento diplomático dos dois países, dessa forma. Os Estados Unidos estão fazendo uma reforma na embaixada aqui em Brasília, que é uma coisa gigantesca. Então, os Estados Unidos não pretendem sair do Brasil, né? E, enfim, eu

0: fico imaginando, né? Do jeito que as coisas estão. Por exemplo, o Lula estava falando com Coreia do Sul e tal, contratos da Coreia, um acordo com o Mercosul. Mas como se está brigando com o Paraguai, com a Argentina também, né? O Milei perguntado, o senhor chamou o presidente do Brasil de ladrão? Aí o Milei ainda responde, não, mas ele é ladrão. Foi condenado 3 vezes. Então, é aquela confusão. Em época eleitoral, como se já não bastasse o Lulinha, o chefe de gabinete Marcola, cujas contas eram pagas pela Roberta Luxinger, que é a lobista ligada ao careca do INSS, né, para abrir portas, mais o senador Everton, outra liderança do governo, vice-líder, já estava o Jacques Wagner. Meu Deus do céu! O Lula deve estar torcendo para o eleitor brasileiro não acompanhar o noticiário, porque é incrível. 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De Brasília para a RB88.3 FM, Alexandre Garcia.
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2: Voltamos com o seu informativo RB para o último bloco, já o bloco dos esportes, bloco do futebol, bloco da Copa do Brasil, bloco de oferecimento do restaurante Sabor de Casa. E aí eu passo a peteca para você, meu amigo Daniel, que já tem gente mandando aí alguma coisa com relação ao DVD do Inter aí. Ai, meu Deus do céu.
3: Esse DVD deu o que falar, essa história. É o Aparecido Antônio Alves, palmeirense, aí te provocando aqui no WhatsApp, hein, Vitor?
2: Tá valendo.
3: Esportes tá aí, valendo. 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Ô Vitor, esportes então, começar falando aqui da Copa do Brasil, né? Terminou a fase então de oitavas de final e já definidos os times para as quartas de final, porque os dois últimos jogos de ontem, o Vitória perdeu o primeiro por 2-0 para o Atlético e precisava fazer o que o Corinthians não fez, e fez muito mais, hein? Fez 4-0 no Atlético Paranaense, com duas falhas do goleiro Santos, o René fazendo 2 gols, e o time do Jair Ventura aí, que tá brigando na parte de baixo do brasileiro ali, passou para as quartas da Copa do Brasil, viu? E no outro jogo, no mesmo horário, o Corinthians enfrentou o Internacional, precisava vencer por 2 gols, pelo menos para ir para os pênaltis, conseguiu até abrir o placar no final do primeiro tempo, com o gol do zagueiro, né, Vitor? Ele cabeceou e ele mesmo pegou o rebote, o Gustavo Henrique, né? E o Corinthians teve chances ainda de ampliar no primeiro tempo, muitas bolas cruzadas, não assim chances tão claras, mas dominou o jogo, né, nos dois tempos, e no segundo tempo teve que ir pra cima e acabou tomando um gol quase sem ângulo ali, hein, Vitor, do lateral esquerdo do Inter, onde ele acertou aquela bola, não teve chance.
2: Para alguns, ali, faltou um pouco de mão firme do Hugo ali pra espalmar e forte, passar, hein, por cima do gol. Para outros, realmente uma bomba alta pega no travessão e entra e morre no fundo do gol.
3: Eu não achei achei que foi um gol normal, viu, Vitor? Foi muito forte, né? A bola. Não, não dá tempo de pensar, não. Bola muito forte. O Hugo não falhou, não.
2: Falha da zaga ali que deixou.
3: Sim, bateu
2: os
3: cabeça.
2: Ali
3: o Alan Patrick dominou, né? E tocou. Ô, Vitor, e o Corinthians tentou o Pedro Raul um cone dentro de campo, não faz um pivô, não faz uma tabela.
2: Um cone bonito, né, Dani? Um cone harmonizado facialmente, um cone modelo, que não faz gol. Se
3: prepara.
2: É, meu amigo.
3: É, vai desfilar então.
2: É bom, vai ser manequim na loja do poderoso Timão, pois né?
3: É.
2: Meu Deus, e ainda ele... quase... trouxe a anulação do gol do Gustavo Henrique, porque o homem que também é um cone impedido, muitos lances de impedimento.
3: Que não teve o semiautomático, mas na próxima fase já vai ter, viu, Vitor? E o Pedro Raul que fez o gol do Corinthians ali na falha do goleiro do Inter, né? Que não era pra ter saído naquela bola, a bola fez o arco. E o Pedro Raul...
2: Mas é culpa só do Pedro Raul também, não. Ali também os jogadores do Corinthians não acertavam cruzamentos na área. Fundamento básico de um lateral esquerdo, um lateral direito, de um meio campista... cruzar na área alta com quatro jogadores de 1,90. Gabriel Paulista, Gustavo Henrique, Ranieri, bom cabeceador também, e o próprio Pedro Raul.
3: Carreira,
2: a bola ia ser cruzada na área, cruzava baixa no primeiro pau, ou cruzava aquele arco que saía parecendo um balão pra fora. Meu Caio Deus
3: César do céu. Também, muitos cruzamentos, Vitor. Ele tinha que aproveitar mais a individualidade e partir pra cima.
2: Não, o Corinthians perdeu totalmente ali a concentração. Sim. À beira do campo, o Fernando Diniz ali inflamando mais ainda o seu time. O Fernando Diniz, quando entra em estado de neuro ali,
3: esse
2: de pavor,
3: é o defeito ali do,
2: dá até medo.
3: Defeito do Diniz.
2: Quando tá ganhando, tocando, tá no dinizismo, tá tudo bem. Fica ali com o braço cruzado. Mas quando tem que ter calma, organizar o time, ele inflama mais ainda, dá até medo de olhar pro banco de reservas e ver o quão ele xinga, virando aquele zóio dele lá, parecendo que tá tendo um treco.
3: É, quartas de final agora, 8 times restaram o sorteio aí dos confrontos, Vitor, na terça-feira, dia 11 de agosto aí, na sede da CBF, pode pintar um Palmeiras e Santos aí, um Atlético e Cruzeiro, já pensou? Atlético Mineiro e Cruzeiro? São Paulo e Flamengo, São Paulo e Corinthians, é verdade. Brasileirão da Série B, Vitor, 21ª rodada começando hoje com o Operário e São Bernardo no Germano Krieger, 19h30. Hoje também Ceará e Ponte Preta no Castelão às 20h30. Amanhã tem Vila Nova e Sport no Oben Goiânia às 16h. Amanhã, 18h30, em Ribeirão Preto, no Santa Cruz, Botafogo e América Mineiro. Atlético Clube e Criciúma jogam no domingo na Arena Sicredi, lá em São João del Rei, viu? Esse jogo às 11 da manhã. Tem jogo às 16 horas do domingo em Novo Horizonte, Novo Horizontino e Juventude. O Náutico recebe nos Aflitos, domingo às 16 horas, o Atlético Goianiense. Às 18 horas do domingo tem Cuiabá e Fortaleza na Arena Pantanal. O Goiás joga na Serrinha domingo contra... Opa, na segunda-feira esse jogo já, viu? Contra o Londrina às 19h30 e tem um jogo na terça-feira que vai ser o Avaí e CRB na Ressacada às 19h30. Brasileirão Série A, amanhã abrindo aí a 22ª rodada. Grêmio e São Paulo na Arena do Grêmio às 16h. O Remo joga também amanhã contra o Atlético Mineiro 18h30 no Mangueirão. No Couto Pereira tem Coritiba e Chapecoense às 20h30. Botafogo e Fluminense, o clássico lá no Engenhão às 21h. Esses são os jogos de sábado. Domingo tem Cruzeiro e Mirassol às 11 da manhã no Mineirão, viu? Às 16h tem Palmeiras e Internacional no Nubank Park. Domingo também às 16h, Bahia e Vasco na Fonte Nova. Na Vila Belmiro, Santos e Atlético Paranaense, 18h30. Bragantino e Corinthians, 18h30 do domingo no Cícero de Souza Marques em Bragança. E fechando a rodada no Maracanã, Flamengo e Vitória às 19h30.
2: É isso?
3: É isso aí, segunda-feira a gente fala mais de resultados, classificações e...
2: é tudo isso?
3: Mais de esporte.
2: Então tá bom, meu amigo. Com ela aqui já nos estúdios, Claudinha Fran.
3: Rapidamente, sub-11 e sub-12 da Inter, amanhã no Estamatão, hein, Vitor? Contra o I9, né, de Ribeirão Preto aí, entrada franca ali, serviço de bar e muito mais.
2: Topzera, meu amigo. Claudinha Fran tá por aqui, já pra assumir essa sexta-feira topzera. Muito bom dia.
4: Bom dia, Vitor. Bom dia, Dani. Bom dia, ouvintes RBI. Hoje é uma sexta-feira especial, Dia dos Pais, domingo. Então, a gente vai fazer aquele programa todo voltado para o seu papai. Você que tem pai, manda aquele oi especial para o seu papai. Aquela mensagem linda de amor, aquela música que ele adora. Que Quem não tem um paizinho, faz uma oração, que ele vai receber lá no céu com muito carinho. Leva flores no cemitério, inclusive a equipe lá já está deixando o cemitério preparado para o Dia dos Pais, né, Vitor?
2: É isso aí, bonitão lá para receber você nesse momento especial, né, de saudade, de luto, mas é um momento especial ali de orar, né, lembranças, é importante. Bom, galera que chegou no finalzinho, tá participando, o Dani tá anotando ali bonitinho, Silvia Helena Melo tá aí conosco, a Silvia Maciel, Fabiola Prata também, Sandra Regina, Zenildo tá por aí também, Zenilda Carvalho tá por aí, obrigado, minha xará de sobrenome, Angélica Paulino, também a Ana Paula, o Bruno e a Maria, Maria Prata, beijão também, Antônio Dias, a Nilva de Souza, a Ruth Silva, obrigado pelo carinho também da galera no Zap Zap, lá no Jardim Cláudia Dona Antônia, e o Ilso Maciel, colocando aí também o seu alô. Daniela Toledo Maciel, beijão pra todo mundo. Deu tempo ainda, Dani? Bora lá então pro sorteio da pizza da Pizzaria Sorriso e o copo bonitão da RB 80 anos, copo térmico aí. Bora lá, meu amigo! Bora lá! Que hoje tem bastante coisa, hoje é dia de pagode, hein? Não é o pagode...
4: Olha, né? Aí, quem esse ganhou. Pagode,
2: não. Quem é, Claudinho Sortudo, a sortuda?
4: Leonardo Spironello.
2: Leonardo Spironello, Jacarezinho, Avião, tamo junto, meu amigo. É, um grande abraço pra você. A gente vai localizar você aí no Facebook ou no Zap Zap. É, você vai ter que passar aqui na RB pra tirar o seu copo e o seu vale, viu? Essa vez não vou mandar no Zap Zap, não. Tá bom? Um beijão no coração de vocês, bom final de semana, tchau, obrigado.
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2: Bom dia. Sextou, final de semana e um final de semana especial. Dia dos Pais. 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
3: Bom dia. É isso aí, Claudinha. Bom dia a todos. Uma ótima sexta-feira, um ótimo final de semana muito especial aí do Dia dos Pais, né, Claudinha? E o pessoal vai participar aí, deixando sua mensagem aí, ou escreve, ou manda aquele áudio ali, não faremos o baú musical, vamos colocar os áudios desde o comecinho aí para você homenagear aí o seu pai, né?
2: É, uma sexta-feira especial, diferente. Tem o paizinho aí do teu lado? Manda aquele oi para ele, toca aquela música bonita, faz aquela mensagem, manda teu áudio aqui pelo 996018304. A gente vai sortear a pizza do Cezé. Quem ganhar a pizza do Cezé já vai levar o copo térmico também, 80 anos da RB. Então participem, reforça aí o WhatsApp, Dani.
3: É o 17996018304.
2: Para começar essa sexta toda especial, olha o Péricles aí com Ana Castela, simplesmente acontece.

0: Que delícia de música, simplesmente acontece, Péricles e Ana Castela. Hoje um programa voltado para o Dia dos Pais, todo especial. Já vamos lembrando vocês aí que vai ter uma festa em comemoração ao Dia dos Pais, né? Da Associação dos Funcionários Municipais aqui em Bebedouro. Vai começar às 7 da noite, sabadão, dia 8 aí. Vai ter bingo, viu? Vai ter show também com Campo Grande Cuiabá, um show eternamente José Rico. E a coisa vai estar boa por lá, hein? Não perca. Silvinha Maciel, tudo bem? Jennifer Letícia, boa sorte no sorteio. Maria Aparecida do Pedro Maia, Cleide também, Claudinha. Roberto Carlos, de hoje em diante, ó, já vamos procurar e mandar aí. O papai adora, Roberto Carlos também. Ilson Maciel, Jake, boa sorte no sorteio. Rose, do Santa Terezinha, tudo bem? Vamos de Eduardo Costa, meu amor, quem tá fazendo aniversário? Aparecida, vamos colocar no sorteio da Carolyn. Luciana do União, boa sorte para você também. Tati Benfato, parabéns para todos os papais. Claudinha, que tal Fábio Júnior hoje, hein? A música pai, ó, vamos tocar. É um hino, é um clássico, né? Edna, tudo bem? Ah, o pessoal participando também. A Irani do Racinha, Ângela Puzzi lá no São Benedito. Claudinha, Deus abençoe todos os pais. Nossas orações aos que estão com Deus. Amém, assim seja, né? Zezé Merquides do Claudia. Claudinha, eu quero ganhar também. Me coloca aí. E ó, faço setentinha em dezembro e ganhar o copo dos 80 da RB, já pensou? Ô, amiga, vai participando, viu? Na rotativa também vai ter o sorteio do kit mistura da Casa de Carne Salim com o copo térmico, viu? Temos o Fernandinho eletricista aí, ótima sexta para todos nós e a gente já volta.
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2: 8 horas e 35 minutos, hoje uma sexta-feira especial, diferente, em comemoração ao Dia dos Pais. Vai pedindo a música aí, mandando pro papai, aquele áudio também a gente vai colocar, aquela mensagem especial. A Nilva tá aí curtindo a programação, a dona Nair, né? A Maria Tomásia também, ótimo final de semana a todos. A Isabel Camargo, vamos ouvi-la.
4: Claudinha, com muita alegria, minha amiga, que Deus abençoe essa sexta-feira, né?

0: bom dia para você, Daniel, Vitor, Natan, para toda a equipe. Claudinha, hoje eu gostaria de ouvir, se der tempo, toque para mim, pedido de um pai, né? Apesar que meu papai tá lá no céu.
1: Claro.
0: Mas tem os filhos, né?
1: Sim.
0: O Mário, o Marcelo, que é papai, o Gerro, o Elton, tá? Então, se der, toca para mim.
1: Eu nós vamos tocar,
0: agradeço de
1: com
0: coração,
1: certeza.
0: Tá bom, minha amiga? Um abraço, beijo. 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Fica com Deus.
1: Amém. 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Cristiane, manda um abraço aí para as meninas da loja do Washington, né? Ai, a loja do Washington tá recheada de presentes para o Dia dos Pais. Precinho bom. Passe por lá, né? Brandão Veras, Beth Pessi. Como vai você, lindona? Vardim, tá na escuta também. Joaquim, de minha
2: tripla. Bom dia, Claudinha. Bom dia a todos os ouvintes. Claudinha, manda uma música para nós. Aí, filho adotivo.
1: Uia, bonita
2: Sérgio
1: também.
2: Reis, vai pra vocês e pra todos os ouvintes, pra todos os pais, né? Pai é aquele que cria.
1: É.
2: E sempre foi assim, sempre vai ser.
1: Sempre será, não é mesmo? Daniele Batista, manda um abraço pro meu paizinho Osvaldo, Claudinha, um feliz dia dos pais pra ele, todos os pais. Amo demais, meu pai. Coloca a gente no sorteio, bom final de semana. Rosimeire Andrade, deixando vários nomes para o sorteio, um feliz dia dos pais a todos. Todos os pais, a Meire tá com a gente também, né? A minha sobrinha Antonella faz hoje 5 aninhos, Claudinha. Coloca aí no sorteio da Carolyn, com certeza. Meu esposo aí também fez aniversário dia 5. Ô, Meire, passa o nome do esposo para mim, Meire. Já coloco aqui os dois no sorteio da Carolyn. Angélica, Caroline vai fazer aniversário amanhã. Já tá aqui, você me passou, viu? Luan Santana, toca pra ela. Tá bom. E que Deus abençoe a vida dela, Claudinha. 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Vamos atender a Rose do Santa Terezinha, Eduardo Costa. Imagina eu.

0: Tempo bom, hein? Roberto Carlos, o papai adora. Quantos pais aí, tinha a coleção do rei, aquele vinil todo especial, aquela sonata, aquele toca-disco antigo. Tempo bom, hein, gente? Quem viveu isso tem história pra contar, né? E quem pediu foi a Cleide, Maria Aparecida, do Pedro Maia. Roberto Carlos, só vou gostar de quem gosta de mim. Tem que ser assim, não é mesmo? Andréia Barbosa, tá aí no cemitério, cuidando dos túmulos, curtindo a gente. Maridão Evandro também vai participar do sorteio. Tatiana Batista, um beijo no coração. Silvinha Pontes, tá no cemitério com a equipe trabalhando, né? Manda um alô pra nós aqui, Claudinho. João Teixeira, funcionário público daqui do cemitério, fazendo aniversário hoje. Ô, João Teixeira, felicidades. Toca Flores em Vida do Zezé de Camargo, manda pra ele, coloca no sorteio. Vou colocar, viu, Silvinha? Fabiola Prata, vamos de Rick Renner, Mais Que Pai e Filho, linda essa música. Ah, Fabiola tem o paizinho que ela ama tanto, né? Beijo no coração aí, principalmente meu pai, né, Claudinha? Deus abençoe a vida dele. Dulce Helena, como vai você?
1: Bom dia, Claudinha, bom dia, Dani. Hoje eu gostaria de oferecer a música Escolta de Vagalumes para todos os pais, com Rick Renner. E parabéns pelo Dia dos Pais a todos os pais, apesar que o meu já está morando com Deus. E coloca meu nome no sorteio, RB88.3, Nossa Paixão é Vocês.
0: Minha linda, pediram pra gente o Rick Renner aí, Mais Que Pai e Filho, viu? A gente vai mandar pra você com muito carinho também, Celinha Cardoso acompanhando a programação. Parabéns a todos os pais, meu genro, meu esposo, né, Claudinho? Um bom final de semana pra nós, com muito amor, com muita alegria. Fernandinha Lupe, chegou o fim de semana, Claudinho, eu adoro, eu também adoro. E com o Dia dos Pais, especial. Thaís Donati, boa sorte no sorteio. Cristiane Leal, quero participar dos sorteios, Claudinha. Rosângela da Silva também, Maria Cristina, coloca o nome do meu pai no sorteio, Januário Felipe Filho, Claudinha. Vou colocar, meu amor. 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
4: 8:51.
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4: Roger Pipas, como vai você, meu amigo? Trabalhando.
5: Oi, Claudinha, bom dia. Claudinha, toca pra nós. Aline, João Mineiro e Marciano, Claudinha.
4: Pá.
5: Oferece um feliz dia dos pais aí pra todos os pais de Bebedouro aí, ó. O, todo mundo sintonizado, Claudinha. Pra mim também, que sou pai, né? Graças a Deus. Muito feliz ser pai.
4: Coisa boa.
5: E
4: né?
5: Todo mundo aí, Claudinha. Ótimo final de semana.
4: Deus abençoe sua vida como pai também. Um domingo especial. Cristiane Leal. Ô, Claudinha, minha mãe no sorteio. Amanhã é aniversário dela. Cacilda Leal, já vamos colocar. Sorteio da Caroline. Dia 28 de agosto, bolo de aniversário da Caroline. Antônio Dias, o Tucá, bom dia. Ruth Silva com a gente também, né? 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Marco, e agora nós vamos atender a Tati Benfato, todo mundo que ama essa música linda, Fábio Júnior, Pai.

0: Ah, essa música é um hino aos pais. Coisa linda, Fábio Júnior, pai. Hoje é uma sexta-feira especial, diferente, né? Em comemoração ao Dia dos Pais, um programa todo especial para você que é pai. Ah, a Fatiminha do Centenário tá aí. A Antônia do Cláudia também. A Tati Benfato, querida, agradeceu a música. O Felipe Robledo, boa sorte. A Zoraide também, né? Deus abençoe todos os pais. A Luana Pereira tá aí. Oi, Luana.
1: Oi, Claudinha. Bom dia. Tudo bem com você?
0: Tudo e com
1: bom
0: você.
1: Bom dia, ouvintes, equipe RP. Claudinha, eu estou ligadinha na rádio e queria desejar um feliz Dia dos Pais a todos os pais do mundo, que são pais verdadeiros, e inclusive a minha mãe, que sempre foi minha mãe e meu pai.
0: Olha só.
1: Tá bom? Feliz Dia dos Pais, que lhe traga muito amor, saúde, paz para todas as famílias, tá? Coloco nossos nomes no sorteio de hoje, Claudinha.
0: Boa sorte, meu amor.
1: Obrigado, viu? E um ótimo final de semana a todos. Beijos.
0: Beijos, Luana, para todos nós. 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
1: 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Vamos sortear um par de travesseiros também da Porto do Sono. 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Geni, como vai você, lindona, aí no Marajá? Patrícia Lima, grande abraço. Ana Sofia, Jardim das Acácias, quem mais está curtindo o nosso programa? Manda um beijo pro seu papai, quem tem o papai aí, né? Participa aqui com a gente, manda uma mensagem, pede uma música. Entra para o sorteio da pizza do Cezé, maravilhosa. E quem levar a pizza vai ganhar também o copo térmico dos 80 anos da RB. Segunda-feira, dia 10, 80 anos da Rádio Bebedouro. Que história maravilhosa. Agora nós vamos atender a Isabel lá do Tropical, Lourenço e Lorival, pedido de um pai.

Domingo, Dia dos Pais, e uma programação hoje toda especial, voltada aí ao nosso grande herói, né? Quem tem um paizinho aí, cuida dele com carinho. Participa aqui do programa com a gente hoje, manda uma mensagem, pede uma música. Quem não tem, faz uma oração, leva uma flor no túmulo, no cemitério, viu? Ah, temos aí a Patrícia Lima, a Sofia, a Doricélia Alves também tá com a gente. Toca a música do Panda, eu te seguro, Claudinha. Vou tocar. Helen Marques, bom dia, Claudinha. Tá top hoje, hein? Ah, especial pro Dia dos Pais, né, amiga? Fabiana, quero participar aí do sorteio. Meu esposo Elias, meu pai Sérgio. A Cris Laine tá com a gente também. Coloca meu papito no sorteio, Januário Felipe. O roxo, meu amorzão da minha vida, amo demais. Coloca ele no sorteio aí, o meu amor também, o Claudemir Jean Paolo, que é paizão. Beijo a todos os pais, saúde, felicidades, bênçãos. Ó, oh, dona Magda, tudo bem com a senhora? Dalila Gomes.

0: Que é paizão, beijo a todos os pais, saúde, felicidades, bênçãos. Ó, dona Magda, tudo bem com a senhora? Dalila Gomes, boa sorte. A Joana Mendonça, querida, vão participando, gente. 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
2: 9:15.
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0: 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Yara, sextou por aí, Yara, correria. Vamos colocar você no sorteio, João Miguel, aí o Matheus, boa sorte. O Adilson tá curtindo e pediu. Nelson Gonçalves naquela mesa. Beth Pesce, parabéns a todos os pais. E o Claudinho, coloca aí meus genros no sorteio. Jocenil, Laércio, o João Henrique Canevarolo, com certeza, minha amiga. Rosa Maria.
1: Bom dia, Claudinho. Bom dia, Dan. Passa a minha carne em cima, meu velho pai. Para todos os pais, meu Deus.
0: Ah, meu velho pai, ah, tá cheio de pedidos, mas se der eu coloco sim, minha linda, tá bom? Dona Lourdes, tá no Paraty 2?
2: Oh, bom dia, Claudinha.
0: Bom dia.
2: Bom dia, Claudinha. Qual é o nome dos meus quatro filhos
0: no sorteio? Coloco, meu amor.
2: Manuel, Messias.
0: Messias.
2: Roberto, Carlos, Santos. Paulo, não tá não.
0: Tá certo, meu amor.
2: Claudinha, bom dia.
0: Bom dia.
2: Foi o nome do meu filho, um sorteio.
0: Vou colocar.
2: Até a rotativa, se Deus quiser.
0: Até às 11. Vai curtindo aí que hoje o programa é todo especial, voltado ao Dia dos Pais. Ivone Campos, grande abraço, minha querida. Bom dia, Claudinha, Vanessa Simone. Ah, feliz Dia dos Pais a todos os papais. Coloca a gente aí no sorteio também. E agora, vamos atender o Joaquim, Demi Agrícola, né? Sérgio Reis, filho adotivo.

0: 9:21, Angélica Cândido Pereira, lá no Jardim União. Vamos tocar o Luan Santana depois pra você, viu, Angélica? A Antônia do Cláudia tá aí também, bom dia.
1: Bom dia, Claudinha. Vou de carona nessa aí da Carmen Silva pro meu velho pai, viu? Ofereço pro meu filho André, que é pai, pelo Alexandre, Claudinha, que vai ser papai também, viu?
0: Xandias.
1: E pra todos os pais da nossa cidade, todo mundo inteirinho, né? Tá pra quem tem seus pais, curta bastante, né? Beijão.
0: Beijos.
1: Até 9 do jornal pelo rádio.
0: Até às 11 na rotativa. Não esqueça que hoje na rotativa tem kit mistura da Casa de Carne Salim, tem copo térmico dos 80 anos da RB, vão participando Dulce de Botafogo.
2: Oi, Claudinha, bom dia, minha filha. Põe a música para todos os pais que estão vivos, para os meus dois filhos, que são pai, e meu pai, que já está no braço do Pai Poderoso.
0: Amém.
2: Fica na memória.
0: Saudade.
2: Lindo homem na minha vida, que foi. Obrigada, minha linda. Um beijo.
0: Beijo, minha linda Dulce de Botafogo. Celinha da Boa Vista, parabéns a todos os pais, Claudinhas e o Dete.
3: Bom dia, Claudinha. Bom dia, Daniel. Tudo bem com vocês? Bençada. Sexta-feira, um final de semana abençoado aí para todos vocês. Desde já também. Desejar um feliz dia dos pais para todos os pais, Claudinha, para o meu marido, que é um super pai, meu genro.
0: Seu Zé Roberto.
3: Para todos os pais, Claudinha, tá bom? É, coloca o nome do Marcos e do Kleber e do Zé Roberto no sorteio de hoje, Claudinha.
0: Já
3: agradeço,
0: vamos
3: colocar. Desde já, tá bom? Beijos, lindona. RBFM, que paixão são vocês. Eu ofereço as músicas do programa inteiro para todos os pais, Claudinha. Tá
0: Amém,
3: bom?
0: Minha linda. E quantos pássaros aí na sua chácara, hein? Que coisa boa, que delícia. Ô, Mariraides, bom dia, minha querida. Luiz Mauro, Fabiano Leme, Dona Neide Machado, meu velho Altemar Dutra. Linda essa música também, hein? Ah, todo mundo participando aqui com a gente. 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
3: São 9 horas e 30 minutos ainda. Hoje tem sorteio da pizza do Cezé, em comemoração ao Dia dos Pais. E quem ganhar a pizza vai levar o copo térmico também maravilhoso dos 80 anos da RB. Rodrigo Vogel, boa sorte no sorteio, querido. Uma programação hoje voltada para o Dia dos Pais, viu? Vai curtindo aí que tem muita coisa boa, tá? Calm down, dando tempo a gente encaixa, tá bom? Adriana Rodrigues também quer participar. Nome dele e do Marcos no sorteio também, viu, Claudinha? Vou colocar. Daiane Bernardes, tudo bem?
4: Oi, Claudinha. Bom dia. Bom dia, Dani. Bom dia a todos os ouvintes da Rádio RB. Tudo bem com vocês?
3: Tudo com
4: vocês. Aqui estamos bem, graças a Deus.
3: Maravilha.
4: Claudinha, hoje quero desejar um feliz Dia dos Pais para todos os papais, para o meu pai que mora bem longe de mim, né, lá em Rondônia, para o meu esposo, para todos os papais, para aqueles que estão presentes, para aqueles que infelizmente já não estão. Quero desejar um feliz Dia dos Pais também para todos os papais da Rádio RB, em

0: Sim, aí União também, né? Temos o Sander Asensio também, ele mandou até um áudio para nós, vamos ouvi-lo.
1: Oi, Claudinha. Oi, Dani. Família RB, família maravilhosa, ouvintes e espectadores. Vamos lá. Aqui é o Sander Asensio. Eu gostaria de deixar uma mensagem rápida e objetiva sobre os pais. Você que tem o seu pai vivo, olha, deixe de lado qualquer diferença que você tenha com ele. Abrace, reafirme essa amizade, compre um presente para ele. Enfim, seja amigo do seu pai. Olha, nossos pais não são perfeitos. Não são perfeitos. Eles também erram e nós também erramos. O mais importante, se você tem uma diferença, zera isso enquanto há tempo. Tá certo? Eu não tenho mais o meu pai vivo. Ele já faleceu fazem muitos anos, mas até hoje eu tenho a saudade, eu tenho a tristeza de ter perdido, mas eu tenho um sentimento muito bom de missão cumprida, de ter respeitado, honrado e sempre ter tratado bem o meu pai. Posso falar com conhecimento de causa. Não estou falando isso para me aparecer ou para me vangloriar, mas eu estou te falando com experiência própria. Você que sempre fez tudo de bom para o seu pai e para sua mãe, continue fazendo, tá certo? E se você tem alguma diferença, zera isso. Você vai ver que vai te fazer um bem danado. Vai te dar uma leveza de alma imensa. Porque um dia eles vão partir, nós também partiremos. E essas diferenças precisam ser zeradas antes da partida, tá certo? Bom domingo dos pais a todos, que Deus abençoe a todos vocês, a todas as famílias, e é isso aí, paz na alma. Obrigado, Claudinha, abraço, Dani, fiquem com Deus.
0: Ei, Sander Asensio, mensagem maravilhosa, é verdade, vamos ficar bem com todos, com os pais, principalmente honrar pai e mãe, né? É, Sander, ficar em dia com todos. Parabéns pelo Dia dos Pais, viu? Você que é um super pai também. A Benedita Almeida tá aí, quer participar com o seu Antônio Braga, o maridão, que é um grande pai, né? Vera Lúcia,
2: Bom
0: tudo
2: dia,
0: bem?
2: Claudinha, tudo bem com vocês? Desejo um feliz Dia dos Pais para todos os pais, para o meu pai que já não está presente na nossa vida e para todos os pais, tá bom?
0: Tá certo,
2: RB,
0: Vera.
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0: Vamos de música agora. Angélica no Jardim União pediu Luan Santana, Eu e Meu Pai. A Carolina também. Então...

Aline, música linda, João Mineiro e Marciano, pedido do Roger Pipas, trabalhando, curtindo a gente também, que é um super pai, né, Roger? Ah, Fabiana Ferreira tá com a gente também, o Edinho, que é papai, a Tereza Aparecido Silva também, meu esposo Roberto aí, feliz dia dos pais a todos, coloca ele no sorteio, Claudinha, Natália Penteado, quero participar, viu, meu paizinho, feliz dia dos pais aí, meu herói, vovô aí dos gêmeos, que eu amo muito, André Luiz também tá com a gente, o Antônio Benedito, a Fatiminha Alves, acompanhando lá no Tropical, né? Quem mais tá aí, Dani? Ai, Claudinha, me chamo Juliana, quero desejar um feliz dia dos pais pro meu pai, todos os pais, coloca o nome do meu pai no sorteio, Djalma Mota, Rosângela da Silva, grande abraço, Luiz Mauro, querido, daqui a pouquinho tem tua música, Valdeci Luiz Canela, grande abraço, e olha, a Pernambucanas está recheada de presentes para o Dia dos Pais, tem uma polo básica lá na Pernambucanas, linda, 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
1: 9h47.
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4: Sou André Cucciaro, treinador físico, e trago uma dica de saúde para você. Exercício físico diminui os níveis de colesterol? Sim, o exercício físico é seu aliado para combater o colesterol. Exercício físico aumenta os níveis de colesterol bom, o HDL, e reduz os níveis de colesterol ruim, o LDL, principalmente quando não existe hereditariedade. Os exercícios adequados para a redução do colesterol são os aeróbios, caminhada, corrida, ciclismo, natação. Os exercícios devem ser realizados no mínimo 3 vezes por semana, por no mínimo 30 minutos, preferencialmente acompanhados de uma alimentação adequada. No caso de seu colesterol alto ser hereditário, possivelmente haverá necessidade de uso de medicamentos. O seu maior patrimônio é você. Invista na sua saúde. Essa foi a dica de hoje e a qualquer momento eu trago uma nova dica de saúde para você.
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1: 9h48, daqui a pouquinho a gente vai sortear a pizza do Cezé maravilhosa. Quem levar a pizza do Cezé, faturar, ganhar, vai levar também o copo térmico, né? Presentão aí dos 80 anos da RB, Rádio Bebedouro, uma história de amor, de vida, de informação, de música, de alegria, e você faz parte dessa história. Claudete, tudo bem com você? Vamos ouvir a Claudete.
5: Oi, Claudinha, bom dia, uma sexta abençoada para nós. Claudinha, eu queria cumprimentar os pais da família. Em primeiro lugar, meus dois irmãos, que vai fazer 2 meses que se foram, né? O Vagninho, que não tinha filho, mas criou a sobrinhada. Parabéns para ele, onde ele estiver. Domingo, meu irmão também, os dois irmãos, né? Também parabéns para ele, onde eles estiver. E quero cumprimentar meu esposo, João Batista, que é a Claudete da Maria Dias, viu? É, meu esposo, João Batista, no nome da minha filha Renata, no nome da minha neta Giovana, da minha bisneta Cecília. Cumprimentar também meu genro, William, o meu neto genro, o Pedro, e cumprimentar minha mãezinha, que fez papel de... e todas as mães. Cumprimento a mãe, eu cumprimento todas as mães que fez papel de mãe e pai. Tenho muito orgulho da minha mãe, por ela ter feito o papel de pai e de mãe. E parabéns a todos os pais. Meu papai, que também já não está mais comigo, e faz 26 anos que faleceu, mas está guardado no meu coração. Meus dois irmãos também, e todos os pais, aonde eles estiver. Que Deus possa abençoar cada um, no trabalho, encarcerado, nas casas de idosos, né? Trabalhando, divertindo, curtindo, que os filhos possam abraçá-lo, beijá-lo com muito carinho, não somente nesse dia, mas todos os dias da vida. Feliz Dia dos Pais, com muito amor, muita luz e muito Jesus no coração. Eu queria que você tocasse para mim a música do Padre Zezinho, Otopia. Vai lá para minha mãezinha, Dona Rosinha do Pedro Pascoal, pro meu esposo aqui, o João Batista, pro meu neto genro Pedro e pro meu genro William e todos os pais da família. Um abraço, Claudinha. E... ô Claudinha, é eu de novo. Eu queria cumprimentar meu tio Toninho lá do Cláudia, o Antônio Aparecido de Oliveira, tio Toninho para nós, no nome da minha mãe, no nome de toda a sobrinhada. Feliz Dia dos Pais pro tio Toninho. Obrigada, Claudinha.
1: Minha querida, que bom ouvir você participando com a gente. Irani dos Três Marias, tudo bem?
6: Coloca o nosso aqui, por favor, obrigadão.
1: Claro, boa sorte. Ah, Sônia Brito tá aí também, Claudinha. Sexta abençoada, hein? Gustavo Brito aí também, coloca no sorteio. Ana Neves, tudo jóia?
7: Bom dia, Cláudia Dani, os ouvintes. Cláudia, se puder, toca o Cazuza ou o Elvis Presley. Pra minha sobrinha Caritia Neves, que tá fazendo aniversário hoje, de Pitangueiras.
1: Oh, Caritia.
7: Pra Nelly Camargo, daqui de Botafogo. E o neto dela, o Vitor Camargo.
1: Muito bem.
7: Parabéns a todos os aniversariantes. E pra Cecília. Parabéns, saúde, saúde. A todos os ouvintes, a você. E feliz dia dos pais a todos os pais, né? Meus amigos, meus parentes, de todos os pais ouvintes aí. Obrigada.
1: Tá joia, Aninha Neves. Um beijo, lindona. Edson Rodrigues.
8: Bom dia, Claudinha. Bom dia a todos da Rádio RBFM. Nossa paixão é você. Feliz dia dos pais para todos os pais, Claudinha. Que Deus abençoe a todos.
1: Amém.
8: A mim também.
1: Parabéns, viu?
8: Foi meu nome no sorteio, Claudinha. Um ótimo dia, uma ótima sexta-feira a todos.
1: Boa sorte, Edson. Um grande abraço. E agora, dando sequência nesse programa todo especial para o Dia dos Pais, Fabiola, em Botafogo, pediu a gente toca Rick Renner. Mais que pai e filho.

0: música linda, hein, Fabiola Dulce também no Pedro Maia, ela queria o Rick Renner, né? A Edna Kiel tá curtindo a programação, a sexta especial pro Dia dos Pais. Nós temos o doutor Luiz Henrique com uma mensagem toda especial aí do Hospital Leal, atendimento 24 horas, é com você, Luiz.
1: Bom dia, Claudinha, bom dia a toda a equipe da RB e a todos os ouvintes. Quem fala é o Luiz Henrique, médico veterinário, aqui no Hospital Leal Núcleo. Claudinha, hoje eu quero falar especialmente com os pais. Ser pai vai muito além de colocar um filho no mundo. Ser pai é assumir uma missão, é compreender que dentro de casa existem olhos observando nossas atitudes todos os dias. Talvez nossos filhos não se lembrem de todos os presentes que receberam, mas certamente se lembrarão da forma como foram tratados. Se o pai estava presente, se tinha tempo para ouvir, se respeitava a sua esposa, se cumpria a sua palavra, se sabia pedir desculpa quando errava. Porque existe uma verdade simples: nossos filhos aprendem muito mais com aquilo que fazemos do que com aquilo que falamos. Aqui na Leal, convivemos diariamente com famílias inteiras cuidando de seus pets. Vemos pais chegando preocupados, famílias acompanhando tratamentos, pessoas fazendo de tudo por aquele cãozinho ou pelo aquele gatinho, que divide a casa, a rotina e a vida com essas famílias. E isso também nos ensina algo importante: os animais, os pets, também fazem parte da família. Eles esperam nossa chegada, reconhecem nossa voz, dependem de nós para receber o cuidado, proteção, alimento e carinho. Eles não podem escolher outra família. Nós somos a família deles. E ensinar nossos filhos a respeitar um pet também é ensinar compaixão, responsabilidade e amor. Pai, neste Dia dos Pais, eu gostaria de deixar uma pergunta. Que lembrança da sua presença você está deixando dentro da sua casa? Ser um grande pai não significa ser perfeito. Significa estar disposto a melhorar. Significa colocar o celular de lado algumas vezes, olhar para seu filho e perguntar: como você está, meu filho ou minha filha? Significa abraçar a sua esposa, respeitar a sua família e compreender que cada vida que Deus colocou sob nossos cuidados merece atenção e amor. Jesus nos deixou grandes exemplos de humildade, serviço, compaixão e cuidado. Talvez uma das maiores homenagens que podemos fazer a Deus seja justamente cuidar bem das pessoas e das vidas que Ele nos confiou. Por isso, nesse Dia dos Pais, eu desejo a cada pai sabedoria para aproveitar o tempo, coragem para corrigir os seus erros e humildade para amar cada vez melhor. E que no final dessa nossa jornada possamos responder com paz no coração: eu tive presente, eu protegi, eu ensinei, eu cuidei e, acima de tudo, eu amei. Que Deus abençoe todos os pais, suas famílias e seus lares. Feliz Dia dos Pais. Um grande abraço, Claudinha, a você, a toda a equipe da RB, a todos os ouvintes, em especial a todos os pais. Fiquem com Deus.
0: Que Que mensagem maravilhosa, Dr. Luiz Hospital Leal. Gratidão, obrigada pela participação. Inclusive o Roger Pipas, nosso ouvinte, falou assim: que palavras lindas, Claudinha. É isso aí, mexeu, tocou fundo no coração, né? Fabiola também agradeceu a música. Todos os nossos ouvintes acompanhando, breve intervalo e na sequência, Momento Gospel.
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1: 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São 10 horas e 6 minutos, vamos passar o cardápio da Branca de Neve Marmitaria. 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Vamos para o Momento Gospel de hoje com Ana Paula Valadão, Dia dos Pais. Preciso da tua mão,
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1: Zé Elizabeth, querida, grande abraço, Ana Cláudia, boa sorte no sorteio, né? Ah, Zélia Martinez, o Anderson também, Unialto lá, trabalhando. Claudia, quero desejar ao meu pai, o José Carlos, um feliz dia dos pais, dizer a ele que sempre falo que eu o amo demais. Sou muito grato pelo pai, pela pessoa maravilhosa que ele é. Parabéns pela programação de todos os dias, sempre ótimo. E hoje em especial do Dia dos Pais. Ô, Anderson, querido. Obrigada pelo carinho, pela audiência. Um beijo no seu coração. Dulce também acompanhando a gente. E agora nós vamos para o sorteio da pizza do Cezé. E quem faturar essa pizza do Cezé vai ganhar também o copo térmico dos 80 anos da RB. Vamos lá, então. Dani mexendo bem os papéis. Misturando bem. Pegou quem? Quem ganhou hoje a pizza do Cezé e o copo térmico da RB dos 80 anos? Rodrigo Vogel. Rodrigo, passa aqui, meu querido. Pega aqui seu copo maravilhoso. O vale para buscar pizza no Cezé, ok? Na rotativa tem mais presentes, viu, gente?
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2: 10:16.
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2: 10:17. Vamos de mais músicas nesse clima de Dia dos Pais, atendendo a Dilson, querido da Boa Vista, Nelson Gonçalves, naquela mesa.

0: Roger Pipas, que programação, hein? Vocês têm bom gosto musical, nossos ouvintes queridos vão pedindo, a gente vai tocando. Esse clima de saudosismo, né? Quem tem o paizinho aí, aquele carinho todo especial com ele sempre. Porque não são eternos como nós, né? Depois vão embora e a saudade é imensa. Ah, Dona Maria Aparecida Martins, um beijo no coração. Ah, temos também os nossos ouvintes espalhados por toda a nossa cidade, a região, a zona rural. Muita gente ouvindo, às vezes não participa, mas quem pode aí, manda um oi pra gente pelo WhatsApp da emissora 99601-8304.
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0: Amanhã é o dia C do comércio de Bebedouro, voltado para o Dia dos Pais, com food trucks amanhã no calçadão da Coronel João Manuel, né? Artesanato, pessoal da saúde, da feirinha de animais para adoção. 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E agora, a Josiane está acompanhando a gente, o paizinho dela, seu Antônio, também. Grande abraço, né? Já foi o sorteio hoje, minha linda. Na rotativa, quem participar vai concorrer a um kit mistura da Casa de Carne Salim. E agora vamos de Carmen Silva? Ah, meu velho pai, sabe quem pediu? Rosa Maria. Antônia, para você também.

10h29. Daqui a pouquinho às 11 tem rotativa com muitas notícias, inclusive com sorteio também, né? Este final de semana todo especial, domingo dia dos pais. Vai curtindo essa programação do Bom Dia RB, tem muita música bonita ainda. Ah, o Mauro querido, ele pediu Altemar Dutra, meu velho, até às 11.

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5: 10:37.
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1: Pontualmente 11 horas. Bom dia, Bebedouro. Bom dia, ouvintes da RB da nossa região, da zona rural. Sextou, pessoal. Olha aí, mais um final de semana e esse é especial, hein? Dia dos Pais, domingo. Hoje é sexta, 7 de agosto de 2026 e já está no ar a edição de número 21.000. Da rotativa RB, Dia Nacional do Documentário Brasileiro e Dia Estadual da Lei Maria da Penha. Na mesa de som, Daniel Souza, Central Técnica Natan Molina, apresentação Claudinha Fran.
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1: Dr. Rogério Valverde, secretário de Segurança Pública, faz um alerta à população sobre possíveis ventos fortes que podem ocorrer na nossa região. Terminou ontem, dia 6, na OAB, o 3º Congresso Bebedourense de Meio Ambiente e Agronegócios. E o Dr. Gilberto Basílio, presidente da OAB, faz um agradecimento a todos. Vem aí, dia 12 de agosto, às 19 horas, no Senac de Bebedouro, o projeto Loja do Futuro para Empreendedores. E o Marco Aurélio Teodolino, agente do SEBRAE, vai falar mais sobre esse assunto. Hoje, dia 7 e amanhã, dia 8, no IMESB, tem exposição e minicurso de orquídeas. Vitor Hugo Satin, aluno do curso de Engenharia Agronômica, dá mais detalhes. Vamos conferir também na edição de hoje da Rotativa RB, o boletim policial, as notícias do Brasil e do mundo com Alexandre Ricarte, o Time News, as informações do esporte com o apresentador De Luca e os destaques do dia comentados nos 5 minutos com Alexandre Garcia. E quem participar da Rotativa hoje vai estar concorrendo a um par de travesseiros da loja Porto do Sono. Daqui a pouquinho a gente já vai bater um papo com a Tati, né, da Porto do Sono. Tem um kit mistura também da Casa de Carne Salim, viu? E o pessoal que vai ganhando os presentes vai levando o copo térmico também dos 80 anos da Rádio Bebedouro. Boa sorte a todos.
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0: São 11 horas e 8 minutos. Agradecendo todos os nossos ouvintes acompanhando a rotativa pelo rádio, que são muitos. Na live já chegando aí a Fabiola Prata, Angélica Pereira, a Tereza Aparecido, né? O Vanderlei Silva, a Rose Pereira, a Maristela Duarte, a Ruth Silva, o Geldo, o Antônio Dias, a Clarice Medeiros, a Alicia Salve, a Soninha Martins, a Dona Maria, a Silvia Maciel, Adriana Rodrigues, João Carlos Fonseca, o Rodrigo Vogel também. Feliz Dia dos Pais a todos. Zezé Merquides, Fatiminha Costa, a Yara, Neuzinha Borbulho também. No rádio, a Ivone Campos, Celso Cardinal, Claudiana, Luana Pereira, Maria Cristina. Enfim, gente, vão chegando porque hoje tem sorteio de um par de travesseiros da loja Porto do Sono, bem em frente ao Hospital Júlia. Tem um kit mistura da Casa de Carne Salim. E tem os copos térmicos aqui, viu? Da promoção aí dos 80 anos da Rádio PB Touro, da RBFM. E a Tatiane está por aqui, da Porto do Sono. 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

0: Tirou a capa?
1: A gente dá uma relaxada, né, Tati? Gente, o pessoal tá chegando, tá participando. A Lilian Kaffer quer participar. A Meire Castilli também. A Zoraide, a Cris Laine Felipe, a Maria Veríssimo. Conforto na hora de dormir é tudo de bom, Claudinha. E como, minha linda? Verinha Martins, a Edna Carvalho, a Laide Paixão, Wagner Henrique aí de volta, Luciana Miguel, Fabiana Ferreira, a Rita Rodrigues de Botafogo, a Patrícia, a Soninha Fernandes, Ângela Puzzi, Ellen Marques, a Mary Anderson, a Silvinha Pontes também, as meninas ouvindo a gente, né, lá no cemitério, elas trabalham lá, deixando tudo organizado para o Dia dos Pais também. Glaucio Alves Teixeira, Fátima Costa, eu quero... Ah, a gente vai sortear daqui a pouquinho com a Tati esse par de travesseiros. Irani Batista com a gente, Neuzinha pelo rádio, a Yara, a Tereza Salvador, a Antônia do Cláudio, a Rosimeire Andrade, o Wilson Maciel.
0: Quanta gente!
1: Quanta gente! 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
1: A Angélica Pereira tá aí também, a Fátima Cambuí, o Clebson, José Carlos, a Soninha Brito. E agora nós vamos sortear com a Tati, então, um par de travesseiros para você da loja Porto do Sono, esperando por você em frente, o Hospital Júlia na Avenida Raul Furquim. 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
1: A Tati vai puxar um nome aqui. Essa pessoa vai ganhar um par de travesseiros que a Tati até já trouxe aqui. Está com a gente, olha. Amiga, estou fazendo um lequinho aqui recheado de nomes e você vai puxar um.
0: Então vamos.
1: Olha, foi lá para o meio. Olha quem ganhou! Fabiana Ferreira! Ô, Fabi, querida! Passa aqui na RB que a Tati vai deixar aqui o par de travesseiros, né? 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Fernandinha Eletricista tá aí? A Isabel Camargo, querida, Luciana do União, Marli Gandra e tem mais, viu, gente? Dia dos Pais, também domingo. Papai merece, viu? Ganhar um colchão novo, uma cama nova, não é, Tati?
0: Com certeza. Né? Esperamos, né, todos os nossos amigos. Quero deixar aqui os parabéns para o Dia dos Pais, que Deus abençoe a cada um, né? E... dá os parabéns também pelos 80 anos da RB.
1: Menina, já pensou?
0: Então...
1: 80 anos! A rádio pioneira da cidade, a mais antiga.
0: Que Deus continue abençoando vocês.
1: Amém.
0: Claudinha.
1: Olha quanta gente já passou por aqui, né?
0: É verdade.
1: Parabéns a todos que fazem parte dessa história e sempre lembrando do Dr. Eli Simões, que começou essa história também, né? E a família Galvão hoje cuidando com carinho aqui da Rádio Bebedouro RBFM. Obrigada pela parceria, os nossos parceiros, porque o que seria de nós sem vocês, investindo na gente, e os nossos ouvintes queridos também, né? Trazendo a audiência, o sucesso. É um conjunto, né, Tati? Na vida é assim, é uma união, né?
0: Eu falo que é uma via de mão dupla,
1: né? É isso aí.
0: Um ajudando o outro.
1: Quero agradecer muito a nossa parceria, sucesso, boas vendas, um ótimo mês de agosto,
0: muito
1: viu?
0: Muito obrigada.
1: Tá? São 11 horas e 21 minutos, Elizabeth Carvalho está com a gente também. Pessoal, vão participando que ainda hoje tem um kit mistura da Casa de Carne Salim, tá bom? Daqui a pouquinho a gente volta.
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3: 11:28. Rê Santos está com a gente na live da Rotativa. Tatiana Batista, o Rafael Trindade, Rafael e Companhia, Rosa Borbas, a Elizabeth pelo rádio. Ah, pelo rádio tem muitos ouvintes, como o Luiz Mauro, querido, também, né? É, a dona Neide Machado renovou todo o quarto com a Porto do Sono. Uau, que chique. Jefferson Cardoso, manda um abraço pro pessoal do Supermercado São Francisco, Claudinha. É, aí na Duque de Caxias, né? Bem no centro da cidade. Fabiana Ferreira também, obrigada a Porto do Sono, ganhou o par de travesseiros, vai levar o copo térmico também, dos 80 anos da RB. E agora a gente vai falar aqui na Rotativa de Bebedouro Containers, né? Richard, querido, tá aqui, vamos bater um papo com ele. Ele vai contar de um sorteio que está rolando na página e tem que entrar na página, ele vai explicar tudo pro Dia dos Pais. Os últimos eventos que a Bebedouro Containers participou, tudo que oferecem, serviços, né? Oi, Richard,
4: como bom dia vai? A todos, muito obrigado.
3: Tudo bem com você?
4: Tudo maravilhoso, graças. Melhor agora, tendo esse prazer.
3: Oh, maravilha. Me conta, eu tô sabendo que vocês participaram em Jaboticabal da Festa do Quitute, Cooper Citrus Expo com os containers aí, Festa de São João Batista, enfim, vocês estão presentes em quase todos os eventos já, hein?
4: Estamos indo devagarinho. Participamos
3: tá
4: também da quermesse de Monte Azul.
3: Ah, de Monte Azul.
4: Inovando, né? Pelo primeiro ano, eles colocaram um banheiro exclusivo para PCD.
3: Olha que interessante.
4: Que a gente cedeu em parceria para eles ver, analisar o produto, ver a viabilidade. Foi um sucesso, porque nunca teve, esse ano teve. Então, foi um diferencial, né? Participamos da Cooper Citrus Expo, da Festa do Quitute. Já estamos atendendo a estrutura do pessoal que vai participar do Barretão.
3: Ah,
4: né?
3: E o Barretão vem aí.
4: Exatamente.
3: Vai ter container do Bebedouro Containers lá também.
4: Vai, sim, senhora. Inclusive, vai ter um salão de beleza itinerante para atender as mulheres que vão para a festa.
3: Um salão de beleza itinerante.
4: Exatamente.
3: No container
4: em
3: da containers
4: climatizados. Olha. Isso, para dar todo o conforto para o público que vai participar de lá e que precisa, né, dar uma renovada no visual.
3: Como que é essa questão do container? Várias medidas, climatizados, banheiros também. Como que é tudo isso?
4: Hoje em dia, né, o que mais atende aqui a demanda são os containers de 6 metros, né, que são 20 pés. São 6 de comprimento por 2,44 de largura. É o que vai atender esse salão itinerante,
3: também,
4: né? Atende os banheiros com masculino, feminino, climatizado, alguns só masculino, outros só feminino. Aí tem o de PCD, que é um pouco menor, né? Que para poder atender a norma, tudo só tem 3 metros de comprimento. Climatizado também, com rampa de acesso, guarda-corpo, atendendo todas as normas vigentes.
3: Ô, Richard, a pessoa monta o que quiser num container, com containers,
4: o
3: né?
4: Container é um Lego. Você vai montando de acordo com a sua necessidade, conveniência e bolso, né? Porque aí, quanto
3: sim,
4: mais modificação, obviamente.
3: Quanto maior, né?
4: Também, custo também, exatamente. Né? Mas
3: resistente, chuva, tudo.
4: Eu arrisco vento. Dizer que aqui no interior, como não tem maresia, é pro resto da vida.
3: porque a maresia, ela corrói.
4: E ele é dimensionado, né, para aguentar a maresia, então, do navio, porto, chuva, né? Exatamente. É, e aguenta mais de 20 anos. Imagina aqui que não tem nada disso.
3: É verdade.
4: Aqui é o resto da vida.
3: Aqui é o resto da vida. Tem até casa em container. Tem uma lá em exposição na empresa sua,
4: né? Nós temos um showroom lá, uma casa container, que convidamos todos, sem compromisso, para visitar, que ali você consegue desmistificar a história que é muito quente. Porque ele fica o dia inteiro no sol. A pessoa entra sem o ar-condicionado e vai ver o conforto que tem. 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
0: E o sorteio, hein, que você preparou para o Dia dos Pais, R$300 em compras na Patilê para o papai, é isso?
1: Exatamente. 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
0: 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Sorteio de R$300 pro papai aí na Patilê, aquela loja maravilhosa pro Dia dos Pais. Você como pai, Richard, você é pai?
1: Sou.
0: Aquela mensagem linda para os pais.
1: Eu arrisco dizer que quem não foi pai até hoje não sabe o quanto muda a sua filosofia de vida, o amor que você tem. É uma coisa... Você morre pelos filhos.
0: Olha que
1: é o que tem
0: linda.
1: De mais importante.
0: Acho que o sentimento da mãe é esse também.
1: É maravilhoso. A minha filha, nossa, mãe do céu. Ainda bem que ela não está escutando, está na escola. Porque ela consegue tudo.
0: A gente deixa de viver para a gente e vive para eles.
1: Tudo em primeiro lugar para eles.
0: Então, deixar aí uma mensagem para os pais, né? Quem tem o pai, valorizar o pai.
1: Exatamente,
0: né?
1: Porque a vida é um sopro.
0: É,
1: e quando a gente menos espera, perdemos.
0: É verdade.
1: Então,
0: não somos eternos, né,
1: não.
0: Richard?
1: E nem os pais, nem as mães.
0: Nem os pais, nem
1: e
0: as
1: aí...
0: mães. Bem que a gente gostaria, né? Que eles nunca fossem
1: nem
0: embora,
1: me fala,
0: né?
1: Viu? Os avós também, viu?
0: Nossa, e os avós, então? Amor dobrado,
1: nem
0: né?
1: Nem me fala. Pai duas vezes, mãe duas vezes. É o que tem
0: aí.
1: De melhor. Aproveitem quem tem, porque de uma hora para outra pode não ter e aí vai bater o arrependimento de não ter aproveitado mais.
0: Nós batemos um papo aqui na Rotativa com o Richard, né? Ele que é proprietário de Bebedouro Containers, que tem uma equipe maravilhosa lá para atender você com muito carinho. 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Às vezes a pessoa pensa no container, só lembra naquele quadradão ali.
1: Bruto, né? Mal acabado. Mas
0: você não sabe o que você faz com o container.
1: Exatamente.
0: Aquela climatização.
1: Nossa.
0: E aquele banheiro, né?
1: Meu Deus.
0: Faz toda a diferença numa festa,
1: exatamente,
0: né? A organização.
1: Exatamente. Dá cuidado, dá carinho,
0: limpeza,
1: dá conforto.
0: Higiene,
1: exatamente.
0: Né?
1: Porque é um diferencial, né? Você ter um banheiro climatizado, às vezes, que nem o Barretão aí, vai estar um calor danado.
0: Nossa.
1: E aí? Como que você consegue usufruir do banheiro de uma forma confortável? Conosco consegue.
0: Inclusive, as festas também contratam muito para os artistas,
1: sim,
0: né?
1: Sim, camarim.
0: O camarim.
1: Camarim,
0: o artista
1: com,
0: fica
1: exatamente,
0: ali.
1: Exatamente, climatizado, com banheiro interno, não precisa sair para poder, né? Exatamente, fenomenal.
0: Maravilha. Richard, sucesso sempre para vocês.
1: Para nós.
0: Bebedouro
1: Isso que
0: Containers,
1: é mais importante. Muito
0: tá?
1: Obrigado.
0: Agradecer o Clebson Luiz Eduardo, que está acompanhando esse bate-papo da gente aqui, Crislaine Felipe, a Sandrinha Regina, a Patrícia Lima, pelo rádio, muitos ouvintes também. Bom dia, sou a Ana Silvia, sou sua ouvinte, parabéns pelo programa. Ô, Ana Silvia, um beijo no seu coração. Fátima do Centenário, grande abraço, sucesso sempre, viu, Richard?
1: Muito obrigado para todos nós.
0: 11h37, breve intervalo, a gente já volta na Rotativa.
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10: São 11 horas e 44 minutos, sem ser esse bloco. No outro, a gente vai fazer o sorteio do kit mistura da Casa de Carne Salim. Quem levar o kit vai levar um copo térmico também dos 80 anos da RB. Oswaldo Irani Zaramella está aí participando, Jorge Alves, Valdir Mirkids, a Zezé, né? A Dora Manca, querida, Vânia Souza, Roseli Moraes, o Clebson, a Crislaine, enfim, todo mundo, a Irania, Maria Cristina, participou, já vai estar no sorteio. Nós temos aqui um recado importante da Associação dos Funcionários Municipais aqui de Bebedouro, porque vai ter uma festa por lá amanhã, em comemoração ao Dia dos Pais, amanhã dia 8, a partir das 7 da noite. Vai ter bingo, vai ter show com Campo Grande e Cuiabá, né? A festa vai estar maravilhosa, viu, gente? A entrada é franca, de graça. E todos os funcionários vão ganhar uma cartelinha de bingo a hora que chega na festa, tá bom? Então não perca amanhã, viu? Essa Associação dos Funcionários fica ali na Mário Rímoli, é isso, Dani? Final ali, menino Deus, né? Gente, e a Mega Sena? Ninguém ganhou ontem. É, concurso 3.041, acumula. Vai a 165 milhões de reais. E a gente sabe que agora está sendo realizado aos domingos os sorteios de manhã. Então você pode apostar até amanhã, boa sorte no domingo. Agora o prêmio, então, 165 milhões. Os números sorteados foram 16, 21, 24, 31, 43 e 54. Teve 5 acertos, 88 apostas ganhadoras, cada um ficando com R$ 52.843,18. E teve 4 acertos, onde 6.903 apostas levaram aí R$ 1.110,41. Tem o recadinho também, né, do cemitério aí da prefeitura, em homenagem ao Dia dos Pais, esse final de semana. O horário aí vai estar aberto para visitação no domingo, a partir das 7 da manhã até às 6 da tarde, para que você possa ir com sua família, amigos aí, prestar homenagem, né, aos seus entes queridos, para garantir a organização e a segurança ali do local. A limpeza dos túmulos poderá ser realizada até amanhã, viu, gente? A limpeza pode ser até amanhã, mas quem tinha que fazer reforma era até ontem, tá? Hoje já não pode mais fazer reforma por lá, tá bom? A administração municipal solicita a colaboração da população no combate ao mosquito Aedes aegypti também. Não deixa a água ali acumulada, né, para não dar dengue. A orientação é que sejam utilizados preferencialmente flores artificiais, vasos ou recipientes que não acumulem a água, tá? Então, o cemitério está de portas abertas para que você visite seu ente querido, leve flores no Dia dos Pais, a partir das 7 da manhã até as 6 da tarde. E a gente vai ouvir agora o Dr. Rogério Valverde, né? Porque, assim, podem acontecer ventos fortes na nossa região, na nossa cidade. E ele, como secretário de Segurança Pública, o Dr. Rogério, ele está aí para fazer um alerta à população. Vamos ouvi-lo?
11: Bom dia, Claudinha. Bom dia aos ouvintes, internautas que acompanham a RB. Claudinha, falando nesta sexta-feira sobre os ventos fortes que podem atingir aqui Bebedouro, toda a nossa região, o estado de São Paulo, né? Especialmente a região sul do país. Desde quarta-feira que a Defesa Civil do Estado vem emitindo alertas e nós estamos acompanhando em tempo real a evolução desse ciclone extratropical que já atingiu a região sul e, como eu disse, vem avançando aqui para a nossa região. É importante destacar que não é motivo para nenhum alarde, apenas motivos para a gente se precaver, se resguardar, se proteger. Então fica aí o alerta para que as pessoas, né, em casos de ventos fortes, procurem um abrigo, não se abriguem embaixo de árvores, procurem evitar as vias públicas, porque pode haver, né, a queda de árvores e, consequentemente, às vezes, a queda de rede elétrica, de algum fio que esteja energizado. Então, só saia de casa realmente se for necessário. Se porventura você estiver na rua e se deparar, né, com um vento forte, procure realmente não ficar embaixo de áreas de risco. Se porventura alguma fiação você verificar na rua, não se aproxime deste fio, mantenha a distância. Se o seu veículo for atingido por algum fio de alta tensão, qualquer tipo de fio, não não saia do veículo, tá? Permaneça dentro do seu carro e acione as forças de segurança. Ligue para o Corpo de Bombeiros, ligue para a Defesa Civil através do 199 ou a Guarda Municipal 153, Polícia Militar 190. Mas o importante é que você não saia do seu veículo se tiver qualquer tipo de fio encostado nele. Então, Claudinha, nós estamos acompanhando, como eu disse, né, em tempo real a evolução. Ficamos 24 horas aqui em alerta, em nossa central de monitoramento. O CIS também absorvendo essas imagens através dos seus sistemas interligados com o governo do estado. Estamos aqui acompanhando. Se porventura tiver necessidade, nós estamos prontos para atender a qualquer tipo de ocorrência. E a previsão para a nossa região aqui, para Bebedouro, é que os ventos cheguem em torno de 60 até no máximo a 80 km por hora, que realmente é muita coisa. Mas como eu disse, não há motivo para alardes. E também a gente faz sempre a ressalva, que é a previsão. E ela pode ser alterada de acordo com as mudanças climáticas que acontecem a todo momento. Por isso que o acompanhamento nosso aqui é em tempo real. Também estamos em contato com a Defesa Civil do Governo do Estado. Vocês sabem que eu sou coordenador regional adjunto da Casa Militar, do I-13, né, que abrange 19 cidades da região. Então, como coordenador adjunto regional, eu também estou em contato direto, em tempo real, com a Defesa Civil do Governo do Estado e também em contato com a Defesa Civil de outros estados, para que a gente se antecipe em eventual aí vento forte, enfim, que venha sair da normalidade. Por isso a gente vem emitindo esses alertas, orientando as pessoas para que realmente não se arrisquem quando esses ventos chegarem. Uma coisa é fato, esses ventos chegarão para nós, né? Isso todos os meteorologistas apontam que é inevitável que esses ventos atinjam a nossa região, atinjam a nossa cidade de Bebedouro especialmente. Mas, como eu disse, não há motivo para desespero, apenas realmente se proteger e procurar ajuda em caso de necessidade. Claudinha, mais uma vez, muito obrigado pelo espaço, obrigado RB por permitir que a gente esteja sempre aqui comunicando com a população, alertando e, se precisar, novamente estamos à disposição. Um grande abraço, Claudinha, e um bom final de semana a todos.
10: Obrigada, doutor Rogério. Grande abraço também, bom final de semana e que os ventos venham calmos aqui para nossa região, né? E a gente tem que se cuidar, fazer a nossa parte também. Sandra Regina está com a gente, Zélia Martinez, o Marcelo Queiroz, o Edson Souza aí também, André Luiz Mazer, a Daniele, a Maria Aparecida Hernandes, a Silvinha Pontes, o da Gaia, a Fátima do Centenário, a Nilva, vão participando, gente. Agora nós vamos falar que terminou ontem na OAB o 3º Congresso Bebedourense de Meio Ambiente e Agronegócios. Dr. Gilberto Basile, presidente da OAB, está aí. Ele quer fazer um agradecimento a todos.
12: Bom dia, Claudinha. Bom dia a todos os ouvintes da Rádio Bebedouro. Queremos aqui, em nome de toda a Comissão de Meio Ambiente e Agronegócios e da OAB Bebedouro, agradecer a todos que puderam participar e abrilhantar o sucesso que foi o nosso 3º Congresso de Meio Ambiente e Agronegócios. Claudinha, foi espetacular. Como a gente já tinha antecipado aqui para você, no primeiro dia foi um painel espetacular composto pelo Dr. Gledson Viana, pelo Dr. Matheus Kifuri Marinho, Dr. Gustavo Branco, Marco Tidolino e Dr. Renato Sampaio, focados no direcionamento específico de empreendedorismo na área rural, no meio ambiente, agronegócios. Foi um tema maravilhoso. O debate acabou estendendo até mais tarde do que previsto, em razão do interesse e participação de todos ali interagindo, e foi muito bom. Foi realmente maravilhoso. No segundo dia, com a nossa parceira lá no Unifafib, não foi diferente, tá? Contamos, inclusive, com presenças nobres, onde a nossa secretária-geral da OAB, doutora Adriana Galvão, esteve presente, e ali pudemos ter o privilégio de escutar a doutora Rosa Ramos, a doutora Patrícia Iglesias, falando sobre questões climáticas que influenciam diretamente no meio ambiente, né? E, obviamente, derivam para influências no agronegócio. E aí, o nosso terceiro dia foi um pouco atípico, porque teve dois eventos, né? Na tarde de ontem, né, no dia 6, tivemos lá no Instituto Credit Citrus a participação da doutora Vanessa, que é uma relação diplomática mantida, que ela é a adida agrícola nos Emirados Árabes, ou seja, é a pessoa que representa toda a ligação mercantil entre o Brasil e os Emirados Árabes, falando para nós sobre a área de comércio exterior e etc., que foi muito bom. E o doutor André Luiz, representando a Embrapa, falando sobre pecuária. Foi um tema específico na área de pecuária e foi muito bom a gente entender como é que funcionam essas cadeias ligações todas aí. E terminamos ontem à noite com o Dr. Francisco Bueno, a doutora Clícia Pascoal e o Dr. Sérgio Burjali Braga, falando em focos específicos direcionados ao produtor rural, em específico, tanto pequeno como médio, como grande, e inclusive para aquelas pessoas que se direcionam a trabalhar no meio rural, aí, quer seja no agronegócio ou no meio ambiente. Foi um foco mais destinado, diria que ontem foi a noite que falaram tanto para os CNPJs quanto para os CPFs. Foi muito bom e foi muito agradável. Quero aqui agradecer toda a divulgação que vocês nos permitiram para esse canal, que com certeza foi assim influenciadora desse sucesso, dessa permanência toda, que tivemos as inscrições esgotadas um dia antes do evento começar, e foi maravilhoso. Muitíssimo obrigado, e já estamos preparando para o nosso quarto congresso, que será o ano que vem. Bom dia para todos.
10: Ó, que maravilha, hein, Dr. Gilberto Basile, grande abraço a todos aí, parabéns, viu? 11h55, Claudemir Roberto Jean Paulo tá com a gente, Maria Daídes Argiona, Renata Xavier também, Raniele Andrade, e agora a Maria Veríssimo, a Cristiane Costa. Vamos para o Time News, primeira edição, as notícias do Brasil e do mundo com Alexandre Ricarte, vamos lá?
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14: Olá, tudo bem? Eu sou Alexandre Ricarte, está começando a partir de agora mais uma edição do Time News, vamos às informações. Pressão popular e memória das Malvinas fazem Milei recuar sobre venda de terras a estrangeiros na Argentina. Lula veta a anistia de multas para caminhoneiros que bloquearam rodovias em 2022. Ministra Márcia Lopes acusa a Big Techs de resistir a novas regras digitais contra a violência no Brasil. Trump assina decretos que restringem cidadania automática para filhos de diplomatas e turistas de nascimento nos Estados Unidos. Está começando o Time News.
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14: O governo de Javier Milei deu marcha ré em um projeto que queria ampliar a venda de terras argentinas para estrangeiros. A mobilização reuniu governadores de vários campos políticos, artistas famosos e até o zagueiro Lisandro Martínez, da seleção argentina. Com pressão social grande e sem apoio no Senado, o governo retirou o tema da votação. A memória da Guerra das Malvinas ajudou a acender os protestos, depois que jogadores argentinos exibiram uma faixa com os dizeres "As Malvinas são argentinas" na semifinal da Copa contra a Inglaterra. O governo disse que está reavaliando a proposta sem confirmar o arquivamento definitivo. O presidente Lula vetou a parte da lei do frete que perdoava as multas dos caminhoneiros pelos bloqueios de estradas após as eleições de 2022. O governo argumentou que a anistia era inconstitucional e ia contra o interesse público. O veto cancela o perdão de cerca de 7,1 bilhões de reais em punições do Supremo Tribunal Federal. Mesmo assim, Lula assinou o resto da lei que estabelece novas regras para o frete. A legislação exige que todo o frete seja registrado antes de cada viagem e aumenta as punições para quem contratar transporte abaixo do preço mínimo, podendo chegar a multa a R$1 milhão. A ministra das Mulheres, Márcia Lopes, afirmou que parte das grandes empresas de tecnologia não está colaborando com o combate à violência contra mulheres na internet. Em entrevista, ela disse que algumas plataformas colocam o lucro acima da proteção dos usuários, sem citar nomes. Os decretos assinados pelo presidente Lula obrigam as plataformas a remover imagens íntimas sem consentimento em até 2 horas após a denúncia. Segundo a ministra, logo depois da assinatura, 30 projetos foram apresentados na Câmara para sustar os decretos. Sobre o Pacto Brasil contra o Feminicídio, ela informou mais de 22 mil prisões de agressores e distribuição de mais de 30 mil tornozeleiras eletrônicas no Brasil. Donald Trump vai assinar 2 decretos para apertar as regras sobre cidadania automática nos Estados Unidos. O foco principal é o turismo de nascimento. Quando mulheres grávidas viajam aos Estados Unidos, só para os filhos nascerem lá e ganhar a cidadania americana. Um dos decretos prevê que filhos de diplomatas estrangeiros deixem de receber a cidadania automaticamente, mesmo nascendo em solo americano. As regras também miram filhos de pessoas classificadas como inimigos estrangeiros, incluindo membros de grupos terroristas reconhecidos pelo governo. No início do mandato, Trump já tinha tentado restringir a cidadania por nascimento com uma ordem executiva, mas a Suprema Corte barrou a medida. Agora, o governo aposta em mudanças mais específicas para tentar driblar as barreiras judiciais.
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10: 11 horas e 59 minutos. A Neuzinha Buzo, querida aí. O Silas acompanhando a Dulce. Helena do Pedro Maia também. Elisângela Silva. Grande abraço a todos. Breve intervalo e a gente já volta. Falando que hoje e amanhã no IMESB tem exposição e minicurso de orquídeas. E no próximo bloco também já é o sorteio do kit mistura da Casa de Carne Salina, ok?
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10: São 12 horas e 5 minutos. Ótima tarde a todos de sexta-feira. Bom final de semana. Agradecendo a todos acompanhando a Rotativa, inclusive o Aparecido Antônio, que está na live, o Evandro Fajão, a Devani do Alvorada, né? A Andréia Barbosa também. Pelo rádio, a Fatiminha Alves, aí o Thiago Figueira. Boa sorte a todos, que é nesse bloco no final que a gente vai estar sorteando o kit mistura da Casa de Carne Salim, tá? E olha, gente, nesta semana o Ministério da Educação divulgou os resultados do IDEB, que é o Índice de Desenvolvimento da Educação Básica. E mais uma vez, Bebedouro mostrou que está no caminho certo. E o prefeito Lucas Seren está aí. Ele vai falar mais sobre esse assunto.
23: Pessoal, mais uma boa notícia para a educação. Se você é pai, mãe de uma criança da Rede Municipal de Educação, escute esta notícia. Saiu o IDEB desse ano. O IDEB é uma nota de qualidade de educação que o MEC dá para todas as cidades do Brasil. E adivinhe só, a nossa cidade, mais uma vez, cresceu no IDEB. E mais importante do que isso, estamos acima da média nacional e da média do estado de São Paulo. A gente fica muito feliz com esse resultado, pessoal. Eu estou chegando aqui na Secretaria de Educação para que a gente possa dar um abraço nas coordenadoras pedagógicas, elas estão em reunião aqui. E, claro, pedir para que a educação continue avançando, que a gente vá nesse caminho de resultados cada vez melhores para a educação de quem mais importa, as crianças bebedourenses, nosso futuro.
10: Notícia boa, hein, prefeito? Grande abraço a todos. 12 horas e 7 minutos. Vamos falar de uma exposição que vai começar hoje no IMESB de orquídeas. Inclusive, amanhã tem um mini curso para você que adora orquídeas, aprender a cuidar, como tratar de uma orquídea, né? O Vitor Hugo Satin, ele é aluno do curso de Engenharia Agronômica e ele vai dar mais detalhes para a gente. Vamos ouvi-lo.
24: Bom dia, Claudinha. Bom dia, ouvintes da Rádio RB. Tudo bem com vocês? Aqui quem fala novamente é o Vitor e eu vim relembrá-los que hoje, sexta-feira, 7 de agosto, começa a nossa primeira Expo Orquídeas AgroIMESB. É um evento preparado pelo curso de Engenharia Agronômica da Faculdade Municipal de Bebedouro, o IMESB. A partir das 17 horas, a nossa faculdade vai ficar florida e repleta de orquídeas muito bonitas. Os produtores especializados da região vão estar lá para expor e vender as suas plantas. Então, uma ótima oportunidade para todos aqueles que amam orquídeas e querem ampliar a sua coleção em casa. A entrada para a feira é totalmente gratuita e é uma ótima opção de passeio para você e sua família conhecer um pouquinho mais desse universo das orquídeas, que cá entre nós é um universo muito apaixonante, né? Amanhã, no sábado, a exposição continua a partir das 8h30 da manhã. No sábado, começa também o segundo minicurso de cultivo de orquídeas. Esse Esse mini curso é voltado para quem quer aprender a cuidar melhor das suas orquídeas e fazer elas florirem pelo menos uma vez ao ano. Esse curso vai unir tanto a teoria quanto a prática. É isso mesmo. Os participantes vão colocar a mão na massa, vão aprender a dividir muda, a plantar e, de quebra, no final do mini curso, ainda vão levar as mudas para casa para aplicar na prática aquilo que eles aprenderam na teoria. Reforço que no sábado também, para aqueles que quiserem participar da exposição, nós vamos ter uns food trucks vendendo alimentação para que vocês tenham melhor comodidade durante o evento, tá? Reforço então um convite para todos vocês. Começa hoje a nossa exposição, ela se estende até amanhã, no sábado, e amanhã também tem um mini curso para todos aqueles que querem aprender a cultivar melhor as suas orquídeas, tá? Vem então prestigiar a nossa primeira feira de orquídeas, conhecer os expositores, conversar com os produtores e aproveitar bastante esse momento especial e conhecer também a nossa instituição municipal de ensino superior, o IMESB. Um grande abraço a todos vocês e nós do curso de Engenharia Agronômica esperamos vocês por lá.
10: Obrigada, Vitor, pela participação hoje às 5 da tarde no IMESB, hein, pessoal? Você que é fã de orquídea, vai para lá que tem a exposição e amanhã o mini curso também. Agora a gente vai falar de um projeto do SENAC, do SEBRAE, né, que vai acontecer no SENAC aqui em Bebedouro, que é o projeto Loja do Futuro para empreendedores. Marco Aurélio Teodolino, ele é agente do SEBRAE. Ele vai explicar mais. É com você, Marco Aurélio.
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10: Obrigada, Marco Aurélio Teodolino. 12 horas e 11 minutos. Ó, o Carlos Andreoli tá com a gente também na live. A Cris Laine, né? A Fátima Alves. Todo mundo vai estar no sorteio. Agora a gente vai para as notícias da GCM, da polícia. Temos aqui da GCM uma localização, apreensão de entorpecentes. É, isso aconteceu na noite de quinta-feira agora.

Fiscalização, apreensão de entorpecentes. É, isso aconteceu na noite de quinta-feira agora, viu? Foi ontem. A equipe Romu da Guarda Civil Municipal de Bebedouro apreendeu grande quantidade de entorpecentes ali no bairro residencial Bebedouro. Os entorpecentes estavam enterrados em um terreno localizado na Avenida João Spironello. Foram apreendidos 373 pinos contendo cocaína, 133 porções de maconha embalada em plástico filme, 120 pedras de crack e 34 papelotes de maconha embalados em plástico zip. Diante dos fatos, todo o material foi apresentado no plantão policial, onde a autoridade policial determinou a apreensão para as devidas providências. Da Polícia Civil, temos a notícia aqui que na região de Bebedouro, né, foi realizado mais um procedimento de incineração e destruição de drogas apreendidas em operações. Então, a Polícia Civil aqui em Bebedouro, sob coordenação do delegado de polícia, doutor João Vitor Silvério, responsável pela Delegacia de Investigações sobre Entorpecentes, a DISE, realizou na manhã de ontem, em forno industrial, mais uma operação para incineração e destruição de drogas apreendidas em operações policiais realizadas pelas diversas forças policiais nos últimos tempos e cujas destruições foram devidamente autorizadas pelo Poder Judiciário. O delegado João Vitor disse que o procedimento, como de praxe, contou com a presença e participação de agentes da Vigilância Sanitária e de representante do Ministério Público. Ele disse, nesta ocasião, foram incineradas aproximadamente 18,2 quilos de drogas de diversas variedades, dentre as quais crack, maconha, cocaína, correspondentes às apreensões dos últimos 6 meses na cidade de Bebedouro. Temos a notícia também do cerco da Polícia Civil se fechando e terceiro investigado em homicídio ocorrido aqui em Bebedouro se entrega. Então, a Polícia Civil do Estado de São Paulo, por meio de sua Delegacia de Investigações Gerais, concluiu mais uma importante etapa das investigações do homicídio ocorrido na noite do último dia 3 de julho no Jardim União, com a captura aí do terceiro investigado apontado como envolvido no crime. Quinta-feira, então, ontem, dia 6, o suspeito SHPC, de 20 anos, apresentou-se espontaneamente na sede da DIG, acompanhado de seu advogado, para o cumprimento de mandado de prisão temporária expedido pela primeira vara judicial da comarca de Bebedouro. A apresentação do investigado ocorreu após semanas de intensas diligências conduzidas pela equipe da DIG, demonstrando que o cerco policial se fechou em torno de todos os envolvidos no homicídio. E diante do avanço das investigações, SHPC optou por se entregar às autoridades para o cumprimento da ordem judicial. A captura representa mais um desdobramento da investigação, que já havia resultado na prisão dos outros dois investigados. Apenas 3 dias após o crime, a Polícia Civil capturou o VHSI, apontado como um dos coautores do homicídio. Na sequência, o aprofundamento das apurações levou à identificação e prisão temporária de NVPC, considerado outro coautor do delito. Ocasião em que também foram cumpridos mandados de busca domiciliar com o apoio da Polícia Militar e da Guarda Civil Municipal. E as apurações demonstraram que agora o último, terceiro, SHPC, teria prestado apoio logístico aos executores do crime. Então, com a apresentação espontânea desse último, terceiro, SHPC, todos os investigados que possuíam mandados de prisão temporária expedidos no curso das investigações encontram-se capturados e à disposição da justiça. Após os procedimentos de praxe e a realização de exame cautelar de corpo de delito, o investigado foi recolhido à cadeia pública de Colina, onde permanece à disposição do Poder Judiciário. Temos a notícia da Polícia Civil também cumprindo mandado de prisão preventiva por tentativa de homicídio em Terra Roxa. Polícia Civil do Estado de São Paulo, por intermédio da Delegacia de Polícia de Terra Roxa, com apoio da Polícia Militar, também de Terra Roxa, cumpriu na noite de terça-feira mandado de prisão preventiva expedido pela Vara Única da Comarca de Viradouro em desfavor de DAC, investigado pela prática de tentativa de homicídio qualificado por motivo torpe.
O investigado é apontado como autor de um ataque ocorrido no último dia 2 de agosto em um bar localizado no bairro Real, na própria cidade ali de Terra Roxa, e conforme as investigações conduzidas pela Polícia Civil, após uma discussão motivada por razões banais, ele teria sacado um canivete e desferido um golpe na região do pescoço da vítima,

0: causando um grave ferimento. A vítima foi socorrida ao Hospital Municipal e, em razão do agravamento de seu estado clínico, posteriormente transferida ao Hospital Regional de Bebedouro para realização de procedimento cirúrgico. E com base nos elementos de prova reunidos aí ao longo da investigação, a delegada de polícia Giovana Santos Scudelari, responsável pelo caso, representou pela decretação da prisão preventiva do investigado por entender presentes os requisitos legais para a medida cautelar. E o pedido foi acolhido pelo Poder Judiciário, sendo expedido o respectivo mandado de prisão cumprido por policiais civis na noite de terça-feira. Em seu interrogatório, o investigado confirmou que desferiu o golpe de canivete que atingiu a vítima na região do pescoço. Alegou, entretanto, que teria reagido após ser provocado e intimidado pela vítima no interior do estabelecimento, sustentando que agiu em defesa própria. A versão apresentada foi devidamente registrada e será analisada no curso da persecução penal, não afastando os elementos de prova reunidos pela Polícia Civil durante a investigação. Após a formalização dos procedimentos da Polícia Judiciária, o preso foi submetido a exame cautelar de corpo de delito e encaminhado à cadeia pública de Colina, onde permanece à disposição da Justiça. Vamos agora, Regina Célia Paleari está com a gente, vai participar, Isabel Camargo também, Valdeci Luiz. Vamos para as últimas do esporte com o apresentador Deluque. Na sequência já é o sorteio do kit mistura da Casa de Carne Salinho, o copo térmico dos 80 anos da RB.
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2: Uma ótima sexta-feira, hoje dia 7 de agosto e por aqui tudo pronto pra gente começar mais uma edição das últimas do esporte. Com o maior prazer do mundo, eu sou o Deluca, com todas as informações sobre o mundo da bola. Tudo que rola no futebol, você fica sabendo primeiro aqui na Melhor.
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2: Vamos falar do Internacional, perdeu por 2-1 pro Corinthians ontem na Neoquímica Arena em Itaquera, só que avançou às quartas de final da Copa do Brasil. Colorado chegou com vantagem de ida e armou a retranca, ficando com só 27% de posse de bola durante todo o jogo. O Corinthians abriu o placar com Gustavo Henrique no fim do primeiro tempo. Aí, Bernabé empatou no início do segundo, numa das poucas jogadas do Inter no ataque. O Timão fez o segundo e pressionou, só que a defesa gaúcha segurou.
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2: O Vitória fez história nessa quinta-feira depois de perder por 2-0 na ida. O time baiano goleou o Atlético do Paraná por 4-0 no Barradão e avançou às quartas de final da Copa do Brasil. Não aconteceu há 14 anos, o clube chegar tão longe no torneio. E a virada foi rara, né? Das 8 vezes em que o Vitória saiu atrás por 2 gols na Copa do Brasil, só havia conseguido reverter em uma ocasião, em 2010, contra o Corinthians de Alagoa. O time ainda estava em baixa ofensiva, com apenas 1 gol nos 5 jogos anteriores. No Barradão, René marcou 2 vezes, aproveitando falhas do goleiro Santos e o Eric e Marinho completaram um placar da classificação histórica.
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2: O Atlético de Minas fechou a contratação do volante colombiano Kevin Castanho, de 25 anos, por empréstimo de 1 ano junto ao River da Argentina. O acordo inclui a opção de compra condicionada ao cumprimento de metas. A negociação via se estendendo nos últimos dias, com o River tentando emplacar uma obrigação de compra, mas o acordo saiu nos moldes que o Galo queria.
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2: O Vasco acertou ontem a contratação do atacante argentino Facundo Colídio, do River Plate. O Cruz Maltino vai pagar US$ 4,5 milhões, cerca de R$ 23 milhões por 50% dos direitos econômicos do jogador. O contrato vai durar 3 temporadas. O negócio ainda tem opção de compra dos outros 50% por mais US$ 5,5 milhões, dependendo de metas. Tô de volta daqui a pouquinho já trazendo muito mais. Fique ligado.
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0: 12:20. Falando um pouco mais de esportes, lembrando vocês de amanhã, né? Inter e o time 9 de Ribeirão Preto, amanhã sábado, Paulista sub-11 e sub-12, vai ser a rodada amanhã na Internacional, tá? No estádio Sócrates Stamato, e todos estão convidados para participar, tá certo? Que horário que é, Dani? Às 14 horas, pessoal, quem vai para lá já vai curtir, inclusive tem a loja lá também, quem quiser ir comprar um presente pro papai, né, do Lobo, tem muita coisa bonita lá. Agora vamos agradecer aqui a Daniela Rocha Moreira, falando dos parabéns para a RB aqui, sucesso sempre, né, dos 80 anos da Rádio Bebedouro. Segunda-feira, dia 10, é o dia, a gente vai fazer até uma rotativa especial. E agora a Regina Célia está aí, a Gisele Basilo também. A Crislaine, querida, que deixou um convite especial aqui, um convite da Festa da Família Brasileira, que vai acontecer na Escola EMEB Lelis, lá na Boa Vista. Hoje, às 18h30, na quadra da escola. Então, a direção toda está convidando as famílias das crianças que fazem parte lá para essa Festa da Família no Lelis, lá na Boa Vista. A comunidade agradece. Grande abraço a todos. E agora a gente vai para o sorteio? Vamos lá, então. Vamos saber quem vai ganhar este kit mistura da Casa de Carne Salim, que é uma maravilha, lá na Belmiro Dias Batista 69, no Laranjeiras. 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Olha quem ganhou! Daiane Bernardes! Que maravilha! Daiane! Que linda, passa aqui, viu, Daiane? Olha, tinha nomes aqui, hein? Tá com a sorte hoje, hein, amiga? Daiane Bernardes vai passar aqui, pegar o vale, já vai buscar o kit mistura dela e vai ganhar um copo também, térmico, né, dos 80 anos da RB. Breve intervalo e a gente já volta.
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9: São 12 horas e 28 minutos. Amanhã vai acontecer o sorteio do IPTU premiado, né? Amanhã, sábado, dia 8, a Prefeitura aí realizando, então, o sorteio da campanha IPTU premiado. Uma iniciativa que valoriza os contribuintes, que mantém o pagamento do Imposto Predial e Territorial Urbano IPTU em dia. Então, nesta edição serão sorteadas, são vários prêmios, né, durante este ano. Mas amanhã vai ser sorteada uma motocicleta zero quilômetro. Então, o imóvel contemplado será identificado pela Loteria Federal. É pela loteria o sorteio, conforme previsto no regulamento da campanha. O IPTU premiado tem como objetivo incentivar a adimplência e reconhecer os contribuintes que colaboram com o desenvolvimento do município por meio do pagamento de seus tributos. Boa sorte a você que está aí com o pagamento do IPTU em ordem. Amanhã é dia de sorteio. E amanhã também, gente, é o dia 6 especial, Dia dos Pais, que vai movimentar o comércio da nossa cidade, hein? Então pega a tua família, vai pra lá. Essa promoção é uma parceria aí do Sim Comércio, né? Da Secretaria de Desenvolvimento Econômico, Sim Comércio Regional de Bebedoura, a SIAB, Sim Comerciários. E amanhã você vai encontrar a equipe da saúde vacinando, colocando em ordem, os bichinhos do canil para serem adotados, os food trucks com muita coisa gostosa para saborear, bebidas também, né? Brinquedos para as crianças, além das lojas recheadas de presentes para o Dia dos Pais, muitas promoções, muitas ofertas. Então, vai para o comércio da cidade amanhã no dia C, comprar o presente do papai, a partir das 9 da manhã, até as 13 tem toda essa movimentação lá, mas o comércio continua aberto até as 5 da tarde, tá certo? É amanhã, aqui no comércio de Bebedouro. Agora a gente vai para o Time News, segunda edição. As notícias do Brasil e do mundo com Alexandre Ricardi.
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10: Está começando mais uma edição do Time News. Vamos às informações. Tribunal Superior Eleitoral e do Trabalho lançam campanha contra assédio eleitoral no ambiente de trabalho. Lula sanciona a lei que aumenta a punição para violência sexual contra crianças e adolescentes. STF suspende julgamento sobre lei que proíbe jogos de azar após pedido do ministro Flávio Dino. Lula anuncia que vai ligar para Trump em meio à pior crise diplomática entre Brasil e Estados Unidos. Está começando o Time News.
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10: O Tribunal Superior Eleitoral, TSE, Tribunal Superior do Trabalho, TST, e Ministério Público do Trabalho, MPT, lançaram uma mobilização nacional contra o assédio eleitoral de patrões sobre funcionários. A campanha usa o lema "No meu voto mando eu" e se chama Aliança pelo Voto Livre e Secreto. O objetivo é prevenir quando empregadores, chefes ou colegas tentam influenciar o voto dos trabalhadores. A prática é proibida e pode gerar consequências na Justiça do Trabalho, na eleitoral e até criminal. O presidente Lula sancionou a lei que endurece as penas para crimes de violência sexual contra crianças e adolescentes. A cerimônia aconteceu no Palácio do Planalto. A lei criminaliza a produção de material de abuso sexual infantil com inteligência artificial e sextorção, que é quando ameaçam divulgar imagens íntimas de uma pessoa para conseguir vantagem sexual ou financeira. O projeto foi apresentado pelo deputado Osmar Terra, MDB do Rio Grande do Sul, e classifica os crimes sexuais contra crianças como crimes hediondos, além de ampliar os instrumentos de investigação na internet. O Supremo Tribunal Federal suspendeu nesta quinta-feira, dia 6, o julgamento sobre a validade da Lei das Contravenções Penais, que proíbe jogos de azar no Brasil desde 1941. A paralisação veio após um pedido de vista do ministro Flávio Dino, que quer incluir as apostas online e as bets no mesmo julgamento. Segundo Dino, não dá para tratar o jogo do bicho com rigor e ignorar as bets. O único voto foi do relator ministro Fux, que disse que jogos de azar são proibidos, exceto loterias. Fux também citou os malefícios do vício em apostas, como endividamento e envolvimento de crianças. Não há data definida para retomar o julgamento. O presidente Lula afirmou que pretende conversar com Donald Trump após a escalada da crise diplomática entre os

0: Brasil. O Departamento de Estado americano afirmou que a medida poderá ser revertida caso o governo brasileiro conceda o aval para a atuação do indicado de Trump para a embaixada em Brasília, Daniel Pérez.
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2: 12 horas e 34 minutos. Vamos para as últimas do esporte com o apresentador De Luca. Vamos lá?
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3: De volta por aqui no seu rádio com mais informação. De volta às últimas do esporte.
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3: O Cruzeiro anunciou ontem a contratação do atacante João Costa, de 21 anos. O jogador chega por empréstimo de uma temporada com opção de compra já acertada. Ele passou pelas bases do Palmeiras e do Corinthians antes de ir para Roma, onde trabalhou com José Mourinho e estreou nos profissionais em 2024.
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3: O São Paulo anunciou ontem a chegada do zagueiro português Domingos Duarte, de 31 anos. O jogador estava no Getafe da Espanha e chegou de graça ao tricolor, já que seu contrato com o clube espanhol tinha acabado. O vínculo com São Paulo vai até meados de 2028. Domingo já vestiu a camisa da seleção de Portugal.
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3: O Palmeiras anunciou nessa quinta a renovação de contrato do zagueiro Murilo até dezembro de 2029. O defensor tinha vínculo só até o fim do ano que vem e agora estende sua permanência no clube onde joga desde 2022. Com mais de 200 partidas pelo Verdão, Murilo tem 8 títulos e impressiona pelos 24 gols marcados, sendo o quarto zagueiro que mais balançou a rede na história do Palmeiras.
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3: Vinícius Júnior renovou o contrato com o Real Madrid e vai continuar no clube espanhol até junho de 2032. O Real confirmou o novo acordo nessa quinta, dia 6. As negociações duraram 1 ano e meio. O clube subiu o salário anual para 25 milhões de euros, cerca de 147,4 milhões de reais. A agência de Vini queria 30 milhões de euros, mas aceitou um valor menor. Vini chegou ao clube em 2018 com 18 anos e soma 14 títulos, 128 gols e 85 assistências em 375 jogos. Tô de volta na próxima segunda trazendo mais informação. Tudo que rola no mundo da bola, você fica sabendo primeiro aqui na Melhor. Abração do De Luca, ótima sexta-feira, excelente final de semana. Fiquem com Deus e até a próxima. Tchau, tchau, valeu.
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2: Felipe Robledo, grande abraço, sempre acompanhando a gente aqui na programação da RB, breve intervalo e a gente já volta falando de economia e previsão do tempo.
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0: São 12 horas e 42 minutos. Hoje o dólar comercial está custando 5,09. O dólar turismo, 5,27. Cotação do euro, R$5,88. O grama do ouro, R$694,12. E Bitcoin, a moeda digital, R$331,229,81.
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6: Na sexta-feira, a previsão indica muitas nuvens e condições de chuva em parte da região sudeste. Em São Paulo, a capital terá mínima de 18 e máxima de 28 graus, com pancadas de chuva e trovoadas. A instabilidade também pode atingir o Vale do Paraíba, o litoral e áreas do interior. No Rio de Janeiro, os termômetros variam entre 18 e 37 graus. A capital terá muitas nuvens, pancadas de chuva e trovoadas, condição que também pode ocorrer no sul fluminense, na região metropolitana e nas baixadas litorâneas. Em Minas Gerais, Belo Horizonte marca entre 16 e 32 graus, com muitas nuvens. A nebulosidade também predomina no sul de Minas, Zona da Mata e região central. No Espírito Santo, Vitória terá mínima de 20, máxima de 31 graus, com muitas nuvens e condição prevista também para a região metropolitana, litoral e sul capixaba. As informações são do Instituto Nacional de Meteorologia. Viviane Bessa, o tempo e a temperatura.
0: A previsão do tempo para Bebedouro hoje, sexta-feira, dia 7, sol com muitas nuvens durante o dia, períodos de céu nublado, noite com muitas nuvens também, a mínima é de 17, a máxima é de 30 graus, neste momento na cidade de Coração, 27 graus. Fabiola Prata está com a gente também, desejando a todos um feliz dia dos pais aos pais aí, né? Grande abraço a todos, breve intervalo e na sequência, 5 minutos com Alexandre Garcia.
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1: São 12 horas e 50 minutos e amanhã acontece o sabadão de ofertas, né? 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
1: Valeu, Vitor Carvalho. 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E agora, 5 minutos com Alexandre Garcia.
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4: Olá, amigos de Bebedouro. Bom dia, ouvintes da RB 88.3 FM. No nosso encontro de hoje, eu vou falar sobre as brigas de Lula com os Estados Unidos, com o Paraguai, com a Argentina, né? E em véspera de eleição, ele só está acumulando problema, né? Já tem o Lulinha, tem o chefe de gabinete dele, o Marcola, né? Que nome, né? E mais o vice-líder, o Everton, meu Deus. Ele deve estar torcendo para o pessoal não acompanhar o noticiário, porque está um jogo muito complicado para ele. Estão aparecendo essas coisas agora. Quando chefes de Estado se xingam diretamente, isso agrava a situação e torna mais difícil a solução. Por isso existem os Departamento de Estado, Ministério de Relações Exteriores, a gente chama aqui de chanceler, né? Na Alemanha, chanceler é o chefe de governo, ou era, mas ainda é. Lula continua batendo boca e o Trump só usa a caneta, né? Agora, não resistiu a uma pergunta num podcast a quem ele deu entrevista e disse que é uma atitude irresponsável do governo dos Estados Unidos de cancelar o visto da embaixadora do Brasil em Washington, porque o Brasil aqui está atrasando o agrément ao embaixador que foi indicado para vir para cá, embaixador dos Estados Unidos. Tanto que quem está ocupando a embaixada aqui é o Consul-Geral de São Paulo. Bom, são parceiros. Estados Unidos acho que foi o primeiro a reconhecer, o segundo, a independência do Brasil, né? E desde então sempre foram aliados de continente, né? O Brasil esteve presente na Primeira Guerra Mundial, sim, com corpo médico, e na Segunda Guerra Mundial com 25 mil soldados, né? O Brasil, inclusive, reclama um lugar no Conselho de Segurança por causa disso. Mas, enfim, E aí Lula, nessa entrevista, disse que os Estados Unidos mandaram dois jovens aqui para interferir, fiscalizar as urnas eletrônicas. É possível. Eles tinham data marcada para voltar. Eles chegariam aqui dia 27 do mês passado e sairiam dia 30 do mês passado. Ficariam aqui 3 dias. O PSDB teve 100 dias tentando saber como foi a contagem dos votos entre Dilma e Aécio e não conseguiu nada. Chegou à conclusão que é inauditável o sistema. Urna, tudo bem, mas eles não iam... Não iam saber, né? Nem a gente sabe como é que é contado o voto da gente, né? Eles não conseguem entender bytes e kilobytes e megabytes e algoritmos. Mas, enfim, e aí não deram visto para esses dois diplomatas. E continua essa coisa. Como eu disse ontem, criou uma pausa entre o relacionamento diplomático dos dois países, dessa forma. Os Estados Unidos estão fazendo uma reforma na embaixada aqui em Brasília, que é uma coisa gigantesca. Então, os Estados Unidos não pretendem sair do Brasil. Né? E, enfim, eu fico imaginando, né, do jeito que as coisas estão. Por exemplo, o Lula estava falando com a Coreia do Sul e tal, contratos da Coreia, um acordo com o Mercosul. Mas como se está... brigando com o Paraguai, com a Argentina também, né? O Milei perguntado, o senhor chamou o presidente do Brasil de ladrão? Aí o Milei ainda responde, não, mas ele é ladrão, foi condenado 3 vezes. Então, é aquela confusão, que, em época eleitoral, como se já não bastasse o Lulinha, o chefe de gabinete Marcola, cujas contas eram pagas pela Roberta Luxinger, que é a lobista ligada ao careca do INSS, né, para abrir portas, né, mais o senador Everton, outra liderança do governo, vice-líder, já estava o Jacques Wagner. Meu Deus do céu, né, o Lula deve estar torcendo para o eleitor brasileiro não acompanhar o noticiário, porque é incrível. Bom, por hoje é isso. 5 minutos com Alexandre Garcia na RBFM é um oferecimento da agropecuária Nossa Senhora Aparecida. De Brasília para a RB88.3 FM, Alexandre Garcia.
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1: 12 horas e 57 minutos, chegamos ao final da Rotativa RB, a todos ótima sexta-feira, feliz final de semana, feliz dia dos pais para você que é pai, quem não tem um paizinho faz uma oração, viu? Um beijo no coração de cada um e continue nessa sintonia. 88.3 RBFM, nossa paixão é você, até segunda se Deus quiser, tchau, tchau.
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7: Número 10! Guilherme Santiago, pra não lembrar de mim! Participação Zezé de Camargo e Luciano!

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2: Número 9. Maurício e Eduardo, solteira no mundo.

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2: Número 7.
3: Danilo e Davi. Apaga, apaga, apaga.
4: Eu acho que você tem que mandar aquela mensagem. Mas manda o que tá no seu coração.
5: Porque se fosse eu falaria mais ou menos assim.
6: Ei, boa noite. Antes de te bloquear, eu só vim te dizer que a partir de hoje pode tocar o terror, fazer o que quiser fazer. A boca é sua, curte suas farras. Sinto mais nada.
4: Não, apaga, apaga, apaga.

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3: Top 10. Número 5. Henrique Juliano, Seja Ex.
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2: Número 4, Luan Santana, Olho Marrom.
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2: Número 3. Cleiton e Romário, Se Eu Te Perdoar. Participação Zé Felipe.

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meu povo, sexta-feira chegou. Chegou também o seu misturadão, gente. Hoje é dia 7 de agosto, sexta-feira especial. Essa semana é muito legal, né, gente? Próximo fim de semana chegou agora aí, né? E esse fim de semana é especial dos pais. Já estamos aí, né? Com esse sentimento bem legal. Parabéns a todos os pais, hein? Já antecipadamente, os nossos heróis aí. Tudo bem? Tudo bom? Que bom. Que bom saber que você e você também tá junto com a gente. Seja trabalhando, seja no carro, dando carona aí pra gente. Sintonizado aqui em nossa rádio pra mais uma edição do nosso Misturadão que tá chegando com você. Olha, o Michel Teló, o nosso querido Teló, ele lançou a música Aí a Roça Vence, em homenagem ao trabalho duro e à vida no campo, hein? Essa música dele valoriza as origens do cantor, que cresceu muito pertinho mesmo aí da realidade do agronegócio. Bora curtir!

0: vai cair um dilúvio, meus irmãos. Diego e Arnaldo e Zé Neto e Cristiano, na Sexta-feira Feliz, aqui no seu misturadão que traz agora o Mundo Pop, as notícias da música. 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
1: Sextou, 7 de agosto. Hoje é o Dia Nacional do Documentário Brasileiro e eu tô chegando com uma edição novinha em folha do Mundo Pop pra você. Depois de fazer shows lotados pelo Brasil, Duda Beat transformou a turnê Acústico e Tal em um projeto de vídeos no YouTube e plataformas digitais. Produzido por Lux Ferreira e Tomás Troia, o trabalho traz novas versões de 4 músicas marcantes de sua carreira. A primeira música lançada é Back to Bad, do seu primeiro disco, Sinto Muito. Ela foi escolhida para começar porque o som original já era bem simples e leve, o que deixou a mudança para o estilo acústico muito mais fácil.
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0: parece feio, minha filha.
1: Mete o pé. Ali, manda ali pra vocês. Só vamos, Sandra.
0: Obrigada.
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0: Jaime, Thiago, e a participação especial é do Gabriel Gava. Eu volto já contigo aqui.
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1: Tudo certo contigo aí? Que bom te encontrar aqui na melhor programação do seu rádio. É sexta-feira, é bom demais. É o nosso Misturadão que não para. Agora você vai curtir com a gente a dupla Jumbusco e Vinícius com Gustavo Lima.

0: Mari Fernandes e Lauana Prado, Maluca, na super sexta-feira, no seu misturadão, gente. E agora tem Mundo Pop, as notícias da música.
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2: Eu tô de volta, hein? Nesta sexta-feira, 7 de agosto, Dia Nacional do Documentário, com mais uma edição do Mundo Pop pra você. Parceria Rein Me In, de Sam Fender e Olivia Jim, alcançou uma marca histórica no Reino Unido. A música se tornou um single que passou mais tempo no topo da parada britânica, somando 19 semanas no primeiro lugar. Com isso, a faixa bateu o recorde de I Believe, de Frank Lane, que durava desde 1953. Lançada em junho de 2025, a canção também garantiu outros feitos impressionantes. Levou 35 semanas subindo nas paradas até chegar ao topo e se tornou a única música a voltar ao primeiro lugar 4 vezes diferentes durante a mesma trajetória.
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0: Faz assim, ó.
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0: Desocupa, a participação especial é da dupla Kleber e Cauã. Ainda teve Léo Chaves com Henrique e Juliano. Você curtiu também a Mari Fernandes com Lauana Prado. E abrimos esta sequência com um grande sucesso da dupla João Bosco e Vinícius e Gustavo Lima. 25 horas, hein? Essa moda é ajeitada demais. Daqui a pouco eu tô de volta com você.
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1: Já estamos de volta com muita música bacana pra você curtir. Uma excelente sexta-feira pra você que tá ligado com a gente, hein? Olha, a equipe da Eterna Marília Mendonça, eles lançaram no ano passado a música Segundo Amor da Sua Vida. Então bora curtir essa canção que foi escrita e registrada por eles lá em 2018.
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0: Para fechar bem demais a edição desta sexta-feira do nosso Misturadão, hein? A semana passou voando, minha gente. Antes teve Pixote, Dodô e Companhia, Ariana Grande. E abrimos a sequência com a nossa estrelinha, a nossa eterna Marília Mendonça. Um abraço especial para você que esteve comigo e eu desejo a você um excelente e abençoado final de semana, hein? Até o nosso próximo encontro. Tudo de bom para você e até a próxima.
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4: Oi, gente, tudo bem com vocês? Chegou a sexta-feira, um excelente final de semana. E tem muita data comemorativa, hein? Hoje é o Dia Nacional do Documentário Brasileiro. Amanhã, sábado, Dia do Pároco. E também Dia Nacional dos Elos Internacional da Comunidade Lusíada. E no domingo, Dia Internacional dos Povos Indígenas. E Dia dos Pais. Parabéns, papais! O Sinal Verde tá no ar. Se o seu pai passar horas viajando e fazendo da cabine do caminhão a sua segunda casa, ele merece presentes práticos. Surpreenda-o neste Dia dos Pais com o kit de banho completo, incluindo uma toalha de secagem rápida, chinelos e um roupão confortável. Esse cuidado faz toda a diferença para garantir bem-estar e praticidade nas paradas de descanso ao longo das rodovias. Valorize quem vive nas estradas. Garanta um excelente final de semana e continue na nossa sintonia.
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3: Happy Friday. E aí, tudo certo? Bora aumentar o volume do seu rádio. Eu sou o Michael Oliveira, chegando com a primeira de duas edições. Aumente o volume do rádio. Bora pra terceira posição, medalha de bronze pra Ava Max.

0: Que legal, tá aí o Justin Bieber com Daisies, faixa do seu sétimo álbum de estúdio Swag. E aí, curtiu? Valeu demais pela sua sintonia, viu? Não desliga o rádio, na sequência tem muito mais e eu te vejo a qualquer momento na programação.
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8: Olá, tudo bem com vocês? Eu sou Priscila Pera e vai começar o Flash Star. Tudo que tá rolando na vida das celebridades nesta sexta-feira. Sextou! Gente, que história! Georgina Rodrigues, esposa de Cristiano Ronaldo, virou alvo de comentários sobre a barriga durante as férias do casal. E o caso bombou nas redes. A influenciadora não ficou quieta. Publicou um desabafo nas redes sociais, rebatendo as críticas e questionando os padrões de beleza, revelando ainda o apoio que recebeu do Cristiano Ronaldo. Ela até encerrou com uma nota de ironia: beijos de uma gordinha feliz. A psicóloga Joanne Hansen, da Desvirtua, entrou no debate e disse que a cobrança revela como os padrões de beleza continuam mudando sem se tornarem mais acessíveis. Porque mesmo quando o padrão muda, a lógica da comparação permanece. O episódio chama a atenção justamente porque acontece num momento em que celebridades como Ana Castela e Beyoncé vêm ajudando a valorizar corpos mais naturais e menos rígidos. A nutróloga Mariana Comério lembrou que abdômen definido não pode ser medida de saúde, já que genética, hormônios e fase da vida influenciam o corpo de cada mulher. E cirurgiões plásticos alertaram que emagrecer rápido pode causar perda muscular, flacidez e deixar o rosto com aparência mais envelhecida. Georgina ainda escreveu que deseja ensinar às filhas que o valor de uma pessoa não é medido pela aparência. E com isso, transformou uma polêmica em uma aula de autoestima. E pelo amor de Deus, né? A mulher é linda. Imagina, falar que a Georgina Rodrigues não tá bem, então pode desistir do resto do mundo. Esse foi o seu Flash Star, que volta já já.
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0: Gente, olha, presta muita atenção, viu? Porque o assunto agora é sério. Sites feitos em WordPress estão cada vez mais na mira de criminosos digitais. E mais de 95% das brechas estão nos temas e plugins de terceiros, não na plataforma em si. Robôs estão varrendo a internet atrás de rastros técnicos, como versões desatualizadas. E quando encontra uma falha, a invasão acontece em questão de segundos. Um levantamento da CrowdStrike aponta crescimento de 89% em ataques com apoio de inteligência artificial, com o tempo de comprometimento mais rápido já registrado, em apenas 27 segundos. E o maior perigo não é nem o site sair do ar, é o criminoso tomar conta do domínio para aplicar golpes de phishing, clonando o visual da sua empresa direitinho. Aí, o cliente acessa achando que é tudo certo e cai no golpe sem perceber absolutamente nada. Para se proteger, especialistas da Coco Enterprises recomendam auditorias periódicas para caçar falhas que a manutenção básica do dia a dia simplesmente não enxerga.
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4: De volta aqui com o Flash Star, eu sou Priscila Pera e tudo que tá rolando na vida dos famosos. Gente, vem cá que a novidade é quente. Antônio Bandeiras, aquele galã espanhol que a gente ama, deu uma entrevista pra revista People e contou tudo sobre o infarto que ele sofreu em 2017. Na época, ele tinha 56 aninhos e estava em casa, lá em Surrey, na Inglaterra, quando os sintomas apareceram do nada. Foi a companheira dele, Nicole Kimpel, quem correu para socorrê-lo antes dos paramédicos chegarem e ele ainda passou por uma cirurgia de emergência. Imagina o susto! Mas ó, depois de tudo isso, o Bandeiras largou o cigarro e foi morar em Málaga, em sua cidade natal, na Espanha. E sabe o que ele falou? Que o infarto foi a melhor coisa que aconteceu na sua vida. Ele disse que a proximidade com a morte o fez ver o que realmente importa e completou dizendo que não quer mais perder tempo com coisas que não valem a pena. Esse foi o seu Flash Star. Beijos e até.
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8: Olha eu de volta nesta sexta-feira, 7 de agosto, com mais uma edição do Tech World pra você.
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8: Gente, chegou novidade quentíssima no mundo dos games e da inteligência artificial. No primeiro semestre de 2026, o Steam Next Fest exibiu mais de 8.400 demonstrações, sendo mais de 1.000 feitas com IA. Na plataforma chinesa TapTap, dos 5 mil títulos novos, mais de 4 mil eram minigames gerados por IA. Muita coisa, né? Mas calma, que nem tudo é maravilha. Especialistas apontam que a IA ainda fica só imitando jogos que já existem, sem criar nada realmente original. A empresa chinesa miHoYo não tá brincando em serviço e planeja investir até 15 bilhões de

0: dólares em IA nos próximos 3 anos. Mesmo com tanto dinheiro na mesa, investidores ouvidos na China dizem que jogos nativos em IA ainda são raros por aí. E a conclusão é que as expectativas do setor com a tecnologia são bem menores do que parecem lá fora. Ou seja, a IA está acelerando a produção, mas a faísca criativa de verdade, essa ainda não chegou.
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5: Excelente sexta, tá no ar o nosso Papo Sério de hoje. Domingo é dia dos pais, hein, pessoal? Não se esqueçam, hein? Segundo a OMS, ser saudável vai muito além da ausência de doenças ou enfermidades. A saúde real é o equilíbrio perfeito entre o bem-estar físico, mental, psicológico, social e emocional de alguém. E conquistar essa estabilidade exige uma rotina de cuidados diários com a alimentação e o descanso do corpo. É preciso investir em pratos coloridos com frutas e verduras, beber muita água e praticar atividades físicas. Reservar momentos de lazer com a família e manter os exames preventivos em dia são atitudes fundamentais. E quando pensamos em cuidado e proteção, a maior referência que temos na vida com certeza é o nosso pai. O paizão passou anos cuidando da nossa segurança e agora é a nossa vez de zelar pela saúde e longevidade dele. Incentivar o seu pai a se alimentar melhor, caminhar e largar o sedentarismo é o maior gesto de amor possível. Que tal convidá-lo para um passeio ao ar livre, preparar uma refeição saudável e curtir um momento especial juntos? Cuidar da saúde do homem é garantir que o seu herói tenha força, disposição e vitalidade por muitos anos. Leve o paizão ao médico, celebre as pequenas vitórias dele e seja o maior parceiro na busca por bem-estar. Neste domingo, dê um abraço apertado no seu grande companheiro e comemore a vida ao lado dele com muita alegria. Um feliz dia dos pais com muita saúde, proteção e momentos inesquecíveis para todos.

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0: São a Loki e a Jennifer Lopez com Everything's Fine. Na terceira, Billie Eilish. E a primeiríssima você confere Rosé com Bruno Mars. APT!
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0: semana do seu Disparada. Rosé e Bruno Mars com APT, valeu demais pela sua sintonia. Bom fim de semana. Esse final de semana é dia dos pais, aproveite bastante, viu? Dê um abraço apertado, fale o quanto você ama. Se você não tiver, assim como eu, não fique triste. A gente tem um Pai Celestial que nos ama, que nos quer bem. E agradeça sempre pela saúde e pela vida, viu? A gente se vê. Bom fim de semana.
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Sexta-feira, 7 de agosto, e eu tô chegando por aqui na melhor do seu rádio com mais uma edição do nosso Blitz Sertanejo. É hora de você descobrir junto comigo quais são as 7 músicas mais tocadas por todo o Brasil. Muito prazer, eu sou Edu Ferreira e eu já chego como escancarando, metendo o pé na porta e trazendo pra você só sucessos. Vem chegando na posição de número 7, Sonho de Todo Casal, Marcos e Belut.

dessa vence. Essa aí foi a posição de número 6 que ficou pro Michel Teló. Vamos seguindo na contagem? Vamos lá. Vem chegando agora a posição de número 5. Fernando e Sorocaba, que lançaram em julho do ano passado a música Já Vai Sabendo, em parceria com o Murilo Huff. Essa faixa aí foi gravada no projeto Churrasco on Fire e fala sobre os riscos de perder um amor ao adiar decisões. Na posição de número 5, Fernando e Sorocaba com Murilo Huff, Já Vai.

0: Patrícia Emanuela, chama o Samu, posição de número 4. E você já sabe, né? Chegou na posição de número 4, chegou tradicionalmente aquela hora da gente fazer aquela pausa, porque o nosso Blitz Sertanejo dá um tempo e volta já.
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1: Tô de volta por aqui na melhor do seu rádio, trazendo pra você, antes da contagem, aquela hora gostosa da gente relembrar bons momentos. Vem chegando o nosso quadro Blitz Retro.
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1: E no Blitz Retro de hoje, a gente vai relembrar o sucesso Hoje Não, que é um dos grandes sucessos da dupla Taeme e Thiago, que foi lançado em 2012 com o Luan Santana. Essa música aí foi muito bem nas rádios do país, alcançando a 12ª posição nas paradas. Bora relembrar nesta sexta-feira Taeme e Thiago com Luan Santana, Hoje Não.
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Thiago com Luan Santana fechando o nosso Blitz Retrô e a gente segue na contagem, trazendo pra você a posição de número 3. Medalha de bronze pra Zanetti e Cristiano, que celebraram em 2025 10 anos de sucesso desde que explodiram com o hit Seu Polícia. Pra comemorar, eles lançaram o projeto Magia das Estrelas, com inéditas e também regravações. Uma das inéditas é Resumindo, que fala de um ex-amor pedindo pra voltar, que é essa que a gente curte agora na posição de número 3.

0: O Guilherme vazou na braquiária, ficou na segunda posição, essa que a gente acabou de ouvir. E agora sim, que rufem os tambores, maestro, porque vem chegando a queridinha, a mais querida, a mais ouvida, a mais tocada nesta sexta-feira, Luan Santana, Olho Marrom.
1: Isso.

0: E não dá tempo pra mais nada. O nosso Blitz Sertanejo desta sexta-feira, dia 7 de agosto, vai ficando por aqui. Mas não fica triste não, porque na segunda-feira tem mais. Uma excelente sexta-feira pra você, um ótimo final de semana. Ah, e um feliz Dia dos Pais pra todos os papais. Segunda-feira a gente tá de volta, por aqui na melhor do seu rádio, pra descobrir quais são as 7 músicas mais tocadas por todo o Brasil. Tchau, um grande abraço. Eu fui.
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0: As notícias do governo federal que movimentaram o país no dia de hoje.
8: Olá, boa noite.
9: Boa noite para você que nos acompanha em todo o país.
8: Sexta-feira, 7 de agosto de 2026.
9: E vamos ao destaque do dia.
8: 20 anos da Lei Maria da Penha.
9: Marco legal brasileiro de prevenção e enfrentamento à violência doméstica e familiar contra as mulheres.
8: Ao longo de duas décadas, a legislação foi aperfeiçoada para ampliar os mecanismos de proteção. Márcia Fernandes.
10: Além dos mecanismos para responsabilizar os criminosos, a lei criou medidas protetivas para as mulheres, como o afastamento do agressor do lar e a proibição de aproximação da vítima.
9: Alerta de desmatamento na Amazônia e no Cerrado teve redução em agosto de 2025 a julho de 2026.
8: Os dados são do DETER, Sistema de Detecção de Desmatamento em Tempo Real. Gabriela Noronha.
11: Por meio de imagens de satélites, os dados do DETER produzem alertas diários para orientar ações de fiscalização e controle do desmatamento.
9: Campanha de multivacinação.
8: Está na hora de atualizar a caderneta de crianças e adolescentes menores de 15 anos. Luana Karen.
12: Entre as doenças prevenidas pela vacinação estão tuberculose, hepatites A e B, poliomielite, rotavírus, pneumonias e meningites.
9: Hoje, na apresentação da Voz do Brasil, Nazi Brum e Mariana Jungmann.
8: E acompanhe a gente ao vivo, acesse radiogov.ebc.com.br ou canal Gov na sua TV aberta.
13: Hoje, quando a lei batizada com o meu nome completa 20 anos, eu gostaria de fazer algo diferente. Gostaria de falar com você como quem escreve uma carta ao Brasil.
9: Essa é Maria da Penha, farmacêutica cearense de 81 anos.
13: Há 43 anos, minha vida mudou para sempre. Eu sofri uma tentativa de feminicídio que me deixou paraplégica. Eu lutei 19 anos e 6 meses para que o meu agressor fosse responsabilizado. Uma espera que nenhuma mulher deveria enfrentar. Ao longo desse caminho, ouvi muitas vezes que eu deveria desistir, mas eu não podia desistir, porque aos poucos eu entendi que aquela história não era só minha. Ela representava a realidade de milhares de mulheres brasileiras e quando buscavam proteção, encontravam silêncio, descrédito e omissão. E agora eu gostaria de convidar você a fazer uma reflexão. Você já parou para pensar como estaria o Brasil hoje se não tivesse na